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2: 9-4.
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3: 10 e 1.

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0: 10 e 16.
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0: 10:31.
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10:47. 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

0: 11:03.
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1: 11:15.
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0: 11:30.
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2: Meia-noite 3.
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0: meia-noite e 33.
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0: meia-noite e 47.
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0: 1:17.
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1: 1:30.
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1: 1h45.
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1: 2 e 4. 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

0: Rede Imigrantes, Teófilo Ottoni. 2:17. 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

0: 2h48.
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0: 103.
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0: 16.
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0: 10:31.
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0: 10h46.
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1: O Padre Antônio tá falando aí que é inteligente, que sabe cantar desafio, anda desafiando a gente. Vamos ver se eles são bons mesmo?
2: É, estava falando aí sobre o desafio da lua.
1: É, se vocês topar a parada, vamos ver então.
2: Vamos ver se eles conseguem cantar um desafio com nós.
3: Ai, meu Deus do céu, mano. Vamos preparar então,
4: Nossa
3: mano.
4: Nossa senhora, Antônio.
3: Olha aqui seus cabelos. Vocês que sabem que é topar a parada, vamos.
2: Pode começar.
3: Pode começar. Comece, comece.
2: O que, que é isso, Antônio?
3: Ai, meu Deus, acho que é o tal disco voador.
2: Disco voador?
3: Ai, Jesus, mano. Eu tô com medo.
2: É isso mesmo. Vamos começar.
1: Vamos começar nós dois aqui.
2: Quero ver se vocês são bons mesmo.
1: Certo.

sempre, né? Tô por aqui, não fiz sua abertura, mas eu tô por aqui, tá, gente? Vou continuar conduzindo o nosso programa daquela forma, como ontem, bem devagar, bem lento. A garganta ainda não tá ajudando. Desde já eu queria desejar um bom dia para vocês. Obrigado pelo carinho. Hoje, 21 dias do mês de julho de 2026. Este é o nosso programa Bom Dia Teó de todas as manhãs, comigo Paulo Fernandes. Agora são 4 horas e 17 minutos, 4 e 17. Nesta manhã maravilhosa, chuvosa em Teoflotone, por sinal, né? Manhã chuvosa em Teoflotone, clima muito agradável, diga de passagem. Esse clima é logo pela manhã. É um clima, eu particularmente eu gosto, né? Principalmente quando eu saio de casa que tá chovendo. Agora é 17 graus em Teoflotone. Gente, pinguei um brócolis que fala na garganta. Que manquear uma beleza, viu? Eita, né? O pessoal já tá aqui participando do Bom Dia Teó. Muita gente já mandando alô. Né? Daqui a pouco eu vou conferir. A gente vai estar cumprimentando essa galera maravilhosa. Né? Desde já agradeço o carinho de cada um de vocês. É mês de julho. Tá passando rápido, né, gente? Impressionante, né? Tá passando rápido. Aqui é porque o pessoal tá perguntando aqui se a Valquíria volta em breve aí. Não sei se essa semana que vem agora, não sei se é a próxima. Sei que ela volta, né? Essa semana. Quem tá cumprimentando? Ô, Jubileu, você sabe me informar? Ah, tá. Bom dia pra você, obrigado pelo carinho. 4 horas e 19, eu tô meio que perdido aqui, sonso, acho que eu tomei um remédio essa noite, me deixou um pouco sonso, né? Mas vamos lá, vamos conduzir o nosso programa até as 6h30 da manhã. Muita música bacana, você pode participar através do telefone 98848-4759. Eu acho que com essa pegada que eu tô, amanhã eu estarei 100%, se Deus quiser. Eu já estou me sentindo melhor, porém, eu não quero forçar a garganta, né? Eu só não quero forçar. Bom dia, negada. Vamos ao intervalo, já já eu volto. Nós ouvimos aí as mineirinhas, né? Deixa que fale de nós. Tivemos também Amado e Antônio Desafio. E abrindo a sequência, tá aí de Alexandre Laços Aberto. Laço Aberto, tá bom? 4h19, bom dia.

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0: 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Olha que nome bonito, Dandara. Gostei do nome dessa moça aqui, viu? Dandara, Dandara. É, ela participou do programa aqui. É... Deixa eu ver um zap dela aqui. Então, vamos lá. É, realmente. Dandara, nome bonito. Vamos lá então, vamos dar sequência aqui. Moço, garganta tá ruim hoje, né? Alguém mandou um zap aqui, eu não sei o que que é. Vamos lá então. Vamos chamar mais uma música até eu atualizar os nossos ouvintes. Até atualizar os nossos ouvintes, parece que um zap aqui lá de Pavão. Vamos ouvir. Fala comigo, bom dia.
1: Bom dia, Paulo Fernandes. Que Deus abençoe o seu dia. Cajueiro de Pavão. Gostaria de desejar um bom dia para o meu esposo Romácio e dizer para ela que eu amo ele muito, que eu estou com muita saudade dele. Desde já agradeço, tenha um bom dia.
0: Tá certo, minha amiga Joelice. Aproveita e dá um abraço aí na Vitória, na Eduarda. Que Deus abençoe essa turma maravilhosa aí de Pavão. Né? Que Deus abençoe. Eu tô aqui na medida do possível, tá, ô Joelice? Obrigado, viu, pelo carinho da audiência. Direto de Pavão, na sintonia do Bom Dia T.O. Meu amigo Rogério, bom dia, Paulo Fernandes. Estimos melhores pra você, tá? A gente tá na medida do possível aqui, viu, Rogério? Forte abraço aí, meu irmão. Eu sei da força. Quando eu começo a falar demais, aí começa a forçar. Eu não sei se é porque quando eu não tô falando muito, dá até pra conseguir levar bacaninha, né? Mas como você começa a conversar demais.
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0: Calma, gente! Vamos acordar, gente! Quatro e vinte e três em Teoflotone. O pessoal tá participando com a gente aqui. Obrigado pelo carinho da audiência. Meu amigo Ed Carlos. Bom dia, Paulo Fernandes. Uma ótima terça-feira. Abençoado para você e família. Gostaria, se possível, de ouvir uma música. O que a vida fez comigo com o Leandro Leonardo? Melhoras, meu caro. Na medida do possível, a gente vai tentando conduzir as melhoras aqui nesta garganta danada, viu, Ed Carlos? Mas tá bom, né? De qualquer forma, valeu, meu amigo. Deus abençoe você poderosamente. E daqui a pouco eu toco sua música. Vou preparar ela aqui, tá bom? Minha amiga Guila, direto da Colônia. Como é que foi esse início de semana aí, Guila? Hein? Foi tudo certo? Espero que sim, né? Que Deus abençoe. Dá um abraço no marido por mim, dá um abraço nessa galera maravilhosa aí, viu, Guila? Direto da Colônia. Cadê o Mauro? Alô, Mauro, bom dia pra você. Quem mais? O Roberto Lopes. Tá, o Roberto Lopes também tá ligadinho no Bom Dia T.O. lá em Epaminondas Otoni, município de Carlos Chagas. Eita, nós, tá bom. Obrigado, gente. Deus abençoe, tá? Vai me desculpando aí. É a situação da garganta aí. Vai me desculpando, viu? Essa semana tem surpresa pra vocês, viu, gente? Vai ficando ligadinho no rádio aí que esta semana... Que dia, produção? Vai ser? Sexta-feira, né? Ah, tá bom. Então, sexta-feira, nós vamos sortear o que essa semana? Ah, eu vou falar com o meu amigo Fabiano, ele é lá do... Fabiano da... Ele é montador. Ele falou que quer fazer sorteio essa semana. Eu vou ver se ele me dá pelo menos umas 3 caixas de bombom pra gente sortear. Tá combinado assim? Pode ser? Umas 3 caixas de bombom. Vamos sortear também uma feijoada e um tropeiro. Tá bom? Essa semana nós vamos fazer diferente, tá, gente? Esta semana nós vamos sortear uma feijoada e um tropeiro, mas vai ser para uma só pessoa, tá bom? Essa semana não vai ser um tropeiro e uma feijoada para um, não. Vai ser um almoço completo para uma só pessoa, né? No caso. Tá bom assim? Combinado? Vamos fazer o seguinte: uma feijoada, um tropeiro e um refrigerante 2 litros para uma só pessoa. Vamos embora fazer isso? Pode ser, produção? Hã? Pode, né? Então tá bom, vai ser isso, tá? Vamos ver com o nosso amigo. Como é que é o nome dele? Matias. Vamos ver com o Matias se a gente pode sortear um radinho também. Que bacana, né? Um radinho, né? Isso. Então tá bom. Eu vou chamar um intervalo, chamar uma música e já já nós vamos atender o pedido musical do nosso querido. Vamos ver se dá tempo, né? Nós atender o pedido musical do nosso querido Chico Rei Paraná. Então tá, solta aí, Chico Rei Paraná. Agora são 4 horas e 26 minutos. 4h26. Bom dia, meu povo.

0: Chico Correia e Paraná. Tranca a porta e me beija, participação especial Eduardo Costa. Essa música é linda, hein? 4h30, bom dia.
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0: Tem alguém querendo falar comigo de qualquer ponto da cidade. O pessoal tá perguntando, o que é que tá havendo com você? Não sei, essa mudança de tempo é assim mesmo, viu? Fala comigo, Rogério, bom dia, como é que tá as coisas, meu amigo? Ele mandou um zap zap aqui, vamos ouvir.
1: Ô Paulo, será que vai melhorar? Com fé em Deus, vai, mas pô, será que tem machixe aí, Paulo?
0: Ah, pra você ver, rapaz. Até você, Rogério, vai. Ô Rogério, levanta pra você ir trabalhar, moço, deixa de noite. Moço, o cara logo cedo pra perturbar. Quando é... Agora começou a perturbação, viu? 4 horas e 32 minutos. Até Rogério, meu amigo, começou, né? Eita, Rogério. Ô, Rogério, vai enxugar gelo na chuva aí, moço? Eita, rapaz. Esse povo é danado, viu, moço? Como é que pode? Eles arrumam cada coisa pra esculhambar com o locutor, que eu vou falar com você. Quando eles não têm o que fazer, eles começam. Vamos lá, então. Bom dia, Paulo. Gostaria de mandar um alô para meu esposo, mandar um abraço e dizer que a ele que eu amo muito, né? E que sem ele eu não sou nada. Que eu estou com muita saudade, que estou contando os dias pra gente se ver. Aqui é a Ana Luísa, para Valdenir, na fazenda Água Branca. Muito obrigado, Ana Luísa, sempre apaixonada. É isso aí, Ana Luísa, parabéns, viu? Tem que estar apaixonada mesmo. Não deixa que esse amor entre para o esquecimento. Continue assim, apaixonada. Isso é bacana demais, viu? Que Deus abençoe poderosamente a união de vocês, tá certo? Eita, nós. Deixa eu ver quem mais está comigo aqui. Lá de Água Branca, né? Fazenda Água Branca, na sintonia do Bom Dia T.O. Deixa eu ver quem mais está comigo aqui. Deixa eu ver aqui, vamos lá, né? É muita gente participando. Olha pra você ver como é que tá isso aqui. Juraci. Bom dia, Paulo Fernandes. Não. Juraci não é não, né? Juraci não é de hoje essa propaganda, Juraci. Jansen do Barbalim. Bom dia, Paulo Fernandes. Estamos aqui no Mercado Municipal ouvindo o Bom Dia T.O. Acorda negado. Ele gosta disso aí, né? O Jansen. Esse pessoal é educado. Eu sempre falo aqui. É gostoso quando você vai num ambiente que tem um clima gostoso, uma presença de Deus no ambiente. E lá no Bar Balim não é diferente, né? Meu amigo Jansen, o Balim e também o nosso querido Gilson. Sempre lá com a cordial educação, um pão de queijo diferenciado, um café extraordinário, com só aquela turma, sem falar no atendimento, né? Ô turma, Deus abençoe vocês aí, viu? Obrigado pela recepção, toda vez que eu cheguei, sou muito bem, não sou eu, todos os clientes são muito bem tratados, parabéns pra vocês aí, sucesso sempre, tá? Que Deus abençoe.
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0: Nós. Depois nós vamos sortear um cafezinho. Hoje não, deixa mais pra frente. Nós vamos sortear pra vocês. A produção vai pagar aqui, viu? Pode ficar tranquilo que a produção vai pagar. O pior é que eu não posso mexer com aqueles meninos, que eles não deixam a gente fazer as coisas. Mas a produção vai. Você vai vir aqui buscar um vale. Nós vamos pagar lá. Um café pra você, um pãozinho de queijo, um café pra você chegar lá no Barbalim e tomar um cafezinho e comer um pãozinho de queijo, tá? Deixa mais pra frente, nós vamos organizar isso. Falou, turma aí, que Deus abençoe lá no Barbalim, no Mercado Municipal. Sempre ligadinho no Bom Dia T.O. Obrigado, gente. Deus abençoe vocês aí, viu? Deixa eu ver quem mais tá comigo aqui. Charles, lá de São Paulo. Bom dia, Paulo. Tá chovendo aí? Aqui não tá, não. Aqui tá chovendo, Charles. Aqui tá caindo uma aguinha aqui, mas tipo uma chuva fina, né? Eu não sei se a madrugada choveu um pouco mais grosso, mas no momento cai uma chuva fina em Teófilo Otoni, tá bom? Vamos ouvir Leandro Leonardo, daqui a pouco eu volto mais pra falar mais coisa, porque a garganta não tá ajudando. Leandro Leonardo, O Que a Vida Fez Comigo. Essa vai especialmente para minha amiga de casa lá em Bragança Paulista, para sua esposa Jaciara, para seus filhos Isadora, Enzo, Gael, tá certo? Deus abençoe sua esposa Jaciara também, tá bom? 4h36, bom dia.

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2: Nós vamos continuar atendendo as pessoas aqui no decorrer, viu, gente? Eu tô meio devagar ainda, não sei se vocês perceberam. Mas de qualquer forma, eu queria mandar um abraço para todos que estão na sintonia do Bom Dia TO. Você mototaxista, você taxista, motorista de aplicativo, você meu caro amigo caminhoneiro, que Deus abençoe a nossa cidade, Teoflotone, em geral, as nossas companheiras, vizinhas aí que também estão na sintonia, pessoal de Brejão, Sucanga, Valão, Pedro Vessiani, Ponto dos Volantes, Novo Oriente de Minas, você aí de... como é que é o nome lá? Itaipé, né? Novo Cruzeiro, a turma lá de Caraí, Ponto dos Volantes, Araçuaí, tá todo mundo ouvindo, pessoal lá de São Paulo, né? Que tá também na sintonia, pessoal de Bangkok, Tailândia, meu querido Serginho, né? O Kelvin, o Clésio, essa turma toda lá de Bangkok, Tailândia, obrigado, viu? Alô, Kennedy, lá dos Estados Unidos, tá na sintonia também do Bom Dia TO, Kennedy que é filho do nosso querido tio Beto, da Beto Vans, sempre competente, tio Beto, né? Que Deus abençoe nossa, a sua esposa Clarice, o Gilbertinho, o Vitinho, essa turma toda aí. Mandar um abraço também para minha amiga Dona Marli, né? E lá o pedreiro, né? Ambos são pais do nosso querido Regis. Valeu, Regis, sempre dando atenção. A gente liga lá, você atende a gente, beleza, Regis? Forte abraço aí, Dona Marli. Me convidou para tomar um café, nunca eu fui, né? Esse locutor, vou te falar a verdade. Daqui a pouco eu vou atender todo mundo, viu, gente? Na medida do possível, tá atendendo os que chegaram primeiro. É minha amiga Maria dos Anjos, lá do bairro de Fátima. Bom dia, Paulo. Que Deus abençoe, obrigado, viu, gente? Garganta começou a doer de novo, tá, gente? Começou a falar, começou a doer. Minha amiga Eliane Ramalho, não sei se ela tá na escuta. Parece que o sepultamento do nosso querido Marcílio, né? Mais conhecido como Luba. O corpo está sendo velado aqui na capela do Marajoara, capela Teoflotone. Parece que o corpo sairá para sepultamento a partir das 8 da manhã. Depois eu vou confirmar se a Eliane estiver me ouvindo aí, que eu não sei se está, né? Se estiver me ouvindo, dá um sinal para mim aqui, Eliane, tá bom? E toda a família Ramalho, nossos sinceros... Nossas sinceras condolências, tá certo? Marcílio, ele é irmão do nosso querido Márcio Obama, né? Irmão também do nosso querido Thelma, né? Essa turma, o Mauro Francisco, né? O Mauro Pedreira, né? Essa turma aí. Que Deus abençoe vocês, né? Que Deus conforte o coração desta família aí, tá certo? Deus abençoe. Deixa eu ver quem mais tá comigo aqui. Roberto Pereira, fala comigo. Ô Roberto, você tá mandando mensagem muito cedo, Roberto. Fala comigo, bom dia.
3: Ô Paulo Fernando. Boa tarde, Paulo Fernando. Tudo bem?
2: Tudo
3: Paulo
2: bom,
3: Fernando?
2: Meu amigo?
3: Você tá aí?
2: Eu tô bem.
3: Você tá bem, graças a Deus?
2: Graças
3: a família
2: a
3: tá
2: Deus.
3: Bem? Aqui é Roberto, tá com a gorrinha.
2: Beleza, Roberto?
3: Faz favor pra mim, Paulo Fernando. Eu vejo você todo dia, 4 horas da manhã, 4 e pouca, 5 horas, você vai embora do seu programa seu.
2: É mesmo?
3: 6h30, não é?
2: Isso.
3: Você manda uma música aí pra mim, Leandro Leonardo.
2: Qual?
3: Como é que é a música, Zé? Você é linda demais. A música, tá. Leandro Leonardo. Leandro Leonardo.
2: Tá.
3: Pra mim, Padriano.
2: Não olha assim aqui, o nome da música.
3: Tá ok? Boa tarde pra você, tudo de bom pra você, um bom trabalho.
2: Tá certo, não olhe assim o nome da música. Ué, sua vizinha, você tá na casa dela. Esse negócio, essa vizinha, esse negócio tá estranho, viu, Roberto? Eita, rapaz, mas tá bom. É lá da Gongorrinha, Roberto Pereira, meu amigo. Vou tocar pra você, viu, Roberto? Se você estiver me ouvindo aí, dá um abraço na Adriana por mim aí, que Deus abençoe, tá bom? Forte abraço, tá? Roberto Pereira, lá da Gongorrinha. Ele E minha amiga Adriana também tá na sintonia do Bom Dia Teó. Deixa eu ver quem mais tá querendo me ouvir aqui, gente. Alguém mandou um zap zap aqui. É o Cardoso Sanfoneiro? Solta aí, fala comigo, Cardoso. Bom dia.
4: Bom dia, Paulo Fernando. Bom dia, Teó. Aqui é Cardoso Sanfoneiro. Tô ligando só pra lhe agradecer por todas as vezes que eu passo no zap. Eu sou muito bem recebido, meu cara amigo locutor.
2: É mesmo?
4: E não esqueça de mandar tempo lá pro Cardoso Sanfoneiro. Tá só no teu caixão dos alunos.
2: Eita, Cardoso.
4: E um bom dia e um abraço pra você. Continua esse programa seu. Deus que abençoe. Esse programa seu não é 100 nem 10. É 1000 e muito, muito mais.
2: Eita,
4: meu
2: Cardoso. Tchau, tchau. Valeu, Cardoso. Obrigado, rapaz, pela sintonia. Obrigado, Cardoso. Dá um abraço em toda a família por mim. Eu preparei uma música pra você aqui, Cardoso. Essa aqui, ó, que nós vamos tocar agora. E na sequência nós vamos tocar Leandro Leonardo, tá bom? Mas vamos tocar essa aqui pra você, ó.
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2: Essa é pra Cardoso Sanfoneiro. Do Duque Dalvan, Cardoso. 4 horas e 52 minutos, rastros na areia. Alô, meu amigo Cardoso Sanfoneiro, bom dia pra você, meu irmão. Deus abençoe, tá? Valeu.

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2: Agora são 5:02, bom dia.
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0: Rapaz, vamos ouvir o zap zap aí. Solta aí, produção. Bom dia.
1: Bom dia, Paulo Fernandes.
0: Meu amigo. Fala, João. Pedro, beleza?
1: Que Deus ilumine no caminho de nós todos, né?
0: Obrigado, meu irmão.
1: Todos os ouvintes aí, certo? E se fosse possível, meu filho, você mandar pra nós aí Homem de Pedra com
0: Trio Parada Dura. Beleza. Valeu,
1: com Deus aí.
0: Falou, meu irmão.
1: Não esquece o Jorginho não, viu, Pê?
0: Deixa com nós.
1: Daqui a pouco tá no sacola do compadre.
0: É, falou, Jorginho irmão. Barriguinha tá lá no São Cristóvão, hora dessa. Gente finíssima, viu? Ô, Jorge, eu não esqueci do apoio que você deu em relação à Efraide. Não, nós vamos organizar, viu, Jorge? Pode ficar tranquilo que nós vamos organizar direitinho. Eu vou estar falando sobre isso, viu? Pode ficar tranquilo. Nós vamos fazer sim a rifa, mas fora do programa. A produção não aprovou, mas eu vou caçar uma outra maneira da gente... não, nós vamos vender sim, vamos vender a rifinha assim, no valor de R$2, pra gente sortear a Airfryer fora da rádio, né? E a gente sorteia a Airfryer aqui, beleza? Mas, porém, a rifa que a gente fizer... eu falo ganhador aqui, tá bom? Mas nós vamos vender fora e o dinheiro arrecadado eu vou comprar a cesta básica. Eu senti da vontade de Deus, eu vou fazer fora da rádio aqui, né? Que a produção não permitiu. Nosso diretor tem as razões dele, eu entendi também, entendeu? Mas eu vou fazer fora. Eu tenho certeza que você, ouvinte, me conhece, sabe da minha conduta, sabe do meu caráter. E nós vamos sim fazer essa rifa simbólica, né? No valor de R$2 pra gente... Poder arrecadar e comprar uma cesta básica para quem necessita, tá bom? Essa é minha vontade, se Deus quiser vai dar certo, tá? Deixa eu ver quem mais tá comigo aqui. Minha amiga, quem é que tá comigo, gente? Gislene, lá de Carlos Chagas, tá certo. Fala comigo, bom dia.
2: Bom dia, Paulo Fernandes.
0: Bom dia, bem? Tudo jóia.
2: Deus abençoe o nosso dia, abençoe você, sua família. Eu gostaria de mandar um abraço e um beijo para o meu esposo.
0: Sim.
2: Dizer para ele que eu oro todos os dias, que eu peço a Deus pela vida dele, a todo momento. Que eu amo ele muito, muito mesmo. Estou com muita saudade.
0: Tá certo,
2: e aqui,
0: minha amiga.
2: É de Gislene para Zé de Genésio, tá bom?
0: Tá certo, um beijo, minha amiga Gislene. Com Deus. Deus abençoe sua vida. Dá um abraço a essa turma de Carlos Chagas por mim aí, viu? Deus abençoe você e toda a sua família, tá certo? Gislene, lá de Carlos Chagas, olha que bacana, obrigado, viu? Pessoal de Carlos Chagas, pelo pessoal de Nanuque, todo mundo ouvindo a gente. Deixa eu mandar um abraço especial pra minha amiga Fernanda, sempre simpática. A senhorita Fernanda, ela é mãe da nossa amiga Larissa, né? Larissa é nossa colaboradora aqui. Daqui a pouco ela tá aqui preparando aquele café delicioso pra gente, viu, senhorita Fernanda? Gente finíssima, Larissa, muito educada, muito trabalhadeira. Tá de parabéns aí, viu? Valeu, minha amiga Fernanda, lá do alto do São Jacinto, sempre participando comigo. A Natália, o Wagner, o Márcio, aquela turma todinha lá ligado no programa Bom Dia, Teó. Que satisfação imensa, viu? Obrigado, Fernanda. Forte abraço pra você, Deus abençoe poderosamente a vida de vocês aí, viu? Lá do alto do São Jacinto. Tá frio aí? Tá não, né? Então tá bom. Gente, a garganta vai indo devagarzinho aqui, na medida do possível. Nós vamos ouvir uma música aqui que meu amigo Rildo, ele pediu, oferecendo para sua esposa, a Ceissa, que tá na sintonia do Bom Dia T.O. O nome da música é qual, produção? Hã? Milionário Zé Rico? Do mundo não se leva nada, né? É isso aí. Ele oferece para todos os ouvintes. Oferece também... aproveitar e mandar um abraço para João da Índia, né? Nós vamos passar a música de João da Índia. Mas vamos ouvir Milionário José Rico. Dá tempo de soltar mais alguns zap zap aí, produção? Dá tempo? Tá. Daqui a pouco nós vamos atender Jacu. Nós vamos atender Valdenir. Sempre ligadinho no Bom Dia T.O. Tem o Aúcio também, tá comigo aqui. Daqui a pouco nós vamos atender. Tem o meu amigo Dalson. Tem muita gente participando aqui. Minha amiga Fernanda tá aqui muito frio e ainda tá chovendo. Minha amiga Fernanda falou que tá chovendo lá no alto do São Jacinto. Chuva abençoada, minha amiga, né? Deus sabe de todas as coisas. Beijo carinhoso, obrigado pelo carinho da audiência, tá? Pera aí, solta aí, produção, solta aí. Milionário José Rico, do mundo nada se leva. 5 e 10. Na sequência tem Trio Parada Dura, viu?

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2: Estamos de volta, Imigrantes FM 100,9. Vamos lá dar sequência ao nosso programa. Deixa eu ver quem mais. É muita gente participando aqui, viu? Juraci Rodrigues, tem muita gente. Mas eu vou aqui seguir o roteiro aqui, tá, gente? Seguir o roteiro aqui. Meu amigo Jacu, bom dia, Paulo Fernandes. Gostaria de ouvir uma música Castelo de Amor com trio Parada Dura. Daqui a pouco eu passo, porque já toquei um agora de trio Parada Dura. Vai dar uma diferenciada, né? Que senão, deixa eu ver quem mais tá aqui. É o Valdenir. Bom dia, Paulo Fernandes. Aqui é Fiel. Gostaria de ouvir a música Rancho do Caprivari com Teixeira. Não tem na playlist, tá? Esse bar lá no Mercado Municipal Antigo Barbalim. Já comi muito pão molhado lá, né? Na época dos comícios. É verdade, tinha os comícios na Praça da Rodoviária. O Barbalinho é muito conhecido mesmo, né? O Valdeni tá falando aqui que já comeu muito pão molhado. Antigamente tinha aqueles famosos pão com beijo. Eu comia muito lá na Bela Vista, quando eu era mais novo, né? É verdade, viu, Valdeni? Valdeni tem uma memória que eu vou te falar a verdade. É uma verdadeira enciclopédia, né? Valeu, Valdeni. Forte abraço pra você. Obrigado pelo carinho da audiência. Que Deus abençoe. Eu não tenho essa música que você pediu, viu, na playlist. Infelizmente, eu não tenho. Maria de Lourdes, bom dia pra você. Obrigado, Maria de Lourdes. Deus abençoe seu dia, minha amiga. Gratidão sempre, viu? Valeu. Cristiano também tá comigo aqui. Bom dia, Paulo Fernandes. Solta o Giló e o Redondo. Serviço você não tem não, né? Aproveita que tá chovendo aí, rapaz. Vai escovar o telhado, ou lavar a laje, faz algo, inventa qualquer coisa aí. Mas para de perturbar, rapaz. Eita. Acorda, negada.
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2: Tô sentindo falta da minha amiga Edneia, lá do Serra Verde. Ô, Edneia, cadê Micaele? Ah, tá chovendo, né? Não tem escola. Aí tá todo mundo dormindo até mais tarde. Aí fica fácil demais, né? Desse jeito fica fácil demais. Eita, nós. Edneide, lá do Jardim São Paulo. Bom dia pra você, Edneide. Deus abençoe sua vida, minha amiga. Dá um abraço, meu querido Rocine aí, tá? Ai, já tô conversando demais. Marcílio, mototaxista, tá lá no Minas Nova com a gente também. Tá aproveitando a chuvinha aí, né, Marcílio? Dá um abraço a essa turma aí do Minas Nova. A Laurinha também do Minas Nova. Alô, Laura, como é que tá as coisas aí? A Paula também, né? Tá na sintonia. A Betinha, o Totinha, tá todo mundo lá no bairro Gangorrinha, na Minas Nova, na sintonia do Bom Dia Teó. Obrigado pelo carinho, viu? É verdade. Paulo Fernandes, tá tudo bem com você? Tudo bem, graças a Deus, né? Deixa eu ver quem mais tá comigo aqui, gente. Fala comigo, Dalson, bom dia.
4: Bom dia, Paulo Fernandes. Como é que tá as forças aí, meu jovem?
2: Tudo bem, graças a Deus.
4: Puxar os peitos dessa cabeluda e ouvir o Bom Dia Teó. Eu sei, já sarou a garganta, já tá 100%.
2: Tô aqui,
4: porra. Você tava reclamando demais, meu jovem, desse jeito.
2: Tô aqui,
4: nós, qualquer coisinha, nós não valemos nada.
2: É verdade.
4: Mas estamos por aqui, meu jovem, ouvindo o Bom Dia Teó.
2: Obrigado. Tá com
4: uma música boa pra nós aí.
2: Deixa que eu vou preparar uma música.
4: Teodoro bacana. Sampaio, meu jovem.
2: Deixa.
4: Tem um bom dia, um bom trabalho aí.
2: Bom dia pra você também. Aproveita e dá um abraço do Dalson Júnior pra mim, viu? Que Deus abençoe. Dá um abraço da esposa pra mim. O Dalson é lá do Sítio Recreio, em Poté, né? Ô, Dalson, como é que tá as coisas? Tá tudo bem aí, meu amigo? Tudo tranquilo, né? Graças a Deus, né? É bom demais, viu, Dalso? Fico feliz por isso, viu? Dá um abraço e não esquece não, viu? Dalso já tá como diz, na luta e na labuta, né? Tá certo então, meu amigo. Deus abençoe, tá? Deixa eu ver se eu devo alguma música aqui. O Dalso pediu mais um. Deixa eu ver se dá pra tocar aqui mais um zap zap. Quem será que mandou esse zap zap aqui? Bom dia, quero pedir uma música. Mineiro do Pé Quente. Manda um alô aí pra nós aqui em Bom Jesus da Selva. Quem tá falando? Podia você falar seu nome direitinho pra nós, tudo certinho, né? Tem um outro alô dele que ele mandou esse dia. Manda um alô aqui pra nós de Bom Jesus das Selvas. como é que é? Maranhão, MA. Ah, Robson Multa, parece que é o nome dele. Robson, né? É isso aí. Aproveita e dá um abraço à esposa aí, meu amigo. Eu não tô conseguindo visualizar direitinho aqui, não. Mas ele é um casal muito perfeito, viu? Deus abençoe a vida de vocês aí, tá bom? Se tiver filhos, dá um abraço nos seus filhos aí. Dá um abraço no gato, cachorro, papagaio, passarinho. Todo mundo que tiver aí, manda meu abraço especial, tá bom? Quem tá mandando aqui é o meu amigo Robson Multa, né? Robson Murta. De Bom Jesus da Selva. Depois você confirma onde fica mesmo. Ele mandou MA aqui. Eu não sei, eu posso falar a verdade, eu nem sei que sigla é essa. Mas ele tá participando. Obrigado, viu, Robson? Que bom ter você aqui como ouvinte do Bom Dia TL. Uma satisfação muito grande, viu, Robson? Obrigado mesmo, viu? Fico muito feliz por isso, tá? Deus abençoe poderosamente a vida de vocês aí e de toda a sua família. Que bacana, viu? Meu amigo, minha amiga Catinha. Bom dia, Paulo Fernandes, Deus abençoe, né? Manda aquele alô especial pra nós aqui na Betel. Kátia, o Mazinho Cruzeirense e também o Isaac. Ô, Catinha, aproveita e dá um recado, Mazinho, pra mim aí. Fala com ele que eu gosto muito, tá? Mas, infelizmente, ele vai dar adeus a Libertadores porque vai bater de frente com o nosso Mengão, o seu Cruzeiro com o nosso Mengão, tá certo? Fala com o Mazinho que eu mandei avisar ele que a taca vai ser duas vezes, uma no Mineirão e outra no Maracanã, tá bom? Eita, nóis. Valeu, Catinha, forte abraço aí, dá um abraço do Isaac também, tá bom? Eita, nóis, que maravilha, que bacana, viu? Fica no Maranhão. Ó, pra você ver, o Valdeni já respondeu aqui, disse que fica no Maranhão. O Valdenir respondeu. E o meu amigo também. Então eu tô bom de geografia, né? Que eu consegui acertar. O Valdenir falou e o nosso amigo Robson falou aqui também que é no Maranhão. Depois você manda o nome da esposa, manda o nome dos filhos pra gente mandar aquele alô mais completo pra você, viu, meu amigo? Eu quero saber quem tá com a arruela doendo. Teodoro e Sampaio. Alô, Dalson Júnior. Tenta descobrir quem tá com a arruela doendo. 5h23.

0: Bom dia, Paulo Fernandes. Que é outro ocupadinho.
1: Fala,
0: Queria te
1: Hudson,
0: pedir,
1: bom
0: se
1: dia.
0: possível, tocar uma música pra nós aí com Jacó e Jacózinho. Oferecer pra toda essa galera aqui da Fazenda Saudade: João Amar, João Trincafé, Dona Cleusa, Jeane, Girlando, Ti Preto, Cuquinha, Warlo, P, Carlinho,
1: Tá bom.
0: Zé Maria.
1: Ai, carrinho.
0: E para toda essa galera que tá na sintonia do Bom Dia Teó, João Reginaldo, Mané Coruja, minha esposa Jéssica Viana, meu filho Ateitu Rocha Viana. Saúde pro senhor aí, paz. Tchau,
1: Valeu,
0: obrigado. Tamo junto.
1: obrigado. Que frase é essa que você mandou aqui que eu não entendi nada, rapaz? Você mandou uma frase aqui, eu não vou nem ler isso, não, que eu tô achando que isso é pegadinha. Morreu filho, morreu mãe, lá em Ouro Verde. Que é isso aqui, rapaz? Você tá doido? Deixa eu ver aqui. Vitor tá mandando um abraço pra seu pai Douglas Francisco em qualquer ponto da cidade, que Deus abençoe poderosamente. Deixa eu ver quem mais aqui. O Claudio Honor também tá na sintonia, Deus abençoe. Falar nisso, forte abraço para Danilo, pra Dinha, pra Bel, pra toda essa turma aí da padaria Alternativa, que tá na sintonia do Bom Dia Teó. Falar nisso, um forte abraço a todas as padarias de Teoflotone. Meu sonho, vou tornar a repetir meu sonho, é fazer uma propaganda aqui de uma padaria. Eita, será? Quem será? Quem será o empresário que vai anunciar com a gente aí? Você que tá me ouvindo, que tem comércio, que tem uma padaria na cidade, qual será o empresário que vai anunciar comigo aqui? Traga seu comércio. Vamos fazer um merchandising bacaninha aqui do seu comércio comigo, Paulo Fernandes. Inclusive, o dia que eu trouxer uma padaria para anunciar comigo aqui no Bom Dia TO, nós vamos trazer também um pãozinho francês pra gente, né, degustar aqui da padaria. Eu vou trazer ainda, se Deus quiser, ainda um empresário vai estar ouvindo esse programa e vai falar: eu quero anunciar lá no programa Bom Dia TO. Eita, será um prazer imenso, tá? Eita, que maravilha! Minha amiga Laura tá mandando aqui um abraço. A garganta tá dando sinal de vida aqui já, viu, gente? Rapaz, dói. Eu vou te falar, o negócio não é fácil, não. Deixa eu mandar um abraço pra todo o pessoal lá do Pindorama, mãe Raquel, Bel, essa turma todinha aí, que Deus abençoe, do Alto Cemitério, do Eucalipto. Bom dia, Paulo Fernandes, ótimo dia pra você. Toca uma música aí de Chico Rei Paraná, Saco de Estopa. O Juraci Rodrigues. Saco de Estopa é mais com o Eduardo Costa, né? Ou não? Tem ela com o Eduardo Costa aí, produção? Juraci, aproveita e dá um abraço, Marcelo e Vívia, por vir aí. Que Deus abençoe você, meu amigo. Como sempre, parceiro incondicional. Ele gosta de ir lá no Bar da Loura, né? Degustar a feijoada mais deliciosa de Teoflotone. Eita, eu vou chamar o comercial, já já eu volto. Segura aí, 5h32.
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1: Estamos de volta. Eu tô ouvindo aqui o meu amigo Hudson. Ele tá falando aqui que lá em Ouro Verde ontem morreu o filho. Aí a mãe ficou sabendo da notícia e não aguentou e veio a falecer. É triste. Certamente o Elvis Passos deve estar antenado em relação a essas notícias, né? Não é bom, é notícia ruim, é chata. Eu não sei se Elvis está sabendo, mas não sei. O jornalismo aqui, não sei. Mas que é chato, viu? É lá em Ouro Verde, esse caso, né?

Certo. Augusto, eu não tenho essa música na playlist, essa música que você pediu. Eu ia até tocar ela pra você, que abriu a sessão, e tocar ela pelo Ouro Verde, esse caso, né? Tá certo. Augusto, eu não tenho essa música na playlist, essa música que você pediu. Eu ia até tocar ela pra você, que abriu a sessão, e tocar

0: Valeu. Tchau, tchau. Um abração pra Douglas, Anaíde e todo mundo aí da gangorra aí. Valeu? Um abraço. Tchau, tchau.
1: Tá bom, valeu.
0: Traga água nesse povo aí que tá chovendo, viu?
1: É, tá chovendo.
0: Essa cambada aí. Valeu. Tchau, tchau. Um abraço. Bom dia pra nós todos.
1: Bom dia. Será que tá mesmo? Rapaz, será que tá chovendo? É estudo, gente. Esse povo é mentiroso, viu? Parece que tá caindo água, ó. Eu não tô acreditando que tá chovendo isso tudo, não. Esse povo conversa demais. Daqui a pouco eu vou conferir, tá? Daqui a pouco eu vou conferir se realmente tá chovendo de jeito, né? Fala comigo, Gracinha, bom dia. Quem é que tá querendo? Cadê Gracinha? Fala comigo, Gracinha, bom dia. Oi.
2: Bom dia, Paulo. Usei pra nós aí, Paulo. O Du, Thomas, Fabrício, Gabriel, Eduarda, Leonardo. Ô, Paulo.
1: Oi.
2: Passa uma música pra nós aí. Qualquer um que você escolher aí, tá bom?
1: Vou passar um agora pra você aqui.
2: Bem ao redor de Giló, Paulo.
1: Aí, o mal seu é esse. Você não tem esse. Ô, Gracinha, aproveita que tá chovendo aí. Arruma um guarda-chuva e um carrinho de rolemã. E desce o morro aí do alto aí, da Vila Pedrosa. Desce de carrinho de rolemã até lá embaixo, até lá na 116, tá? É, pega um guarda-chuva aí, tá bom? Se não tiver nada pra fazer, tá bom? Ah, mulher, sossega seu facho, mulher. Alô, seu Joaquim do Bar São Judas Tadeu. Cadê? Ô, seu Joaquim, vou mandar essa aqui pra você, ó. Pedro Querosene.
3: Olá, pessoal, meu nome é Pedro Querosene. Hoje eu vou regaçar essa cidade. 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

0: 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Inclusive, eu fiquei sabendo que o seu Laurindo vai estar aí hoje, viu? O seu Laurindo disse que está vindo lá do Serra Verde.
1: Vai não!
0: Calma aí, calma aí, vai sim. Vai poder comprar ração para pinto, seu Laurindo. Tá chegando, viu? Você vai chegar lá, seu Laurindo, só compra dois sacos, viu? Deixa pros outros
1: vai
0: também,
1: não!
0: Viu?
1: Ele não vai não!
0: Dona Laurinda vai estar acompanhando ele nessa chuva. Eita, seu Laurindo, né? E dona Lindaura. 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Valeu, turma, forte abraço, 5h49.
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13: Estamos de volta com o nosso programa Bom Dia T.O. 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Meu amigo Luciano Senna, irmão da nossa querida Cleidinha. Deus abençoe. Falar nisso, Cleidinha tá sumida, né? Maurício Amorim tá na sintonia do Bom Dia Teó. Obrigado, Maurício. Alô, meu amigo Márcio Obama, tá lá do bairro Itaguaçu. Vou mandar um abraço também para meu amigo seu Laci e Dona Maria de Fátima, no bairro Itaguaçu também. Alô, Sebastião, lá no bairro Jardim Floresta. Tá na sintonia, obrigado pelo carinho aí, viu, meu irmão? Deus abençoe sua vida, tá? Eu sei que você tá me ouvindo aí de qualquer ponto aí deste bairro maravilhoso. Fala comigo, Luiz, bom dia.
9: Alô, Paulo Fernandes. Rapaz, Dudé me contou que diz que você bebeu tanto esse final de semana. Diz que acharam que você tava de quatro, moço. Não.
13: Que isso, rapaz? Fora.
9: Diz que o negão te pegou de quatro. Diz que colocou você no colo, levou pra sua casa. Você não tem vergonha não, rapaz?
13: Serviço você não tem não, né? Se você tiver serviço, você dá com essa bestajada aí.
14: Rapaz, é sacanagem.
13: Sacanagem. Vai caçar serviço, rapaz. Bagunça. Vai. Aproveita e vai dar o cavalo no terreno, que é melhor pro seu.
14: Eu não gostei desse ato aí.
13: Deixa de ser besta, moço.
14: Rapaz, quem botou isso aí?
13: Foi Dudé. Foi Dudé, não. Foi Luiz. É, Luiz. Irmão de Dudé.
15: Cadê ele, hein?
13: Não sei não.
16: Não sabia que era ele, não.
13: Deixa de ser besta, rapaz. A gente manda o endereço, você não anota? Uai. Anota então, anota aí. Você tá com a caneta na mão? Então anota.
17: Eu vou te passar o endereço. Você passou o Tapuirama pra cá, tem a fazenda do Redondo e a fazenda do Pau Comprido. Da toada que você passa o Redondo pra cá, você já entra no Pau Comprido, você vai dar na porteira.
18: Zé da manga.
17: Não tem erro, é lá o endereço. Falou, meu amigo? Um abraço. Me liga que eu tô te esperando.
13: Anotou aí? Ah, rapaz, pra cima de mim, moço. Deixa de ser besta. Meu amigo Fabrício Pascoal, bom dia, Paulo Fernandes, estou por cá, por favor. Se tem como você tocar a música de César e Paulinho? Tá, vou tocar já, viu? Olha aí que eu toco aí, César e Paulinho, pra você, que Deus abençoe. Eu acho que tem uma no ponto aqui, parece que tem, tá? Minha amiga Bel, bom dia. Ô Bel, tu tá sumida, viu, mulher? Bom dia, Paulo Fernandes, Deus abençoe sua vida. E toda a equipe aí da 100,9 do programa Bom Dia Teó. Obrigado, Bel. Deus abençoe. Dá um abraço em toda a família. Dá um abraço nas filhas. Enfim, que Deus abençoe toda a turma do Alto do Pindorama que tá na sintonia do Bom Dia Teó, curtindo a nossa programação, tá certo? Deus abençoe. De César e Paulinho. Você é tudo que eu pedi pra Deus. 5 horas e 57 minutos, bom dia. Desculpa pela voz aí, viu, gente?

Eita, nós, que bacana, hein? 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Nossa, a garganta tá ruim, viu? Meu Deus do céu. 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
8: Imigrantes FM 100,9, deixa eu ver quem tá comigo aqui pelo zap zap. É Célia lá do bairro Concórdia. Obrigado, Célia, pelo carinho, tá? Deus abençoe sua vida aí, minha amiga. Deixa eu mandar um abraço pra minha amiga Seu Carlos da Madalena Kerner. Eita, quem teve aqui ontem também foi o Fernando, né? Fernando da JF Delícias Caseira. Mandar um abraço pra sua esposa Jéssica. Deixa eu mandar um abraço pra minha amiga Cássia também lá da Suíça. Ô Cássia, como é que tá as coisas aí, minha amiga? Como é que tá a Dona Nega? Como é que tá a Carol? Tá todo mundo bem? Graças a Deus. É o pessoal do São Cristóvão. Cássia tá lá na Suíça. Como é que tá o marido, hein, Cássia? Hein? Tá na luta aí, né, minha amiga? Mas Deus tá no controle de tudo. É quando Deus tá no controle, às vezes a gente fica questionando certas coisas da vida da gente, mas a gente tem que entender que o processo que Deus tem preparado é muito além do que a gente imagina, né? Então a gente tem que deixar fluir. Tem muito, ó, eu não tô dizendo, tem algumas coisas na vida da gente que eu costumo basear muito naquela lei, a lei da semeadura. Tudo que você planta, você colhe. A lei da semeadura. Agora a colheita eu não sei vai até quando, né? Isso eu costumo perguntar, até quando será essa colheita? Né? Enfim. Vida que segue, a gente tem que acreditar em Deus, saber que Deus está no controle de tudo. Altamiro, olha que bacana, Altamiro apareceu aqui hoje. Pois é, Altamiro, obrigado, viu? Não deixe de participar não, viu? É um prazer imenso ter você aqui no nosso programa. Alguém me pediu essa música, eu vou tocar ela agora, Eduardo Costa. Essa aqui, ó. Eita, nós, saco de ouro. Alô,

0: Eita, nós, é, rapaz, eu vou falar pra você, música de qualidade é outra coisa, né? Eduardo Costa, você ouviu aí. É, como é que é, produção? O Pileu tá falando aqui. É. O Serginho tá lá em Bangkok, Tailândia, né? Tá na sintonia, fala comigo, meu amigo. Tamo junto, meu brother. Ligado aqui no Bom Dia, T.O. Um forte abraço. Dá um abraço dessa galera pra mim aí, rapaz. É, hoje a garganta não tá me ajudando muito, não. Mas nós estamos por cá, na sintonia, né? É, tentando conduzir esse programa até às 6h30, porque daqui a pouquinho tem o Repórter da Senha, as primeiras e principais notícias do seu dia com o Elvis Passos, né? Ele vai estar aqui daqui a pouquinho. Deixa eu ver quem está mandando um alô aqui de novo, é o Robson. Estamos ligados, eu, Robson, minha esposa Adriana, meus filhos Saulo, Sabrina e Samuel. Sou de Ladainha, mas estou morando aqui no Maranhão. Escuto sempre a rádio. É o Robson Murta, lá do Maranhão. Ô Robson, pra mim é um grande prazer, rapaz, ter você como ouvinte, a sua esposa Adriana, os seus filhos, o Saulo, a Sabrina e também o Samuel. Que Deus possa derramar chuva de bênçãos sobre a sua família, tá, meu amigo? É o que eu desejo. E mais uma vez, obrigado pelo carinho, que bom. Como é que você descobriu o programa Bom Dia T.O.? Depois você me fala, viu, meu amigo, como é que é o nome dele, gente? Aí, olha que é o Robson. Depois você me fala como você descobriu o nosso programa Bom Dia T.O., que é muito interessante a gente saber. Tem uns que vai lá na Rádio Net, pesquisa, outros falam, eu ouvi um amigo falar. Então tem muita coisa bacana que chega pra gente aqui e a gente fica, é satisfatório saber disso, né? É muito bacana. É verdade, o Jubileu tá falando aqui, é verdade. É minha amiga Edneide, bom dia Paulo Fernandes, agora tá melhor. É, melhorou bastante, você melhorou a garganta. A Edneide tá preocupada com esse rádio, será que vão ter que fazer uma campanha pra dar... dar um Edneide um rádio? Eita, Rocine, meu amigo, compra um rádio aí pra Edneide, viu? Pra ela não ficar sem ouvir o programa Bom Dia T.O. Me ajuda minha amiga aí, viu? Aldinei, obrigado Aldinei, tá aqui na sintonia. O meu amigo falou aqui, o Robson falou que foi pelo aplicativo. Ele baixou lá Imigrantes FM e achou o programa Bom Dia T.O. de madrugada. Que bacana. Valeu, meu amigo. Obrigado, viu? Aldinei, bom dia, Paulo Fernandes. Não vai dar tempo de tocar, não, viu, Aldinei? Se eu tocar sua música, eu não te ouvir aqui. Solta aí.
1: Ô, meu amigo Paulo Fernandes, bom dia, meu irmão. Mais uma vez passando aqui.
0: Bom dia.
1: Pra compartilhar com você esse dia abençoado aí, viu? Parabéns aí, mais uma vez, aí, por esse programa abençoado por Deus. Você é gente que faz, meu amigo. Um abração, tamo junto. Aldinei, líder comunitário aqui do bairro São Pedro, e segurança da hospital regional. Um abraço, meu irmão, bom dia.
0: Valeu.
1: Também para todos os seus ouvintes aí. Um abração, fica com Deus, bom dia.
0: Valeu, Aldinei, obrigado pelo carinho da audiência. Sombra tá falando aqui, mandando um abraço também. O meu amigo Sombra. Quem mais tá mandando aqui? Dá tempo, produção, de tocar alguma coisa aí? Eita, meu amigo Sombra tá aqui mandando. O meu amigo Robson falou que é pela Rádio Net. Baixar o aplicativo Rádio Net e ouvindo o programa. Que bacana, hein? Que bacana. Obrigado pelo carinho, viu? Zezé de Camargo e Luciano. Agora são 6 horas e 19 minutos. 6h19. Aldinei tá lá no Hospital Regional, né? Obrigado, Aldinei. Confirmando a hora, 6h19, Zezé de Camargo e Luciano, Seca Malvada.

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1: Imigrantes 100,9, nosso programa infelizmente está chegando ao fim, né? Graças a Deus, apesar que não consegui conduzir o programa da maneira que eu gosto de conduzir, mas desde já peço perdão, peço desculpas, Zezinho, não deu para tocar seu alô, viu? Mas de qualquer forma, Zezinho manda um abraço especial para a Denise lá no Viriato, um beijo carinhoso aí para a Denise. Valeu, Zezinho, forte abraço, meu amigo Charles da Top Timbre. Sonorização para eventos. Valeu, Charles. Grande, competente Charles. Ô, gente, pra que tanta arrogância? Pra que? Pra que o coração tão duro? Por que? Por que você tem sido tão rigoroso nas suas decisões? Pra que essa mágoa? Pra que carregar no coração tanta angústia? Nossa vida é tão curta, tão pouca, né? Somos apenas visitantes deste tempo. Apenas visitante deste tempo. Chegamos sem aviso e partimos sem escolhas. Somos apenas um instante entre o nascer e o partir. Apenas um sopro no tempo, uma lembrança que logo vira poeira e o vento leva. Passamos pelas ruas, pela vida das pessoas, pelos corações, como folha que o outono leva. Como pegadas na areia que as ondas do mar desfaz. E no final, não levamos nada dessa vida. Não levamos nada além do amor que demos, dos sorrisos que deixamos, das histórias que vivemos, e dos corações que conquistamos enquanto estamos aqui. Pense nisso. Mude seus conceitos. Aprenda a perdoar. Aprenda a pedir perdão. Faça com que seu coração seja diferente. Porque hoje vivemos amanhã. Ninguém sabe, né? Pense nisso. Imigrantes FM 100,9, ótima terça-feira a todos. Obrigado pelo carinho da audiência. Se papai do céu permitir, estarei de volta amanhã, quarta-feira, coração da semana. E na medida do possível, a gente vai conduzindo e tentando fazer o melhor para você do outro lado do rádio, tá? Tá chegando ele, Elvis Passos, com o repórter da 100, com apoio incondicional do nosso querido Davi, com muita notícia para você aqui. Na 100,9 Imigrantes FM.
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1: 6h31, bom dia, Elvis.
3: Bom dia, meu amigo Paulo Fernandes. E aí, tudo tranquilo? Tá melhor?
1: Rapaz, tá um pouquinho tá indo, viu, Elvis?
3: Vai melhorando. Vai se adaptando a essa mudança aí. Já, já você tá novo em folha, viu, Paulo?
1: Com certeza. Essa chuvinha aí, essa madrugada, hein, Elvis?
3: Rapaz, bacana. Bom demais. Na realidade, desde ontem, né, Paulo?
1: Desde
3: ontem. Foi um dia chuvoso, clima gostoso. Essa mudança climática adoeceu muita gente, né? Nós temos prova disso aqui. Você, o Davi, também não estava tão bom ontem.
1: Sim.
3: Mas a gente vai levando aí, fortalecendo a fé, a saúde e rompendo em frente sempre.
1: Tá certo. No mais, tá tudo tranquilo, né, Elvis?
3: Tudo tranquilo, né?
1: Graças a Deus.
3: E aí, tá pronto aí pra descansar, para férias? Como é que tá a situação aí?
1: Será que vai ter férias mesmo?
3: Vai, tem que ter, né, rapaz? A gente precisa descansar, né? Eu tô contando com as minhas em setembro, né? Tô na expectativa
1: que bacana,
3: aqui.
1: Bacana, rapaz. É isso aí. Vamos ver o que é que vai dar, né?
3: É isso aí, Paulo.
1: Olha, 6h32, é com você.
3: Beleza. Amanhã tem mais Paulo Fernandes a partir das 4 horas da manhã. Agora é comigo aqui no Repórter da 100. Quero desejar uma terça-feira, 21 de julho, repleta de coisas boas na sua vida. Agradecer de coração o carinho da sua audiência, você que está conosco pela Rádio Imigrantes, frequência 100,9 FM. Um abraço forte em você, que seu dia seja extraordinário. E já cumprimentar e chamar esse povão abençoado que está conosco aqui pelas redes sociais. Gente, nossas plataformas neste momento transmitindo a programação do primeiro noticiário do Nordeste Mineiro, que é o Repórter da 100. Canal do YouTube, Rede Imigrantes de Comunicação. Nosso Instagram também está ao vivo e aqui o Facebook da TV Imigrantes. Todos vocês sintam-se abraçados, cumprimentados, que Deus os abençoe e os proteja de todo mal, tá bom? Tenha sempre foco, fé e esperança por dias melhores e que hoje seja um dia também de muita produtividade. Cumprimentando já a classe trabalhadora, você que vai à luta com dignidade, derramando seu suor, que Jesus Cristo possa te abençoar poderosamente para que você tenha um dia produtivo, de boas vendas e de bons negócios. Eu sou Elvis Passos, de segunda a sexta no Rastro da Informação. Estou bem cedinho aqui, aquele compromisso que nós temos a partir das 6h30 para que você comece o dia muito bem informado. Está começando o seu, meu, nosso Repórter da 100 pela Rede Imigrantes.
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3: As primeiras e principais informações do seu dia você ouve e vê aqui no Repórter da 100. Quero aproveitar e agradecer quem está sintonizado em casa, no carro, no trabalho, está caminho do trabalho, levando as crianças e adolescentes para a escola também. Bom dia, bom deslocamento e vá com tranquilidade. Vá com cautela, preste atenção na sinalização, preste atenção nos cruzamentos, de preferência pare no cruzamento, porque senão as cores vão se misturar, tá? Tenha cautela, que Jesus te proteja e que você tenha consciência no complicado trânsito teoflotonense, tá bom? Dia de produtividade, bons negócios, boas vendas. Alô, meus queridos amigos e amigas do transporte, transporte escolar, o aplicativo, o mototáxi, o táxi. Forte abraço, boas corridas e juízo, tá, gente? Olha, quero aproveitar e começar aqui o Repórter da 100, independente de qualquer coisa, desejando de coração, com muita sinceridade, os meus sinceros sentimentos aos familiares do senhor Maurício Pedreira, funcionário aposentado da prefeitura, homem de primeira qualidade, cumpridor das suas obrigações, que faleceu ontem precocemente. Eu desejo de coração o sentimento de pesar, que Deus possa confortar os corações dos familiares enlutados neste momento. E o senhor Maurício foi um homem muito íntegro, cumpridor das suas obrigações, excelente pai de família, provedor, e que Teoflotone deve muito pelos trabalhos prestados ao longo dos anos na Secretaria de Serviços Urbanos. E ele, sem dúvidas, entrou para a história pela preocupação, pela dedicação e pelo comprometimento, pelo compromisso que ele tinha com essa cidade querida, Teoflotone. Sou Maurício Pedreira, conforme eu disse, funcionário aposentado da prefeitura, durante muitos anos esteve aí à frente dos serviços urbanos e a gente lamenta profundamente o falecimento. Pessoa que eu aprendi a admirar, tive a honra de poder conviver bem de perto e de coração mesmo, lamento profundamente a morte dele que aconteceu ontem e desejo que a família esteja confortada neste momento, que o Senhor Jesus possa recebê-lo de braços abertos. Fica com toda a minha sinceridade e carinho os meus sinceros sentimentos. São 6h36. Bom, daqui a pouquinho nós vamos aqui cumprimentar os queridos e queridas que já estão interagindo conosco através das redes sociais e já agradecer você que está conosco e pedir, viu, gente? Estou sentindo falta disso. Eu preciso que vocês comentem onde vocês estão neste momento. De que local exato vocês estão carinhosamente acompanhando aqui o Repórter da 100, tá? nosso amigo Marcílio Mototáxi, todos os dias batendo cartão, direto do bairro Minas Novas. Alô, bairro Minas Novas, Frei Dimas, Palmeiras, Jardim das Acácias, as comunidades rurais que estão ligadas neste momento através da 100,9. Você que está na nossa querida Teófilo Otoni, vocês de outras cidades, estados e até países, um forte abraço. Então, daqui a pouquinho, além do comentário, vocês comentam aí, o comentário é inserido na nossa programação. Também vou ler aqui a sua mensagem, a sua participação, tá bom? E falando em participação, você que está aí, que quer mandar o seu áudio, sua mensagem de texto ou vídeo para o Fala Comunidade, para o Chicote estar lá com força, fique à vontade. É o 999783308. 999783308. Aqui você tem voz e vez. Participe comigo, está com alguma demanda, está com alguma situação que precisa ser resolvida aí na sua comunidade, pode fazer o áudio, faça a sua narrativa e mande o seu conteúdo para a gente. Olha, aqui em frente à Rede Imigrantes ontem, oh meu Deus do céu, gente, está difícil para as coisas se resolverem com relação ao trânsito. A situação comportamental de algumas pessoas da cidade de Teófilo Otoni é o que realmente tem causado muito tumulto no nosso complicado trânsito teoflotonense. Ontem vocês não têm noção do problema que foi gerado a partir do estacionamento de uma caminhonete que estava ali visivelmente. Para quem está vendo as imagens aí, percebe o quanto é muito tumulto no nosso complicado trânsito teoflotonense. Ontem vocês não têm noção do problema que foi gerado a partir do estacionamento de uma caminhonete que estava ali visivelmente. Para quem está vendo as imagens aí, percebe o quanto

0: a partir desse estacionamento irregular. É triste que isso tenha acontecido em Teoflotone, que isso tenha acontecido inclusive com muita frequência, né? Muitas vezes essas atitudes nos levam a pensar que o individualismo tem prejudicado o nosso trânsito. Falta de bom senso, falta de educação. Quando se fala que falta educação por parte de alguns condutores, falta mesmo, gente. Ainda que esteja com pressa, é importante, né? Talvez seja uma pessoa de idade mais elevada, também não sei, não tenho conhecimento. Olha a carro voltando na contramão lá, agora que eu estou observando, ó. Não tem como passar, aí tem que voltar na contramão. Olha lá, olha o tumulto que se formou. E aí os carros não conseguiam acessar ali, nessa rua atrás do supermercado, não conseguia passar para seguir em direção ao semáforo, não conseguia passar de jeito nenhum. Aquele capeteiro danado. Tumulto, meu amigo. Isso tudo porque alguém estacionou de forma irregular, o ônibus não vai passar, não vai arrancar uma banda. Eu tenho certeza que se dependesse do motorista, ele queria, né? Vou passar ali e arrancar uma banda para deixar de ser besta. Eu sei que passa na cabeça, mas com muita prudência, com muita calma e tem que respirar fundo num momento como esse, o motorista decidiu não passar, teve que esperar, porque também não tem como retornar, não tem como dar marcha ré. E aí, meu amigo, o tumulto está formado. O João Teixeira pegou esse flagrante, isso aconteceu ontem por volta das 11 horas da manhã. Imagine aí, numa segunda-feira, coração da cidade de Teoflotone, dois ônibus sem conseguir ir para frente nem para trás, porque olha como é que a caminhonete estava estacionada. É complicada a situação, gente. E no rastro da informação, lá estava João Teixeira. Vamos lá.
1: Praça Lions Club, a conhecida Praça da Imigrantes. Nesse momento a gente pega um flagrante aqui, devido a esse carro parado na esquina, e acabou que obstruiu a passagem do ônibus, dois ônibus da aviação Vale do Mucuri. É tanto esse carro quanto esse aqui também, e de uma certa forma acaba causando transtorno para os motoristas, transeuntes aqui dessa via. Dois ônibus não conseguem passar porque estacionaram aqui na esquina e atrapalhando a conversão desses ônibus. São dois carros, aquele lá, próximo à praça, e essa picape aqui, 4x4 também, bem próximo da esquina. O pessoal da empresa da Vale do Mucuri aqui presente também, juntamente com os motoristas, e a gente vê o desfecho, né? Talvez a polícia chegar aqui para tentar solucionar o problema. E a gente pede encarecidamente aos motoristas que trabalham, que moram por aqui, para que evitem de deixar seus veículos nessas localidades, porque venha acontecer novamente. Isso pode ser que venha acontecer novamente, essa obstrução do trânsito aqui na Praça Lions Club, a conhecida Pracinha da Imigrantes. Aí atrapalha até quem vem de lá da praça para tentar fazer uma conversão para subir aqui em direção ao Morro do Cemitério. Portanto, tá aí trânsito congestionado nesse momento aqui na Praça da Imigrantes. Bom, tá aqui um dos motoristas, como é que é seu nome?
2: Meu nome é Davi.
1: Ô Davi, você tá fazendo qual linha?
2: Ainda Taquara, Caixa d'Água.
1: Esse aqui, no caso? É. Esse primeiro ônibus?
2: O segundo ônibus ali.
1: Ah, o segundo, ok. Pedir a compreensão, né, dos motoristas para que não estacione aqui nessa localidade, porque atrapalha o trabalho de vocês e acaba causando esse transtorno no trânsito aqui na área central.
2: Isso aí é um problema recorrente que acontece aqui nessa área. Sempre a gente está se deparando com esse mesmo problema. E pedir às autoridades aí, né, às autoridades competentes, que dá uma fiscalização maior aqui, porque é um problema recorrente. Quase todo dia a gente tem que estar parando aqui e acaba atrapalhando todo mundo, né? A pessoa que precisa ir para o mercado fazer sua compra, a pessoa que precisa ir para o médico, o mototaxista, enfim, é de um modo em geral, atrapalha todo mundo.
1: Exatamente, não só vocês, isso que atrasam a linha, os passageiros, mas também as outras pessoas que precisam utilizar a via.
2: A gente estamos ali com os passageiros, a maioria já desceu já, porque tem seus compromissos, e aí, enfim, se torna um caos, né? Por uma incompetência de um condutor que realmente não segue as leis de trânsito, acaba atrapalhando todo mundo.
1: Aí depois que é multado, a culpa é da polícia.
2: É claro, é verdade.
1: Ó, tá aqui o outro motorista, ele é da Taquara São Benedito.

0: E seu nome, por favor?
1: Everton.
0: Ô Everton, segundo seu amigo, seu colega de trabalho aí, é recorrente essa situação.
1: Isso acontece quase todo dia, né? Quase toda viagem que a gente tá chegando acontece isso. Aciona a polícia, às vezes o condutor chega e tira o carro, não dá nada, a polícia chega e o carro não tá mais. E é isso aí, vida que segue.
0: E agora atrasa todo mundo?
1: Todo mundo atrasado. A maioria dos passageiros desceu, cada um que procurar seu destino e nós estamos esperando. O horário de almoço da gente ir embora.
0: Situação
1: infelizmente
0: complicada.
1: É. Pra eles são normal.
2: Olha, talvez as pessoas não acreditem, mas um minuto custa uma vida. Eu fico imaginando ali, se vem uma ambulância e precisa passar num local como esse aí, resgatando uma pessoa, levando uma pessoa para o hospital, ou até mesmo indo em direção a essa pessoa que necessita de transporte especializado, e aí não consegue passar, porque ali não tem o que fazer. E só ressaltando ali para quem está vendo as imagens, o Corsa, na realidade, ele está estacionado de forma regular. E é aí que entra a necessidade, muitas vezes, desse assunto tão polêmico, que tem sido muito criticado, né? Da presença do olho vivo, para já fazer a multa, independente de qualquer coisa. Porque, gente, acreditem ou não, enquanto não começar a doer no bolso das pessoas, as pessoas não vão corrigir esse problema. Esse problema que, às vezes, a individualidade acaba sobrepondo a coletividade e trazendo transtornos para toda uma série aí de pessoas, uma série de transtornos gerados quando um carro para dessa forma ali. Só que estava fora, e muito fora do cruzamento, gente. Não tem nem cabimento, né? Ontem eu estava percebendo ali os comentários, e é bom ouvir as pessoas, saber o que, que as pessoas estão pensando, porque de repente eu tenho uma visão e não significa que a minha visão é a mais correta e que as pessoas necessariamente precisem concordar com a minha visão. Então a gente observa justamente as manifestações das pessoas. Estava vendo ali, né, quantas pessoas falaram. E confesso que eu nem tinha reparado que o carro estava com aquela parte da traseira ali, da carroceria, toda fora do cruzamento, do acostamento. As pessoas que começaram a comentar, gente, mas que absurdo, olha só como é que esse carro está estacionado. E isso não acontece só aqui não, gente, isso tem acontecido na cidade inteira. A gente tem enfrentado problemas como esse aí, de falta de bom senso, de falta de educação. Aí está socorrendo uma pessoa que precisa chegar rápido no hospital e não tem condições de tráfego, não tem condições de passar, quem vai responder por isso? Quem que vai ser responsabilizado por isso? Então, gente, é muito difícil o que tem acontecido em Teoflotone. E aí eu até faço severas críticas, né, quando falo, tem que educar o povo. Não, educar quando foi para a autoescola já foi educado. Nós temos que então passar por um processo de reeducação. Porque todo mundo que tirou carteira, a não ser que tenha comprado, né? Cresci ouvindo que tinha umas cidades aí de um determinado estado que as pessoas compravam carteira lá. A não ser que tenha comprado, porque a pessoa não aprendeu absolutamente nada, né? Agora, quem passou de forma séria, honesta, justa, para adquirir sua carteira de habilitação, sabe o que é correto e o que não é correto. O que precisa ser feito, o que está dentro das normas. E falando em normas, daqui a pouquinho nós vamos ouvir o Sargento Souto. É um complemento dessa matéria, um complemento aí dessas informações, porque quem achar que as medidas não foram tomadas, foram tomadas sim. Inclusive o veículo seria guinchado, só que antes da chegada do guincho, o condutor apareceu, não sei quem que é, tá errado, independente de quem seja, não quero saber também, mas tá errado, né? Aquilo que o nosso amigo baianinho Lula Guedes fala, se não quiser aparecer, não deixa o fato acontecer. Vai virar notícia, tá na rua, tá no local público, e aí a gente vai mostrar mesmo. Até para que sirva de exemplo, para que não tenhamos mais situações como essa. 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Bom, daqui a pouquinho a gente vai trazer aqui as participações das nossas redes sociais. Bom dia para vocês do Instagram, do canal do YouTube, do Facebook. Bom dia para você que está ouvindo a rádio. Sou Elvis Passos, prazer estar em sua companhia com as primeiras e principais informações do dia. O sargento solto do 19º Batalhão de Polícia Militar falou a respeito das medidas. Muita gente questionou ontem na publicação que fizemos na rede social. Mas e aí? Multou? O que, que aconteceu? Bom, nós fomos buscar junto à polícia as informações complementares acerca deste fato e, claro, absolutamente, numa situação como essa aí, o transtorno que foi gerado, claro que as medidas precisavam ser adotadas. Sargento Souto, no rastro da informação, traz os detalhes pra gente.
3: Hoje, segunda-feira, 20 de julho de 2026, a Polícia Militar foi acionada para intervir em uma ocorrência relacionada ao estacionamento irregular de um veículo nas proximidades da Praça Lions Club. Quando a equipe chegou no local, deparou com esse veículo que de fato estava estacionado na esquina, a menos de 5 metros do alinhamento da via transversal, a rua Dr. José Carlos, e o estacionamento irregular dessa caminhonete ocasionava uma retenção no fluxo do trânsito, inclusive impedindo a locomoção e a manobra de dois ônibus da aviação do Vale do Mucuri, que faz o transporte coletivo urbano na cidade. Foi acionado o guincho para que fosse feita a remoção desse veículo, porém o condutor compareceu ao local antes da chegada do guincho e o próprio condutor fez a retirada desse veículo. Então restou a medida administrativa de proceder com a autuação desse veículo, tendo sido o condutor devidamente liberado e o trânsito restabelecido no local.
2: Deu sorte, porque se ele demora mais um pouco, o carro inevitavelmente seria levado. Bom, são 6h51, bom dia para você que está aí ouvindo a Rádio Imigrantes, você que está conosco pelas redes sociais, vai comentando, chegue junto comigo, eu estou com você até as 8 horas da manhã, viu? Sou Elvis Passos, sempre um prazer estar em sua companhia. Joseph, vamos trazer aí mais destaques do Repórter da 100, porque tem muito mais assunto a ser abordado dentro do primeiro noticiário do Nordeste Mineiro. Gente, ontem muitos acidentes registrados em Teófilo Otoni região. Daqui a pouquinho nós vamos falar de um motorista que passou mal e bateu violentamente na parede de um açougue ali na rotatória da João 21 de Teófilo Otoni. Graças a Deus não estava bem nesse pior. Ações dão conta. O que estava na carro de mal, o bombeiro já estava bem impressionado. Restou os primeiros atendimentos a essa pessoa que precisou para uma unidade aqui na cidade. Daqui a pouquinho nós vamos falar. E um outro amor muito. Esse realmente foi um milagre. Esse realmente foi atuado na vida de pessoas da cidade de Teófilo Otoni. Pô, Teófilo Otoni tem que ser ao nosso Senhor Jesus Cristo. Porque o que tem acontecido de coisas aqui e o que tem sido de vidas preservadas não está no gibi. Todos os dias a gente fala sobre isso aqui. Olha o que aconteceu ali próximo ao bairro Serra Verde. Margem da MG-418, saída de Teófilo Otoni para quem vai em direção a Carlos Chagas Ananuque. Um caminhão parado na contramão de direção, ele deu marcha ré, não se sabe por quê, bateu num poste e aí o poste caiu em cima de uma motociclista que estava passando na BR. Gente, é algo quase que impensável uma situação como essa. E por sorte, muito milagre e bênção do nosso Senhor Jesus Cristo, essa condutora, apesar dos ferimentos, ela sobreviveu. Poderia ter sido pior, não só pelo peso do poste, não só pelo impacto do poste com a motocicleta, mas também pela situação da rede elétrica, né? Talvez fios ali de média, baixa ou até alta tensão, não sei. Mas enfim, foi muita sorte. Ainda assim, houve a necessidade rápida do acionamento da empresa lá responsável pela parte elétrica da cidade para fazer o desligamento e retirada dessa fiação. e também

0: a necessidade de acionamento da unidade de resgate. O Roberto Gomes esteve lá no primeiro momento. No segundo momento, nós conversamos com o sargento Mansky, da Polícia Militar Rodoviária, que atualizou as informações a respeito desse caso. Também o caboclo, quando ele tem que estar enfumaçado, ele fica enfumaçado de tudo, né? Olha pra você ver. Tava na contramão, parou para buscar uma informação, deu ré, não viu o poste, bateu no poste, derrubou o poste caiu em cima de motociclista. Quando foi fazer o teste do etilômetro, acusou lá uma quantidade de álcool no sangue. Ele teria alegado para a polícia que havia consumido no dia anterior, parece que 2 latinhas de cerveja. Teve que ser conduzido à delegacia para esclarecimentos, porque teve vítima. Agora, realmente, é algo impressionante esse poste ter caído literalmente em cima da motocicleta e atingido a condutora. É muito azar, né, gente? A pessoa está passando justamente naquele momento, talvez 5 segundos a mais ou a menos, ela se livraria do impacto, do contato com o poste. Daqui a pouquinho nós vamos trazer as informações com relação a essa situação. Vamos falar também de 2 acidentes que aconteceram ontem na BR-116, na saída de Teoflotone. Esses 2 registros foram entre ali o posto da Polícia Rodoviária Federal e o trevo de acesso ao aeroporto. Um espaço mais ou menos entre 20 e 30 minutos entre um e outro. Foram 2 graves acidentes. O primeiro, motociclista transportando a esposa. Ele não viu ali o canteiro logo após o posto da PRF. Estava chovendo, estava escuro. A população reclama que muitas vezes não tem uma sinalização adequada ali e acabou caindo. Parece que ambos ocupantes da motocicleta sofreram fraturas. Foi necessário acionamento do SAMU. Passou pouco tempo, o SAMU e a PRF voltaram a ser acionados. E nós estivemos lá acompanhando esses registros no rastro da notícia. Na oportunidade tive condições de conversar com o morador William, está sempre preocupado principalmente com essas questões de segurança ali no bairro São Diogo, e também com o policial rodoviário Lender. E esse outro acidente aconteceu lá naquela curva, lá na curva onde estão aquelas cruzes, cruzes que simbolizam as vidas que já foram perdidas ali na chegada de Teoflotone. E quase que mais uma pessoa morria em virtude de um acidente. Um caminhão que teve envolvido lá, o caminhão estava devagar, viu gente? A gente tem que deixar isso bem claro aqui, o pessoal estava trabalhando lá, tanto que eles estavam atravessando a via, saindo daquela comunidade que tem ali as margens da BR-116, tem até, parece que uma fábrica de tijolos, e muito escuro, chovendo, acabou não vendo o ciclista, que descia na mesma direção, e realmente ali é muito escuro, perigoso, e atropelou esse ciclista. Gratidão a Deus pela vida do ciclista, porque apesar das circunstâncias do acidente, ele sobreviveu. Foi necessário o atendimento rápido ali do SAMU. E também a gente percebeu um detalhe, né? Ainda lá com as 2 viaturas com giroflex ligados, toda aquela sinalização, veículos passando em alta velocidade. É incrível, gente. E ainda, período da noite e chovendo, pista molhada. É incrível, a gente não sabe o que passa na cabeça de determinados condutores. E enquanto a polícia estava aí atendendo esses 2 registros, tinha uma outra equipe atendendo, de Teoflotone, a equipe atendendo lá em Padre Paraíso, onde também teve um acidente grave que infelizmente resultou na morte de uma pessoa, atropelamento, e requer atenção das autoridades, essa questão aí de Padre Paraíso. Porque nós estamos com vários registros nas últimas semanas de pessoas mortas, atropeladas lá na região de Padre Paraíso. Daqui a pouquinho nós vamos falar sobre isso. Vamos mostrar também as 2 profissionais da Polícia Civil que foram apresentadas ontem, uma médica legista e uma perita, elas que já iniciaram os trabalhos, estão chegando para integrar a equipe do ML e da perícia técnica da Polícia Civil através da primeira regional sediada aqui na cidade de Teoflotone. Foi feito um café da manhã com a imprensa, o anfitrião, nosso amigo Francisco Cui Rodrigues, apresentou essas 2 profissionais que chegam para realizar os trabalhos aqui em Teoflotone. Nós vamos falar também da recondução do prefeito e governador Valadares, que havia sido cassado, Coronel Sandro, ao cargo do Executivo. Uma decisão do STF, do ministro Flávio Dino, Daqui a pouco a gente vai conferir uma reportagem que foi produzida pela TV Leste Record e a gente vai trazer essas informações. Ele foi reconduzido ao cargo de prefeito, havia sido cassado em maio, e a gente vai trazer as informações. Ontem mesmo ele já esteve lá na prefeitura, já já tem os detalhes aqui no Repórter da 100 e muitas outras informações além da sua participação. Sou Elvis Passos, prazer estar em sua companhia. Boa terça-feira para você, um dia repleto de coisas boas, saúde e paz. Que Deus te abençoe poderosamente. Obrigado você que está ouvindo a rádio e você que está conosco aqui pelas redes sociais. Daqui a pouco vou ler o seu recado, daqui a pouco vou ler a sua mensagem. Importante que você comente aí, me diga onde você está neste momento, acompanhando aqui pelas redes sociais o Repórter da 100. Um abraço forte, que Deus te abençoe e te proteja. Um motorista teria passado mal e bateu violentamente em um muro de um estabelecimento comercial na entrada da Avenida João 23. Esse acidente aconteceu na noite de ontem. Veja detalhes na reportagem a seguir. Esse caso aconteceu na noite desta segunda-feira, dia 20 de julho, e trata-se, segundo a polícia, de um motorista que acabou passando mal e um carro que bateu em um muro de um açougue na rotatória da Avenida João 23, na zona sul de Teoflotone, mais precisamente no bairro Manuel Pimenta. O acidente foi registrado por volta das 20 horas desta segunda-feira e o veículo Chevrolet Celta teria saído da trajetória e colidido contra um muro de um açougue. De acordo com as informações da Polícia Militar, as primeiras informações, inclusive, apontam que o motorista teria passado mal ao volante, perdido o controle da direção e provocado a batida. Apesar do impacto, ninguém passava pelo local, ou seja, vidas foram preservadas. Ainda assim, uma equipe do Corpo de Bombeiros, que está localizado ali nas proximidades, foi acionada, compareceu no local, onde os primeiros atendimentos foram prestados ao condutor ainda no local, e logo em seguida ele foi levado para atendimento especializado em uma unidade de saúde aqui na cidade de Teoflotone. O veículo ficou com danos materiais e durante o atendimento da ocorrência, o trânsito na região fluiu lentamente. A Polícia Militar, inclusive, aproveitou para reforçar o alerta para que os motoristas redobrem a atenção neste período de chuvas, já que a pista molhada e redução da visibilidade aumentam o risco de acidentes. Então tá aí o registro desse fato na noite de ontem. A frente do carro ficou completamente destruída, inclusive parte da calçada e, claro, do muro que foi atingido durante o impacto. Certo é que muita sorte para as pessoas que transitam por ali, é um dos locais mais movimentados de Teoflotone, não estava tão tarde assim, mas Deus abençoou que ninguém estava passando pelo local, consequentemente poderia ter sido atingido, mas isso, graças a Deus, não aconteceu e a gente fica na expectativa da melhora do condutor do veículo. Da redação para a Rede Migrantes, repórter Elvis Passos.
1: Muito bem, são 7h02 e local bastante movimentado, como eu disse na matéria aí, né? Sempre tem alguém passando bem nessa rotatória da Avenida João 23 e você percebe a força do impacto pela forma que o carro ficou e até parte da calçada acabou sendo destruída ali. Tristeza, tem que tomar muito cuidado, viu, gente? Tá se sentindo mal, tá sentindo que alguma coisa não tá certa, tem que evitar dirigir acima de tudo. Agora são 7h03 e daqui a pouco, já já, eu vou trazer essa história. Na realidade, é um milagre, né? Uma carreta parada na contramão ali no Serra Verde, saída da cidade de Teoflotone, e aí foi dar ré, derrubou um poste que caiu em cima de uma mulher que estava passando a bordo de uma motocicleta, gente. Essa mulher ter sobrevivido, ela pode bater o joelho no chão e agradecer a Deus pela oportunidade de recomeçar a vida. Ela tem duas datas de nascimento agora, porque é realmente impressionante. Não só pelo peso desse poste, desse material, mas também a situação ali de um fio de média, de alta, de baixa tensão, poderia ter ocasionado uma descarga elétrica nela. Então, assim, ela sofreu ferimentos, a situação dela no primeiro momento, inclusive, foi bastante delicada. Daqui a pouquinho a gente vai trazer as primeiras informações. Roberto Gomes esteve lá no local e depois o sargento Mansk, da Polícia Militar Rodoviária, trazendo o complemento dessas informações, desse fato que ocorreu no final da manhã de ontem aqui na cidade de Teófilo Otoni. Tem que colocar as mãos para o céu e agradecer a Deus, que realmente é impressionante. 7:04, deixa eu lembrar aqui, chegou a hora de entrar em campo, marcar um golaço no seu futuro. 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Bom, aqui no canal do YouTube, quero agradecer o pessoal que está conosco aí pela Carisma FM em Setubinha, Rádio Cidade em Ataleia, Rádio HN Novo Cruzeiro, Rádio Imigrantes para toda a Teófilo Otoni região. Bom dia, meus queridos e queridas. Maria Angélica está lá em São Gonçalo da Baité falando que está muito, muito frio lá, né? Luiz Carlos Lender, bairro Manuel Pimenta, Juliano Clia, até aqui a Luciane Coelho lá em Ataleia, Marcílio Mototáxi, Gil do Queijo, Ismael Barbosa lá no Frei Dimas, Wilden Taxista, Dimas Taxista, Maria Gilza, Dona Neide Santos, Ulisses Prats, Wener, o Dimas Taxista falando em Padre Paraíso, se não me engano, terceiro acidente grave ali na Via Urbana com vítima fatal. Verdade, acabei de falar isso aqui, muito preocupante essa situação. Andréia Souza, direto de Ataleia, Hermes Nego Joy, pessoal da Capina, bom dia para vocês. Roberto Rocha, Romilson da Conceição, Senildo Pinheiro, Silvana Gomes, o Valdson Oliveira lá em Patinga, bom dia. Tem aqui o Ronaldo Fernandes, Andine Santiago, a Soraya Matos, bom dia. José Negreiros em Arapongas, no estado do Paraná. Sidney Senna, o Sidney Mototáxi, que loucura, bom dia. Está acompanhando a nossa transmissão. Facebook aqui tem a Kátia Viana, lá na Comunidade Maravilha, Valdir Teixeira no Espírito Santo, Fátima Batista em Itaipé, Zilda Duarte Verdeiros está acompanhando hoje, sabe de onde? Lá de Bom Jesus da Lapa. Um abraço para você, Zilda. Yara Botelho, Ilma Silva, Daiane Fernandes, Águida Vergara, Maria Helena em São José dos Campos, Ademir Cesário lá em Patinga. Aliás, ele está em Padre Paraíso, né? Visitando a família. Um abraço para você, Ademir. Neuzinha Lisboa, Helena Pereira, bom dia, está em Portugal. Juscelio Zé lá em Padre Paraíso, falando que chuva boa caindo neste momento. Tem aqui também a Adileide Gomes, no bairro Pampulha, Genimária Silva, em Mogi Mirim, Edinamar Gomes, lá em Malacacheta, meu amigo Edmilson Nascimento Taquinha, aquele abraço para você, obrigado. Tem aqui o Washington Rodrigues, obrigado pelo carinho, Edneia Jordão Irli, Silvano Santos, acompanhando a nossa transmissão, Ilma Rosa está conosco também, Wanda Reis, lá no Alagoas, também acompanhando a nossa transmissão, João Cretli, Aguila Santos está conosco aqui pelo Facebook, Vael Marinho, governador Valadares, Joaquim Coimbra, direto de Catugil, Célio Barbosa, grande Celinho, aquele abraço, tá? Cumprimentando a dona Venina, a mãe dele, um abraço. A minha bisavó chamava Venina, viu? Isso mesmo, Venina. Um abraço para a dona Venina aí, em nome da minha bisavó, também com raízes lá na nossa querida Topázio. O Kiel falando o seguinte, naquele trecho, o próximo aeroporto precisa de radares. Ali todo mundo corre, acaba te apertando para correr também. Verdade. Ali só tem uma forma de resolver. Voltar o radar que tinha antes, que tirou, não sei por quê, porque cargas d'água tiraram aquele radar, né? Ou colocar até quebra-molas, porque nós temos comunidades ali populosas, não é isso? E ontem dois acidentes aconteceram nesse trecho. Mas antes de falar desse acidente, né, e dos dois acidentes, aliás, lá do aeroporto, vamos falar desse acidente que na realidade foi um milagre. Uma mulher passando pela MG-418, ali naquela região conhecida como região dos motéis, saída da cidade, mais precisamente em frente ao bairro Serra Verde, quando de repente um poste caiu em cima dela, gente. Meu Deus do céu, impensável uma coisa dessa. O poste caiu com tudo, atingiu a motocicleta, inclusive a motocicleta ficou debaixo do poste e a gente percebe ali, né? Não só a força do impacto, o peso desse poste,
0: mas que poderia ter ocasionado com relação à descarga elétrica, porque a gente não sabe se tinha ali rede de média, de alta, de baixa tensão. E aí, rapaz, vou te contar, ela pode bater o joelho no chão e agradecer a Deus por essa oportunidade de recomeço, porque não tem nenhuma explicação plausível para uma situação como essa, apesar de que ela ficou bastante lesionada, meu amigo Richard Ribeiro, aquele abraço, acompanhando nossa transmissão aqui, e foi necessário acionamento dos órgãos de resgate e também das empresas que prestam serviço para a CEMIG no intuito de fazer o desligamento. E o condutor, meu amigo, todo enfumaçado, né? Parado na contramão, foi fazer o teste do etilômetro, acusou lá positivo que tinha tomado uma birinate, tem que ficar neném, meu amigo. Fica neném. No primeiro momento, Roberto Gomes esteve no local, no rastro da notícia, para trazer as informações iniciais. Daqui a pouco a gente vai ouvir o Sargento Mansky, da Polícia Militar Rodoviária, que vai trazer o complemento desta ocorrência. Vamos ouvir aí o Robertinho, combativo repórter Roberto Gomes.
2: Mais de 6 horas após o acidente registrado na manhã da segunda-feira, homens da empreiteira que presta serviço para a CEMIG ainda se encontram aqui no local fazendo o trabalho, ou seja, trocando o poste, já que foi quebrado durante a colisão da traseira da carreta, conforme os senhores estão vendo lá atrás, com esse poste. E um detalhe complementar, o caminhoneiro foi conduzido à Delegacia de Polícia Civil aqui da cidade de Teoflotone e seguramente será ouvido pelo delegado de trânsito ou o delegado de plantão. A informação é que ele dormiu lá no posto Caladão, de domingo para segunda, teria antes disso assistido a partida final entre Argentina e Espanha pela Copa do Mundo. Durante a partida teria ingerido algumas cervejas e automaticamente hoje pela manhã, ao fazer o teste do bafômetro, ao ser submetido ao teste do bafômetro, acusou ali uma quantidade não aceitável de bebida de teor alcoólico no sangue. E por conta disso, foi conduzido à Delegacia de Polícia Civil aqui na cidade de Teoflotone. Essa história, são essas as informações. E ele dormiu lá, pela manhã veio aqui para esse posto no bairro São Jacinto e descarregaria na quarta-feira, né, está agendado para descarregar o caminhão na quarta-feira em um centro de distribuição de uma rede de farmácias aqui da cidade de Teoflotone. Pelo menos seria esse o cronograma desse caminhoneiro envolvido nesse acidente aqui no bairro São Jacinto. Só a título de confirmação, a vítima, a cidadã, a motociclista que estava conduzindo a sua motocicleta, ela teve lesões, né? 3 fraturas em uma das pernas, mas a informação que chegou para a gente e que passa bem após ser conduzida a uma unidade hospitalar por uma equipe do SAMU aqui da cidade de Teoflotone. São essas informações complementares a respeito desse acidente registrado na manhã da segunda-feira, BR-418, perímetro urbano da cidade de Teoflotone, bem em frente a um posto de combustível.
0: Obrigado, Roberto. Daqui a pouquinho a gente vai trazer o Sargento Mansky, que vai atualizar as informações, trazer detalhes do registro da ocorrência. Mas para quem viu as imagens, é verdadeiramente um milagre. Eu vou pegar aqui o comentário do meu amigo, meu irmão, Richard Ribeiro. Olha lá, ó. É, rapaz, a coisa tá feia. Uma moça acabou de acidentar aqui agora de moto na descida do Morro da CEMIG. Gente, às vezes eu fico tentando buscar quantos acidentes nós temos registrados todos os dias, né? O que tem ocasionado esse número grandioso de acidentes registrados? Pode deixar as imagens, por favor, aí, meu amigo Davi Joseph, pode ir colocando as imagens do acidente, por favor, inclusive mostrando a equipe que já está ali fazendo o restabelecimento, a retirada daquele resto do poste e a recolocação, de, possivelmente, de um poste novo. Então, assim, o que interfere diretamente nisso, sem dúvidas, é a situação comportamental. É o que eu faço enquanto condutor, enquanto usuário do trânsito. É o que as pessoas fazem durante a circulação pelas ruas na cidade de Teoflotone. Então, assim, essa mudança tem que começar por nós mesmos. A gente tem que querer mudar. Não adianta eu ficar conversando aqui, né? Tem aquele termo que é até muito pejorativo, por sinal, que fala conversando igual pobre na chuva, mas não vai mudar se as pessoas não tiverem essa consciência de que nós precisamos ter um trânsito melhor e que cada um tem que dar a sua parcela de colaboração. Então eu vejo muita gente reclamando, tem gente que não faz uso do trânsito e reclama, né? Tem gente que está aí cometendo infração adoidado e falando mal dos outros. Todos nós, em algum momento, cometemos algum desgaste, algum deslize aí no trânsito. Não somos perfeitos, não, jamais. Né? Vamos tapar o sol com a peneira, não. Em algum momento, a gente comete um deslize aí no centro. Mas se a gente, pelo menos, começar a respeitar sinalização, respeitar o direito do outro, pensar na coletividade, não como, né, o cidadão que parou na esquina ali ontem, gerou todo um transtorno coletivo, né, por uma atitude que envolveu várias pessoas, então vai ficar difícil. Então o negócio, por isso que eu sou a favor de uma fiscalização, de uma cobrança incisiva, fervorosa, pontual, por parte dos órgãos fiscalizadores, porque eu me reservo no direito de achar que não tem outra alternativa senão multar mesmo. Passar a doer no bolso para que o caboclo aprenda a lição. Porque não tem outra forma. Campanha educativa, apresentador de jornal, jornalista falando igual louco, todos os dias falando. Gente, nosso trânsito tá dando medo, tá complicado, as pessoas estão se lesionando, as pessoas estão morrendo. Porque tivemos mortes esse ano no trânsito, no perímetro urbano de Teoflotone. Mas não está adiantando muita coisa, né? Então a observação, o comportamento conta muito. Esse motorista, será que as duas latinhas... Bom, ele fala que tomou duas latinhas, ninguém sabe se foram duas mesmo, né? Será que não interferiu nesse reflexo? Primeiro parar na contramão, dar uma ré, não observar que tinha um poste daquele tamanho lá, né? Pode muita gente questionar, ah, mas não tem como ver e tal. Mas é bom ficar atento, é bom observar, principalmente se tratando de um veículo desse tamanho. A condutora, de repente, está ali fazendo tudo que está previsto na regra de circulação, passando tranquilamente, de repente, até em baixa velocidade, quando, de repente, vem ali um poste de todo tamanho para cima da condutora. Rapaz, você imagina se isso pega direto nela, na cabeça dela. Seria uma tragédia sem precedentes. Algo terrível, terrível. Já foi um acidente gravíssimo. Você imagina, você está transitando na rua, de moto principalmente, e um poste cair em cima de você. Olha só essa imagem, por exemplo, que está agora, quem está vendo aí. O poste está literalmente em cima da motocicleta. Então, conforme disse aí o Roberto Gomes, só fratura na perna, ela sofreu em três lugares diferentes. Então, quer dizer, muitas vezes os justos pagam pelos pecadores. A moça que não tinha nada a ver com a história... Olha só o tanto de problema que ela vai ter a partir de agora, porque alguém talvez não observou, talvez estava sob influência de álcool, diminuiu um pouco o reflexo, né? Não sei, não tenho competência técnica para afirmar isso, mas é baseado nas informações que foram repassadas pela própria polícia. Então isso é muito difícil, tem que pegar com Deus. Não é só fazer o nosso papel não, meu amigo. Tem que fazer aquela oração brava, fechar seu corpo mesmo, literalmente, pedir a Jesus proteção, porque você não sabe o que vai acontecer. Você está andando na rua, de repente vem um poste cair em cima de você. Meu Deus do céu, por quê? Porque alguém bateu no poste lá. Estava dando ré, estava parado na contramão. Não é isso? Então está muito complicado. Já vou trazer o Sargento Mansky, que vai atualizar as informações acerca desse fato aí. Torcer agora para a recuperação da moça, né? Poderia ter sido fatal e graças a Deus não foi. Graças a Deus não foi. Mas é uma cena horrível. Uma cena muito feia de se ver. Esse poste desse tamanho caindo em cima das motocicletas. Então, no primeiro momento, assim, se a gente contar e não ver as imagens, talvez a pessoa nem acredite, né? Ó, o poste caiu em cima da moto, a pessoa estava passando de moto, caiu em cima. Ah, que isso, não tem condições. Tem condições. Aconteceu aqui em Teoflotone. É, meu amigo, fica neném, viu? Fica neném e peça ao Senhor Jesus Cristo proteção, entregue sua vida nas mãos dele, deixe ele que comande sua vida, porque vou te contar, o negócio está complicado. 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Bom, Cleidiomar Moreira está conosco aqui direto de Padre Paraíso, falando que amanheceu chuvoso e frio lá. Benedita Lopes, bom dia, Benedita, obrigado. Amarildo Moura no Facebook. Facebook está lá em, ele está lá na cidade de Campos Altos, falando que lá está gelado. Aquele abraço. Carlos Nelson do Matos está conosco. Zilândia Almeida lá em Setubinha, falando que está chovendo. Na realidade, eu estou percebendo que está chovendo na região inteira, né? Marcos Vieira Pedroso, Ponto Marambaia, bom dia. Elisete Miranda, aquele abraço para você. Guila Santos. O Geraldo Rodrigues está lá em Carlos Chagas. Bom dia, bom dia. Bom dia para você que está aí ouvindo a Rádio Imigrantes, você que está sintonizado na frequência 100,9 FM. Sargento Mansky, da Polícia Militar Rodoviária, atualiza as informações a respeito desse caso. Caminhão que bateu no poste, poste caiu em cima de uma mulher que estava a bordo de uma motocicleta passando pelo perímetro urbano da MGC 418. É no rastro da notícia. Veja detalhes.
3: É, bom dia a todos. E acionados pela sala do Copom aí, comparecemos na MGC 418, KM175, onde dava conta de um acidente de trânsito com vítima. É, no local aí foi apurado que um caminhão tracionado aí parou na contramão direção aí, parte da rodovia e parte no posto de gasolina, e pediu informações onde seria entregue a sua mercadoria. Assim que ele pegou informação aí, ele entrou no veículo e manobrou uma marcha ré no veículo para acessar a rodovia. Porém, quando ele fazia essa manobra aí, no ponto cego do caminhão, havia um poste de iluminação pública da CEMIG, onde ele acabou colidindo esse poste e, consequência, esse poste aí veio para a rodovia e atingiu uma motocicleta que vinha na direção de Teoflotone a Carlos Chagas. Com o impacto, essa motocicleta caiu ao solo e a condutora também. Foi acionado a equipe do SAMU, que compareceu no local, e ficou constatado que essa condutora ela havia sofrido fraturas expostas na perna direita, em três lugares aí. E diante dessa informação, aí, o SAMU encaminhou esta paciente para o Hospital Raimundo Gobira. E durante a ocorrência aí, foi realizado um teste de etilômetro aí, o bafômetro, com o motorista do caminhão, apresentando 0,19. Apesar de não ser crime de trânsito e sim uma infração, mas pelo fato de ter uma vítima de acidente de danos graves aí, este mesmo será encaminhado à delegacia para as demais providências cabíveis. Ele alegou que a noite passada ele fez uso de duas latas de cerveja, antes das 21 horas. Porém, o teor alcoólico ficou no sangue ainda. A carreta, pela que nós analisamos, ela estava na contramão direção. Então vai ser também feito os autos de infração referente a essa infração de trânsito aí. Chegou agora cedo, parou no posto para pedir informação e após o teste do etilômetro foi confirmado que ele estava sob efeito de álcool.
0: Tudo errado, né? Todo enfumaçado, misericórdia. Vai pensar duas vezes agora antes de tomar aquela Beer Night para comemorar o jogo da Espanha. Olha aí o que deu aí, né? A moça que tinha nada a ver com a história acabou pagando o pato, fratura em três lugares da perna. Ainda correu risco de morte. Risco sério de morte, porque um poste desse tamanho cair em cima da mulher, né? Foi Deus que colocou a mão ali e operou um milagre na vida dela, sem dúvidas. Não temos dúvida alguma de que Deus tem um propósito na vida dessa vítima. Para quem está vendo as imagens pode perceber como o poste atingiu violentamente a moto no qual se encontrava essa mulher. Então pode bater o joelho no chão, viu, minha querida? Pode agradecer, pode comemorar essa nova data de renascimento, porque realmente um negócio desse não tem explicação, que se não for realmente ali uma atuação divina na sua vida. 7h23, atuação divina ontem também na vida de um ciclista, principalmente. Tivemos dois acidentes registrados, quase que simultaneamente, no trecho que compreende a PRF ao trevo de acesso ao aeroporto de Teoflotone. É um trecho considerado perigoso. Quero chamar a atenção dos meus amigos ciclistas. Vocês que transitam por essa parte da BR-116, entre aeroporto e a PRF, chegada aqui em Teoflotone, tomem cuidado, principalmente no período da noite. Se tiver chovendo, então, meu amigo, fique neném, como diz meu amigo Joelão lá do aeroporto, porque é muito difícil enxergar, principalmente se você estiver seguindo na mesma direção do veículo. É um trecho sinuoso, perigoso, escuro e, para piorar, os veículos passam em altíssima velocidade. Nós estávamos lá ontem fazendo esse registro debaixo de chuva, mas não importa onde a notícia está, e lá estará com certeza a equipe da Rede Imigrantes. E a gente percebeu como que, ainda com duas viaturas lá, com giroflex ligados, cones, como que muitos motoristas estavam passando lá com o pé embaixo, meu amigo, literalmente, em tempo de acontecer outro acidente. Eu fiquei até com receio em determinado momento. Tá ali os policiais rodoviários, inspetor Lender e o inspetor Foscarini, confessou que todos os dias acompanha aqui o repórter da 100. E daqui a pouquinho, olha lá, pra você ver a carreta dos Correios, como é que passa. Você vê ali claramente pista molhada, chuvosa, olha o ônibus subindo com tudo, misericórdia. Então só ali nós temos 19 cruzes para quem passa por esse trecho chegando em Choflotone, pode perceber muitas cruzes fixadas. Cada cruz dessa aí é uma pessoa que morreu naquele ponto ali, gente. Para que vocês tenham noção de como que esse trecho é perigoso. Então, ó, tá na hora de voltar aquele radar. Nós temos ali nessas imediações do bairro São Diogo várias comunidades bastante populosas, crianças que passam diariamente indo para a escola, pessoas indo e voltando do trabalho, e está na hora de alguém ter um posicionamento e resolver esse problema. Muitas pessoas já perderam a vida, além de outros acidentes com sequelas, com prejuízos, com ferimentos, pessoas que se acidentaram exatamente nesse trecho. Ontem nós estivemos lá, teve um acidente antes desse aí, caminhão que atropelou o ciclista, esse que está vendo as imagens, teve um antes de uma motocicleta ocupada por um casal. Eles estavam chovendo, não viram lá o canteiro e caíram, segundo o inspetor Lenda, parece até que eles sofreram fraturas. Já já nós vamos falar sobre isso aqui. São 7h26, vou um rápido intervalo e volto trazendo esta e muitas outras informações aqui no Repórter da 100.
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13: Já estamos de volta, 7h32, cumprimentar nosso amigo Leonardo Freud, está aqui acompanhando pelo Instagram, @ Rede Imigrantes. Obrigado, tá, povão? Vocês que estão pelas nossas redes sociais, canal do YouTube, Rede Imigrantes, Facebook da TV Imigrantes, e nosso Instagram, @ Rede Imigrantes. Um forte abraço para vocês, uma terça-feira repleta de coisas boas, assim como vocês, queridos e queridas, que estão aí sintonizados na frequência 100,9. Eu sou Elvis Passos, sempre um prazer estar em sua companhia, que Deus te abençoe poderosamente, que seu dia seja extraordinário. Olha, gente, ontem, dois acidentes próximos um do outro, em um curto espaço de tempo, foram registrados na BR-116, nesse trecho que compreende A Polícia Rodoviária Federal, na entrada da cidade, até o trevo de acesso ao aeroporto de Teoflotone. Primeiro, envolvendo a motocicleta com duas pessoas. Segundo consta, essas duas pessoas sofreram fraturas. E o segundo, um caminhão e um ciclista. O caminhão estava devagar, estava saindo, inclusive, de uma comunidade e acabou atropelando esse ciclista. Baixa visibilidade, chuvosa a pista, tem que tomar muito cuidado. Inclusive, orientar os nossos queridos ciclistas, se possível, meu amigo, ou coloca uma luzinha aí, né, para dar sinal que você está transitando às margens da rodovia, ou veste um colete sinalizador, porque é muito perigoso mesmo. De vez em quando eu desço do aeroporto na parte da noite, sei o que eu estou falando, a visibilidade é quase zero. E outro detalhe é a velocidade que as pessoas passam ali naquele trecho onde estão fixadas as cruzes. Antes da reta ali, na curva, já para pegar a reta da chegada de Teoflotone. Veja como foram os registros. Nós estivemos lá, no rastro da notícia, acompanhando a ocorrência bem de perto. Foram dois acidentes registrados em um intervalo de poucos minutos na noite desta segunda-feira, em trechos próximos da BR-116, no perímetro urbano de Teoflotone. No primeiro caso, o motociclista perdeu o controle da direção e atingiu o canteiro central nas proximidades da unidade da PRF. Um morador que passava pelo local registrou o fato em vídeo e relatou o que presenciou.
10: Estamos aqui na BR-116, aqui no bairro São Diogo. Mais uma vez, um acidente aqui, próximo à Polícia Rodoviária Federal. Está aqui a moto do rapaz. Aí tem a equipe do SAMU aqui socorrendo ele. O que significa, Elvis? Aqui não tem sinalização nenhuma, não é o primeiro acidente que acontece aqui no bairro São Diogo, não. Tá vendo? Não tem sinalização nenhuma, nenhum dos lados canteiros. E ninguém toma providência nenhuma, tá vendo, Elvis? Lá do outro lado, lá, ó. Do outro lado lá já aconteceu vários acidentes, não tem sinalização nenhuma aqui. Esse canteiro já aconteceu outros acidentes aqui, tá vendo? E ninguém toma providência nenhuma. O senhor subiu de moto aqui, ó, tá vendo? Olha aqui pra você ver, ó, olha aqui pra você ver. O DENIT só fica perseguindo os moradores aqui no bairro São João, mas não toma providência nenhuma, tá vendo? Olha aí pra você ver. Esse canteiro não tem placa de sinalização nenhuma e nem aquele. Olha lá pra você ver, ó, olha lá pra vocês verem. Então todos os motoqueiros que passar aqui pelo bairro São Diogo, a iluminação aqui é fraquíssima, ruim, e vários acidentes aconteceram aqui.
13: Equipes da Polícia Rodoviária Federal e do SAMU foram acionadas para atendimento da ocorrência. O policial rodoviário Lender, da Delegacia 411 de Teoflotone, explicou como aconteceu o acidente e também sobre o estado das vítimas.
14: O condutor da motocicleta, no momento estava chovendo, ele alegou que não viu o canteiro central e aí colidiu com o canteiro, vindo a cair. Estava ele e a esposa como passageira, aí os dois caíram e aparentemente tiveram fraturas. Foram encaminhados ao Raimundo Gobira.
13: Eles estavam saindo de Teoflotone em direção a Itambacuri ou estavam chegando?
14: Eles estavam saindo em direção a Itambacuri.
13: Enquanto o primeiro atendimento ainda mobilizava as equipes de resgate, uma nova ocorrência foi registrada a poucos metros dali. Dessa vez, um ciclista foi atropelado por um caminhão. Segundo as primeiras informações, os dois veículos seguiam no mesmo sentido da rodovia, para quem vai em direção até Teoflotone. O caminhão havia acabado de acessar a BR-116 ao sair de uma comunidade e trafegava em baixa velocidade quando ocorreu o impacto.
14: Aparentemente o ciclista estava embriagado e aí colidiu lateralmente com um caminhão que vinha na via, né, na faixa de trânsito, no seu sentido, no sentido Teoflotone.
13: O caminhão, em tese, pelo que a gente notou, ele estava devagar.
14: Em tese, sim, estava devagar. Tanto que, aparentemente, o ciclista não teve, né? Teve mais escoriações e lesões leves.
13: O ciclista, de 38 anos, que não teve o seu nome revelado, foi atendido ali mesmo pelo SAMU. Aparentemente, estava lúcido. A princípio, não havia sido detectada nenhuma fratura pelo corpo. A bicicleta sofreu apenas algumas avarias. De acordo com a polícia, o espaço entre os dois acidentes foi de apenas 30 minutos. Esse ponto, onde houve o atropelamento do ciclista, é considerado perigoso, de alto índice de acidentes, escuro e onde os veículos saem de uma curva e costumam passar aqui em altíssima velocidade.
10: Ô Elvis, não tem sinalização aqui, você sempre está aqui nos dando uma força aqui, fazendo as matérias e ninguém faz nada. DENIT não faz nada, ninguém faz nada. Agora vamos ver essa concessionária que está chegando aí para administrar a rodovia, se eles vão fazer alguma coisa, porque o DENIT só sabe perturbar os moradores do bairro São Diogo.
13: Foram dois acidentes em um curto espaço de tempo.
10: Sim, não demorou 15 minutos de um acidente por outro, não. que eu estava vindo da rua, eu presenciei aquele acidente lá embaixo, comuniquei você e uns 15 minutos comuniquei esse de volta.
13: Agora aqui, o que que você soube que pode ter acontecido e que ocasionou o atropelamento do ciclista?
10: Ô Elvis, o ciclista está descendo aqui da Ciacil, aqui ele é até funcionário da Ciacil, e o caminhão de lixo estava saindo da Vila Turmalina. E eu gostaria que você reforçasse para nós, Elvis, que tem dois caminhões de lixo fazendo a colheita do lixo do São Diogo em um dia só. Eu tenho as imagens de câmera lá, que a caçamba passa 9 horas da manhã e esse caminhão vem aqui só para entrar na Vila Turmalina e entrar na rua do cemitério. Isso não existe, gente. Entendeu? Não existe uma coisa dessa.
13: Então, se o caminhão estava saindo ali do outro lado, em tese, ele estava devagar.
10: Sim, o caminhão estava saindo do outro lado, estava devagar. O ciclista estava no acostamento. Mas o cara do caminhão desse aí, coitado, ele não enxerga o ciclista aqui, não. O cara vem lá de cima sem sinalização nenhuma.
13: Olha, uma situação que realmente é impressionante é a velocidade que os veículos passam aqui, principalmente os veículos que estão saindo de Teoflotone, seguindo aqui pela 116, em direção a Itambacuri. Até que os que estão descendo devagar, porque a gente imagina que os veículos que estão saindo do município estão avisando. Então eles estão passando aqui em tese 116 em direção a Itambacuri.

até que os que estão descendo devagar, porque a gente imagina que os veículos que estão saindo do município estão avisando. Então eles estão passando aqui em tese bem devagar.

0: como é que ela vai passar. É carregada com granito, olha. Então é um trecho, outro caminhão, é um trecho realmente muito perigoso e requer muita atenção. À noite e chovendo, então, os motoristas, todos os tipos de usuários dessa rodovia devem manter a atenção redobrada.
1: É um trecho perigoso, sinuoso, chuva e descida, então assim, às vezes os motoristas não respeitam, né, os limites de velocidade e é assim, considerado um trecho perigoso.
0: As margens desse trecho da BR-116, as cruzes fincadas no acostamento contam uma história que ninguém gostaria de repetir. Cada uma delas representa uma vida interrompida e uma família marcada para sempre pela dor. São lembranças silenciosas de que no trânsito, um segundo de distração ou alguns quilômetros por hora a mais podem ser a diferença entre chegar ao destino ou se tornar apenas mais um número nas estatísticas. Que essas cruzes sirvam não apenas como memória das tragédias, mas como um alerta permanente para quem passa por esse trecho. Reduzir a velocidade, redobrar a atenção e preservar vidas nunca será perda de tempo.
2: Vários acidentes, igual eu te falei agora. Nós temos 19 cruzes aqui agora, você mesmo é testemunha disso, e ninguém toma providência nenhuma, entendeu?
0: Tá faltando o que exatamente?
2: Tá faltando quebra-mola aqui, eles falam que não pode colocar quebra-mola, coloca radar aí. Iluminação também, não tem iluminação aqui não. Então, gente, vamos tomar providência aí, ué.
0: Olha, assim como a moça da moto que o poste caiu em cima deu muita sorte, esse ciclista também nasceu de novo. E a gente aproveita para chamar a atenção das autoridades. Realmente está passando da hora desse radar voltar a ser instalado ali nas proximidades de onde houve esse registro na noite de ontem. Está passando da hora da pessoa conscientizar que ao passar por esse trecho, nós temos ali duas ou três comunidades, pequenas comunidades, tem ali a Vila Turmalina e tem mais outras duas, pelo menos, que eu não me recordo o nome agora, todas pertencentes ao bairro São Diogo. Ali, ao meu ver, já é perímetro urbano de Joflotone, né? Porque tem muita gente que mora ali, tem um trevo lá de acesso ao aeroporto, então o pessoal está passando em altíssima velocidade. Os ciclistas precisam redobrar a atenção ao passar por esse trecho, tem que tomar cuidado. Seguir pela mesma mão de direção é um risco danado, porque o veículo está vindo nas costas, você não sabe, né, se ele está te vendo, qual que vai ser a reação dele. O aconselhável, infelizmente, né, é transitar o ciclista na contramão. É você ver de frente o que está pegando ali, o que, que o veículo vai fazer, qual que é o comportamento do condutor. E ainda assim, durante o período da noite, o aconselhável é você ter sinalização, tanto na bicicleta, quanto em você, no seu corpo mesmo, alguma luz, algum colete refletivo, alguma coisa para indicar que você está transitando, porque a visibilidade é quase zero. Então, como ali tem vilas, tem casas, pessoas chegando do trabalho, chegando da escola, indo para a escola, é necessário também que haja uma iluminação eficiente nesse trecho aí, que realmente fica tudo escuro. Tem uns postes lá, mas não iluminam nada com nada, convenhamos, não é isso? Então, assim, está muito complicada essa situação. Estes moradores, há muito tempo, têm cobrado um posicionamento, principalmente do DENIT, com relação ao radar. E a gente se recorda muito bem, o radar ficou durante muito tempo. E durante muito tempo não havia essa preocupação, não havia acidentes registrados nesse trecho. E aí, venceu o contrato, aquela confusão que a gente já conheceu, já falou várias vezes aqui. Retiraram o radar e voltou o tormento. Atenção para as pessoas. Agora, o que me impressionou mesmo foram os veículos passando lá com duas viaturas com giroflex ligados, coneamento feito, toda a sinalização específica e o pessoal passando correndo com o pé embaixo, com pista molhada, com chuva e não estavam nem aí. Ô, gente, é absurda uma situação como essa. De verdade, de verdade. O que tem de condutor irresponsável não está no gibi. Esse acidente aconteceu exatamente onde estão as cruzes, marcando que o trecho é extremamente perigoso. 19 pessoas já morreram nesse ponto aí da BR-116. Na realidade, o William até me disse que na realidade são 26, mas que ele só conseguiu colocar 19 cruzes, cada uma representando uma pessoa que infelizmente morreu nesse trecho aí. Então assim, que elas não marquem somente a tragédia, a perda dessas vidas, mas também tragam um alerta, a sensibilidade para as pessoas que estão passando por ali e que precisam conscientemente diminuir

0: a velocidade ao passar por esse trecho, tá? 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Na volta do intervalo, vamos conhecer as duas novas profissionais da Polícia Civil que chegam até o Flotone, uma médica legista, que inclusive a mãe dela é da cidade de Catungi. Atenção, Catungi, olha só. Pois é, ela chega para atuar como médica legista e tem também a perita, que é lá da região de Betim, minha segunda terra, né? Betim, minhas irmãs estão todas lá em Betim, um abraço. Já morei em Betim lá no início dos anos 2000. Elas foram apresentadas ontem, durante um café da manhã, e daqui a pouquinho vão falar mais a respeito dessa chegada à cidade de Choflotone. Volto já com esta e outras informações no Repórter da 100.
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0: Estamos de volta, 7h51, duas novas profissionais da Polícia Civil foram apresentadas ontem, uma médica legista e uma perita. Nós estivemos lá acompanhando esse momento. Veja detalhes.
16: A Polícia Civil passa a contar com reforço de duas novas profissionais na 1ª Delegacia Regional de Teófilo Otoni. A perita criminal Camila Guimarães e a médica legista Larissa Brito foram apresentadas durante um café da manhã na residência do assistente técnico do IML, Francisco Cui Rodrigues. Natural de Betim, Camila já iniciou as atividades e chega para fortalecer o trabalho da perícia técnica na região do Mucuri.
17: Ah, tem muito tempo que eu queria ser perita, mas no início eu nem sabia que era uma carreira policial, na verdade. E lá em casa meus pais também sempre falaram sobre fazer concurso e tal, aí juntou uma coisa com a outra e eu comecei a estudar para fazer o concurso.
0: Bom, o que, que a senhora tem visto na prática, aquilo que a senhora aprendeu na teoria? Porque teve um período de estágio aqui, foi mais ou menos igual ou teve alguma situação aqui que te trouxe alguma anormalidade naquilo que foi aprendido na academia?
17: No estágio a gente teve mais, foi coisa interna, lá dentro do IC, né? E a gente não foi para local. Então as coisas que a gente viu do interno, tipo exame de drogas, assim, é bem parecido com o que a gente fez lá, mas a parte de local eu tô aprendendo aqui mais.
0: A senhora pretende ficar nessa região ou quer retornar para casa em algum momento?
17: Não, eu quero ir mais para perto de casa em algum momento.
0: Ver no local do acidente gera um impacto maior do que, acredito eu, as imagens que são mostradas durante o curso?
17: Gera um impacto maior. Vendo só as imagens, tem um distanciamento, né? A gente não... Pelo menos eu via mais realmente como estudo de caso, eu não entendia muito bem o que realmente tinha acontecido, agora tem um impacto maior.
0: Mila, o perito, ele também tem poder de polícia, inclusive porte de arma, recebe o mesmo treinamento?
17: Recebe o mesmo treinamento. A gente tem porte de arma, a gente teve aula de defesa pessoal também, então, só que a gente tem menos aulas dessa parte que os investigadores escrivães.
16: Já a médica legista Larissa Brito começou o primeiro plantão justamente no dia da apresentação oficial. Ela assume os atendimentos do Instituto Médico Legal e destaca a satisfação de integrar a equipe. Larissa também possui familiares na região de Catugi, o que torna a chegada no Vale do Mucuri ainda mais especial.
18: Eu sou formada em ginecologia obstetrícia, depois eu fiz cirurgia ginecológica. Eu trabalhava na maternidade com cirurgia e com gestantes.
0: E o ingresso na carreira policial, de onde que veio esse estalo e essa decisão?
18: Meu pai foi delegado e aí com a ginecologia eu comecei a pegar gosto para... na questão da violência sexual, e aí eu comecei a gostar da área e resolvi fazer o concurso. Nunca foi meu sonho de criança, mas estudando comecei a gostar.
0: Doutora, há alguma resistência, algum problema? Por exemplo, a senhora tem uma profissão aí que vai examinar pessoas vivas, né? E no IML, muitas dessas ações serão em pessoas mortas. Como é que é esse impacto? A senhora já está lidando tudo tranquilo com isso ou está em fase ainda de adaptação?
18: Eu acho que tranquilo não é, mas já estou adaptada. A gente fez um tempo de estágio grande lá em Belo Horizonte, né, no IML. E agora eu me sinto adaptada, pronta.
0: A senhora tem ligações aqui. Quais serão as ligações da senhora com a região aqui do Bucuri?
18: Eu tenho familiares, né, parentes de segundo grau. Isso.
0: Qual cidade?
18: Catuji.
0: Catuji?
18: Isso.
16: O anfitrião do encontro, assistente técnico do IML, Francisco Cui, que atua no Instituto há mais de 3 décadas, comemorou a chegada das novas servidoras. Para ele, o reforço representa mais qualidade nos serviços prestados à população e a presença feminina agrega sensibilidade e novas perspectivas ao trabalho desenvolvido pela Polícia Civil através do IML e da perícia técnica.
19: Certamente, né? Ainda mais nesse momento, nós estamos desfalcados aí de 2 legistas, né? O doutor Igor nos deixou aí no ano passado, faz 1 ano, e agora com o afastamento do doutor Gustavo para a Feres Prêmio, ela chegou, a doutora Larissa chegou em ótima hora.
0: Agora, a primeira vez que tem uma mulher médica legista no IML Choflotone.
19: Exatamente, desde 1991 que foi criado. Nós temos o prazer de receber uma legista que vai dar continuidade aqui ao nosso serviço. Ela está recém-formada da academia, a turma aqui já tem uma certa bagagem, né? Uma certa experiência e com certeza vai dar todo o apoio necessário à doutora para gostar, quem sabe até mudar aqui, fixar a residência em Itaflotone.
20: O Chicão e a Sandra continuam também nesse auxílio?
19: A Sandra já, nossa funcionária mais antiga, 35 anos de IML, né? Está com a gente. Quando tiver com saúde, nós vamos continuar. Gente, o Bel é a nossa última contratação, né? E é um dos policiais mais antigos da Polícia Civil. É de grande valia, porque além do serviço da medicina legal, ele ainda municia o delegado de informações que ele colhe no local. Inclusive já tivemos até homicídios já com ele trabalhando, que foram elucidados baseado nas informações que ele forneceu à delegacia. Né? Mais uma profissional, né? Nova, vem com novas ideias, né? São coisas que nós não aprendemos durante os anos, devem ter sido ministrados para ela, e ela vai agora passar isso para a gente.
0: Tá ali nosso grande ícone, Francisco Cui Rodrigues, em grande estilo, recepcionando essas novas profissionais. E a gente deseja sucesso na carreira, mas prefiro não ter que precisar dos serviços nem da médica legista, né, Davi Joseph? Nem da perita, não é isso? Né? Verdade, né? A gente deseja boa sorte na progressão de carreira, mas tomara que as senhoras exerçam o menos possível a profissão, porque quando a perita vai, quando a médica legista vai, a gente sabe que é porque, infelizmente, aconteceu alguma coisa muito ruim, né? Bom, seguinte, já vamos para a rádio, são 7h58, 7h58, vamos lá pro resenha, nosso amigo Rony Martins, João Teixeira, bom dia para vossas excelências.
21: Bom dia, e aí?
0: Tá fazendo muito frio aí, gente?
21: Bom dia, aqui para mim tá, por causa do ar-condicionado.
0: E na rua lá, como é que tá a rua?
21: Ah, tá, a rua tá que tá tranquilo.
0: Tá tranquilo?
21: Tá,
0: tá chuvoso?
21: Tá uma garoazinha.
0: Tá uma garoa, né?
21: Um tempo meio assim, meio
0: cinzento, gente.
21: Né? Cinzento.
0: Parece que quando chove o trânsito fica ainda mais complicado, né? Eu tenho essa percepção.
21: É porque a probabilidade das pessoas saírem com automóveis é maior, né?
0: Pois é. Então, só não pode parar na esquina, né, João?
21: É, diminui o número de chuvas. Exatamente, não
0: pelo
21: pode parar
0: Deus,
21: em local
0: aquela,
21: errado.
0: Aquela matéria ontem eu tava vendo lá no Instagram, né? Mais de 60 mil visualizações.
21: Sim.
0: Porque aquilo ali é o que acontece diariamente e a gente fica surpreso, nem tanto, né? Com o comportamento que a gente percebe aí, uma individualidade que sobrepõe isso. Os interesses coletivos. E o Rony, tá difícil.
21: Cara. Eu vou parar aqui, problema dos outros.
0: Justamente. É isso que eu falei aqui hoje.
22: Eu acho que trânsito é uma questão de educação mesmo.
0: Verdade.
22: Você é no trânsito o que você é dentro da sua casa.
0: Exatamente. Exatamente. E a gente tem que começar a divulgar esses negócios, porque enquanto isso fica oculto, parece que as pessoas se sentem na liberdade de continuar fazendo e trazendo transtorno para o resto das pessoas. Então, todas as vezes que tiver alguma irregularidade aí, a gente vai estar passando, a gente vai estar filmando. Parabéns pelo conteúdo lá, viu, João? Quero agradecer o pessoal aqui que esteve comigo pela rádio, pelas redes sociais, renovar o convite para que estejam amanhã, a partir das 6h30 da manhã, com a edição do Repórter da Senha. Agora com resenha, Rony Martins e João Teixeira. Bom dia, gente. Tchau, tchau.
22: É isso. A partir de agora é conosco, 8 horas em ponto, terça-feira, 21 de julho, João
21: Teixeira. Já, né? Como já. O dia passa rápido, né, Rony?
22: Faltando aí 9 dias para encerrar o mês de julho.
21: É verdade. Não, esse mês é 31.
22: 30.
21: Esse mês é 30?
22: 30. Quando você fala.
21: Não, esse mês é 31.
22: Só vou confirmar aqui.
21: Esse isso, é agosto.
22: É, setembro.
21: Faltam 10 dias.
22: É sexta-feira, isso. Sexta-feira encerra-se o mês de julho.
21: Faltam 10 dias. A vantagem de hoje ser terça-feira, dia 21, que tá de volta o Brasileirão, né, Rony?
22: Pois é, começa a nossa sala de tortura.
21: Estávamos ali no café e falou, ô, meu pai, meu sofrimento vai voltar hoje porque o Galo entra em campo. Tava bom demais para ser verdade, meus dias de paz.
22: Sala de tortura começa hoje.
21: Né? Na verdade já começou, né? Já retornou o brasileiro desde a semana passada.
22: Semana passada
21: teve alguns jogos né? foram antecipados, né? Uhum. Em especial o jogo do Santos contra o Botafogo, que acabou o Botafogo ganhando. Porque o Santos joga hoje pela Sul-Americana, que não é só o brasileiro que volta.
22: Volta tudo agora com força total, né?
21: É, opa, que volta. Tá vazando aqui? Volta Libertadores também. Volta essa semana.
22: Também.
21: A Libertadores.
22: Tá, então vida que segue. É pipoca e refrigerante, suco e televisão e futebol.
21: É, exatamente.
22: Festival de futebol a partir de agora. Então é isso. 988-48-4759. Nosso WhatsApp já tá liberado para o ouvinte também participar com a gente aqui, tá? Hoje, terça-feira, começando mais o Hits da 100, resenha de volta amanhã, sempre com grandes convidados. E a participação do ouvinte é importante. Mandando alô, mandando beijo, mandando abraço, interagindo conosco. Tem ingressos para o Cinetec. Daqui a pouquinho a gente vai estar falando isso
21: sim, sim.
22: Para você, ouvinte querido aqui da 100.9.

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9: Então a partir de agora, só musicão aqui na programação da rádio, que só toca música boa, tá? Imigrantes FM, isso aqui é mais que uma rádio, isso aqui é uma referência pra você, ouvinte querido. Agora 8 horas e mais 4, hoje, terça-feira, 21 de julho, começando mais um hit, sucessos nacionais e internacionais, os melhores flashbacks de todos os tempos, e o mais importante, sua participação através do WhatsApp da 100.9, tá? 988-484759, manda alô, manda beijo, manda abraço, fique à vontade, a casa é sua! Aproveita e diga-me, de onde é que você está ouvindo a 100.9 nesta manhã fria de terça-feira, tá?

0: Ignora. Felipe Rodrigo, sucesso absoluto em todo o Brasil também. Ila Lingley com Be Her. 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
0: 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Bora lá com essa novidade que acabou de chegar aqui pra gente. Novinho, sucesso fresquinho da TK Mixa. Romanticize.

Sebastião de Avião, comandante, né? Participação do Henrique Juliano não é o lugar, tá? É a pessoa. Ficou claro, né? 8h23, boa terça pra você. Tem mais novidade aqui na programação Young Miami. Spin Dance.

0: Mara, meu talento, Fred Fabrício, Young Miami, Speed That, novidade muito legal, gostei dessa música, cara. Romanticizer com TK Meitza, nome estranho, mas é muito legal também, né? Romanticize, e ainda Xande Avião e Henrique Juliano, não é o lugar, é a pessoa. Uau, 8h29, ótimo dia pra você.
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Pedrada, na manhã de terça-feira aqui na 100.9, Harry Styles, American Girl. Olha, fala em Harry Styles, né, o cantor de 32 anos, fará sua terceira apresentação da Together Tour hoje, né, dia 21, no estádio Morumbis, em São Paulo, tá? É bom lembrar que o astro britânico desembarcou no país verde-amarelo na semana passada para divulgar aí o quarto álbum, Cruise All The Time Disco, reunindo mais de 60 mil fãs nas duas apresentações anteriores na capital paulista. E é bom lembrar que apresentando aí performance dos hits Aperture, Where Is Your Sign of Times, essa que você acabou de ouvir agora, aí, American Girl, né? É, Harry trouxe aí a estrutura completa do palco 360 graus, que simula, né, a sua própria discoteca. Que legal isso, cara. É bom lembrar que os portões abrem, né, às 16 horas e Harry Styles sobe ao palco às 20h45.

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0: pra aquecer um pouquinho, né, cara? Nessa manhã fria, gelada de terça-feira. Turma do Pagode Menos é Mais. Investigador. É, isso aí. 988484759 é o nosso WhatsApp, tá? Sua participação aqui hoje. 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É só mandar mensagem aqui pra gente, né, João Teixeira? 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E aí a gente vai anotar o seu nome direitinho aqui, bonitinho. 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
1: É, vale duas entradas, vale voucher, né? 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E é claro, depois é só partir literalmente para o abraço, sentar na poltrona, comprar a pipoca e o refrigerante e curtir o melhor filme. 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Os vencedores, no caso, as vencedoras de ontem, estarão assistindo o filme da escolha hoje no Cineteca.
0: Beleza. Você assistiu a final da Copa do Mundo? Assistiu?
1: Lógico.
0: Gostou daquele intervalo, daqueles shows?
1: Sim.
0: Eu, por acaso, ontem falamos aqui, eu falei aqui que eu não gostei muito, achei meio fresco aquilo, né? E você sabia que houve...
1: Eu achei diferente, né?
0: Eu achei fresco, na verdade. Acho que tinha nada a ver com futebol ali, mas enfim. Também não gostei daquela aparição ali do Laranjão, achei também aquilo meio na entrega da taça, mas enfim, cara, a gente não tem nada com isso. Uhum. Mas você sabia que houve uma treta entre Madonna e Justin Bieber naquela apresentação ali, João Teixeira, na final da Copa do Mundo?
1: Qual foi a treta?
0: Pois é, teve uma treta entre Madonna e Justin Bieber na final da Copa do Mundo, que foi resolvida por nada mais nada menos que Chris Martin, do Coldplay. Isso que tá falando foi o pessoal aí, são informações do jornal britânico Daily Mail, né? Segundo eles, o pessoal do jornal lá, Madonna e Justin Bieber teria se desentendido nos bastidores do show no intervalo da final da Copa do Mundo. E o motivo, né? De acordo com o jornal, né? Fontes ouvidas pelo jornal, a rainha do pop não queria ser, João Teixeira, imagine... coadjuvante. A gente conhece algumas pessoas assim, né? Que não gosta de ser coadjuvante, que gosta de ser estrela, de
1: estar por cima, né? É o que eu ia dizer, né? ali nada mais nada menos esse motivo dessa briga, o ego.
0: O ego, justamente.
1: O ego falou mais alto.
0: Justamente.
1: Uma Madonna com mais de 60 anos de idade, não sei quantos anos de carreira, deve ter olhado e falou assim,
0: esse garoto, deixei esse moleque aparecer, moleque não. Aparecer mais do que eu, cheio de tatuagem.
1: Quem é ele,
0: quem
1: mesmo?
0: É ele na fila do pão, né? Enfim. Então, é isso aí, cara. Na verdade, as fontes do jornal dizem que, né, que a rainha do pop não queria ser coadjuvante, né, do evento e imaginava assim, uma apresentação grandiosa, né? Enquanto Justin Bieber, João Teixeira, preferia algo mais tranquilo, mais minimalista, né, mais tranquilo. Enfim, como você disse, o ego, como sempre.
1: É um ser humano, né?
0: Ser humano é algo a ser estudado. Mesmo.
1: Não, nem o estudo vai conseguir ter resposta.
0: Ou talvez nem o estudo vai conseguir, verdade.
1: É verdade. Já que estamos com notícia, Rony Martins, sim, o Supremo Tribunal Federal, o STF, determinou a recondução do ex-deputado Coronel Sandro do PL à Prefeitura de Governador Valadares no Vale do Rio Doce.
0: Certo.
1: A decisão foi ontem, segunda-feira, dia 20, e tem assinatura do ministro Flávio Dino. De acordo com o ministro, o processo de cassação contra Sandro descumpriu o rito previsto no decreto de lei de número 201/1967, o que configura usurpação da competência legislativa da União. Assim, na interpretação de Dino, a Câmara Local feriu a súmula vinculada número 46 do STF. Esse texto estabelece que a definição de crimes de responsabilidades e o estabelecimento das respectivas normas de processo e julgamento são de competência legislativa privada da União.
0: Beleza, e já que você está falando isso aí, a gente está batendo esse papo aqui. Vamos falar de agora de energia cara, energia, conta de luz alta. Isso não é legal.
1: Não mesmo.
0: Isso não é
1: correto. Brasileiro não aguenta isso.
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0: A solução, vamos falar agora para o ouvinte querido. A gente fala isso aqui todos os dias e não vamos cansar de falar. Por quê?
1: Uhum.
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0: Uau, Maiara e Maraíza, 90 por 10. Na verdade, essa música fala sobre a mania, né? A mania de trocar, de focar no que falta em alguém, né? Na verdade, é essa mania de focar no que falta em alguém e acabar perdendo um amor que já era ótimo, né? E a letra usa aí uma teoria de relacionamentos para alertar sobre escolhas ruins motivadas pela busca da perfeição. Tipo, mais ou menos assim, cara. A pessoa tem 90% das qualidades, né, que sonha. Mas o foco sempre fica preso nos 10% que faltam, né? E aí o erro acontece ao sair em busca desses 10% em outros lugares, achando que encontrou a perfeição ao achar o detalhe que faltava, né? E no fim percebe que os 10% novos não compensam a perda dos 90% preciosos que foram jogados fora. Parabéns! Muito legal! Tira o chapéu para essa dupla maravilhosa, Maiara e Maraíza, aqui na Manhã 100.9 com 90-10.
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0: 9:18.
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6: 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Daqui a pouquinho a gente vai estar falando para você quais são as atrações, né, disponíveis nas telas do Cineteca, né? Cinema, você sabe que é muito mais legal quando a gente vai junto. E por falar em cinema, Vingadores 5, é, ganha trailer, é isso aí, a Marvel liberou, né, a Marvel Studios liberou tão aguardado o trailer de Vingadores, Doutor Destino, ontem, né, revelando aí o primeiro encontro dos seus maiores super-heróis desde Vingadores Ultimato de 2019, João Teixeira. A prévia confirma aí o retorno de Thor, também de Soldado Invernal, Loki, Capitão América, Homem-Formiga, Pantera Negra e outros personagens. Além disso, traz figuras de filmes mais recentes da franquia, né? Entre eles estão o Quarteto Fantástico, né? Os Thunderbolts e os X-Men, incluindo aí o Senhor Fantástico, Mulher Invisível, né? Namor e também Professor Xavier. E o tema do filme seria o seguinte, né? Todos eles precisam se unir diante das ameaças do Doutor Destino. Ainda não há muitos detalhes, né, sobre a chegada do vilão às telonas, mas existe a possibilidade de ele ser uma variante, né, de Homem de Ferro, que foi interpretado pelo mesmo ator e morto em Ultimato. E nunca é demais lembrar pra você, né, que Doutor Destino chega às telas brasileiras em 17 de dezembro deste ano, tá? Um ano depois aí dessa data, vale destacar, tem a estreia de Vingadores, Guerras Secretas. Pra quem gosta dessa sequência maravilhosa, tá aí um prato cheio já pro final de ano aí. Doutor Destino, será muito bem-vindo com esses personagens que fez parte da infância de muita gente dessa geração aí de 40 mais, não é isso?
7: É fato, né? Quem gosta de super-heróis, né? A gente sabe que tem uma gama de ouvintes aqui que tem colecionados, tem bonecos em casa, no quarto, na sala.
6: Revistinhas em quadrinhos.
7: Né? Revistinhas em quadrinhos. Então, um prato cheio aí pra degustar quem é amante dos super-heróis e principalmente que segue a Marvel. Marvel que é um dos ícones nesse segmento aí de filmes, né?
6: É isso aí. Beleza, vamos seguindo agora, 9h37, Teófilo.
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0: demais, hein, Vitinho, que utiliza, né, a metáfora do futebol para ilustrar aí o fim inesperado de um relacionamento. E essa expressão aí, aos 45, vem dizer que é o fim, né? E faz referência ao momento decisivo de uma partida, quando tudo pode mudar nos minutos finais, né? 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
3: Faltando 13 para as 10.
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5: Olha, ainda nesse clima de Copa do Mundo, a Espanha, campeã da Copa do Mundo no último domingo, voltou ao topo do ranking masculino da FIFA. E a relação saiu ontem, né? Enquanto a Argentina, vice-campeã, caiu para o segundo lugar. A equipe de Luis La Fuente venceu a Argentina, campeã mundial de 2022, né? Por 1-0. A França e a Inglaterra permaneceram em terceiro lugar, né? Em terceiro e quarto lugares no ranking, respectivamente, né? E apesar da seleção comandada por Thomas Tuchel ter derrotado os Le Bleus para conquistar a medalha de bronze. É bom lembrar também que o Brasil subiu para o quinto lugar. Já Marrocos, meu amigo Roberto Gomes, alcançou aí a sexta posição. É, sua melhor classificação aí de todos os tempos. Portanto, Espanha lá nas alturas. Roberto Gomes, bom dia.
6: Pois é, bom dia, Rony, bom dia, João Teixeira. Prazer imenso estar participando com vocês aqui mais uma vez, né? Estamos aqui nessa terça-feira chuvosa, gostosa, de tchó-tchó, julho. Geralmente o nosso inverno é seco, mas esse mês está diferente.
5: Tá complicado, tá gostoso, Beto. Tô gostando.
6: É o máximo de chuva, né? Historicamente, o volume de chuva para esse mês é de 28 milímetros, que é pouquinho.
5: Pouquinho,
6: mas eu tinha olhado outro dia, pelo clima tempo mesmo aí, já estava batendo essa meta. Eu acho que, como ontem neblinou, hoje está neblinando também, eu acredito que já tenha ultrapassado a meta prevista do mês de julho 2026, tá? Lembrando que o mês mais chuvoso da nossa região, historicamente, é o mês de dezembro. Que aproxima, salvo engano, de 300 milímetros.
5: Jesus!
6: Vem a diferença, 28 para 300.
5: 300, né, cara?
6: É muita coisa, né?
7: Mas, segundo os seus estudos, dezembro chove mais do que novembro?
6: Aqui com na certeza, região? Com certeza. É o mês mais chuvoso, historicamente, né? É um marco desde as medições. Dezembro sempre é mais chuvoso.
7: É porque geralmente novembro ele fica mais dublado, nublado.
6: Não, chove também.
7: Nublado e com por exemplo, igual hoje, garoando. Já dezembro já é mais pancadas de chuvas, né?
6: Isso, o novembro também, João, ele é chuvoso, né? Não tão quanto o dezembro, tá? A nossa temporada mesmo, que a gente pode, de acordo com os números, né? Aqui não é achismo não, viu, gente? São números.
7: Sim.
6: A nossa temporada de chuvas começa no mês de outubro. Começa, né? Não quer dizer que vai estar dando pancadas fortes, nem nada disso, não. Começa no mês de outubro, aí vai outubro, novembro, dezembro, janeiro, fevereiro também chove, não tanto, mas chove também. Aí vem as águas de março que fecha o verão.
7: Já diria a música do Tom Jobim.
5: Olha o Beto, João Teixeira, olha o Beto.
6: Vem as águas de março que fecha o verão. Aí depois a gente entra naquela estiagem, abril, maio, junho, julho. Veja bem que nós estamos falando aqui de 300 lá em dezembro para 28 em julho, que é o caso desse mês, né? Setembro também, agosto também de pouca chuva, setembro idem. Aí vem o outubrão que já começa abrindo a temporada de chuvas aqui na nossa região. Enfim, é tudo muito bem Como diz aquele personagem da escola do professor Raimundo, é tudo muito meio explicadinho. Uhum. Se você atentar, tudo tem
7: nos
6: muitos
7: mínimos detalhes.
6: Nos mínimos detalhes. Tudo hoje tem muitas explicações, né? A internet nos propicia hoje, né? Essas informações em tempo real e o tempo todo, tá bom, meus parceiros João Teixeira e Rony, o Garanhão da madrugada, não, da madrugada.
8: Oi,
6: não, da
8: manhã. Oi, que susto, Beto.
6: Da madrugada é Paulo Fernandes.
8: O Paulo é que comanda, Beto.
6: Você é o Garanhão da manhã.
8: Sou humilde, Beto.
6: É, eu sei.
8: Sou um cara simples. Menino... Beto, esse tempinho tá convidando, sabe pra quê?
6: Por quê?
8: Comer um pé de galinha com canjiquinha.
6: Opa, vai bem, viu?
8: Acho que eu vou comer isso hoje, Beto.
6: Curiosamente, ontem eu comi um pouquinho de canjiquinha também.
8: Ai, que delícia, Beto. Que inveja eu tenho de você.
6: A Sheila tinha feito lá em casa, né, a canjiquinha, só que ela...
8: Não colocou nenhum ingrediente assim?
6: Não, ficou legal, só que ela
8: carregou
6: matou,
8: na pimenta.
6: Não, matou, porque ela fez antes o quiabo com carne moída.
8: Ai, que delícia, Beto.
6: Rapaz.
8: Que coisa maravilhosa.
6: Tava uma delícia.
7: Faltou a abóbora também no meio aí.
6: Eu adoro abóbora, viu? Deu aí dois. Quando eu cheguei lá, olha ela com a panela terminando a canjiquinha, ela fritou a linguiça, né? Depois,
8: a barriga já tava cheia, né, Beto?
6: Aí eu ainda, pra não perder o ritmo.
8: Poxa, Beto.
6: Pra não perder o ritmo, ainda comi um pouquinho da canjiquinha.
8: Eu invejo, Beto, invejo. Você é um cara rico, Beto. Pois carne moída com rapaz. Quiabo, olha que coisa maravilhosa.
6: Uma delícia, velho. Tava realmente maravilhosa a comida, né? E como diz o velho ditado, né? Comer bem, que mal tem, né, João?
8: Eu gosto. Bem. Eu gosto de comer bem.
6: Não, e variar, né, o cardápio. É. Né? Igual você falou aí. O que você falou? Um pezinho de
8: pé
6: galinha.
8: Pé de galinha com canjiquinha.
6: Bom demais. Ela não colocou pé de galinha no de ontem, não, mas no próximo aí eu vou pedir ela para colocar, tá?
8: Peça, por
6: Olha
8: favor.
6: Só para complementar a informação que nós falamos aqui sobre a média de chuva, aí tem aqui no próprio Clima Tempo, tem um detalhe aqui, ó. Qual é a média mensal de chuva em julho na cidade de Teófilo Otoni? Para o mês de julho, a chuva média é de 28 milímetros na cidade de Tchotchó. Aí vem, quanto já choveu em Teófilo Otoni no mês de julho? Vou ver aqui os detalhes. Até o dia 21 já choveu 29 milímetros em Teófilo Otoni. Passou, olha que curioso. Em Teófilo Otoni, o que representa 104% da média normal para o mês, ou seja, 4% acima da média até hoje, né? Aliás, hoje 21, né? 21.
7: É, e o mês não acabou, né?
6: O mês não acabou.
7: Temos então, mais 10 dias ainda.
6: E eu tava olhando, tem uma chuvinha para semana que vem, né? Tem um dia de hoje que vai ser assim chuvoso, inclusive tem perspectiva de chuva agora para tarde, tá? Para tarde. Agora pela manhã tava neblinando também. Bem garozinha, bem fininha, mas de qualquer forma é a chuva de molhar besta, né, João?
7: É.
8: Engana malandro, né? Engana malandro.
7: Essa chuva vai molhar, não. A gente sai e chega tudo ensopado.
6: Isso, é a chuva de molhar besta. Você acha que não vai. E é a que faz lama, é a chuva que realmente drena, hidrata, né? Encharca o solo, enfim. São algumas curiosidades da climática que a gente está passando aqui para os senhores. E para finalizar aqui nossa participação, olha, Jornal Imigrantes de hoje, de 21 de julho, a gente vai destacar, obviamente, a previsão do tempo, vamos trazer também outros detalhes sobre, como por exemplo, reviravolta na política da cidade de Governador Valadares, que o João já inclusive trouxe aqui. STF determina a volta do prefeito Coronel Sandro Lúcio ao cargo de prefeito da cidade. Né? Que confusão! E o povo que se exploda, como diz o velho Chico Anísio, né? E o povo? O povo que se exploda, como diz o ditado. Prefeitura de Teófilo Otoni convoca transportadores de alunos da zona rural para vistoria obrigatória dos veículos. Pois é dia 21 a 20, de 27, melhor dizendo, a 31, você que faz o transporte de alunos aí na zona rural, levar o carro para vistoria. Se tiver espelunca caindo nos pedaços, é bom, viu, meu caro? Tá, aproveita que tá de férias, você não tá rodando, tá levando menino, vai lá dar um grau nesse carango aí, na Kombi, na van, porque levar menino com carro caindo nos pedaços, tava tendo muita reclamação aí, então a prefeitura tá convocando vocês, viu, transportadores, para levar o carro lá pra vistoria, se tiver caindo nos pedaços, não vai passar, já vou adiantar pra vocês aqui, tá? Passa bem a condutora da moto atingida por um poste derrubado por uma carreta na BR-418. A vítima quebrou a perna em 3 lugares.
7: Nossa
6: que
7: senhora.
6: Triste, né, João? Polícia Rodoviária Estadual dá detalhes desse acidente que deixou com fraturas essa condutora. E ainda, motorista passa mal e bate contra o muro de um comércio aqui na região central de Teófilo Otoni. Equipe do Corpo de Bombeiros e também a Polícia Militar trabalharam na ocorrência. Polícia Militar se pronuncia sobre mais uma ocorrência de veículo estacionado de forma irregular no centro de Teófilo Otoni. Congestionamento e transtorno foi provocado aqui na praça Lions Clube. O Sargento Souto vai falar a respeito dessa ocorrência, tá? Chuva fina e pista escorregadia pode ter influenciado na ocorrência de dois acidentes na noite de ontem na BR-116, aqui já no perímetro urbano da cidade de Teoflotone. As pessoas foram levadas a hospitais porque tiveram fraturas. Chuvinha, visibilidade prejudicada, pista molhada, meu irmão, aí já viu, né? E ainda, duas novas profissionais passam a integrar a equipe do Instituto Médico Legal de Teoflotone. Uma médica legista e uma perita criminal já estão atuando. A gente vai trazer isso aqui no nosso Jornal Imigrantes. E ainda, entenda a medida provisória da renegociação das dívidas rurais. Está com dívida rural, meu irmão. Saiba como fazer aí para renegociar, tá bom?
8: Com dívida no banco, Beto.
6: Pois é, aquelas vacas suas que morreu, aquelas as maiadas e as marrom suas que morreu naquela época lá, né? E você tava devendo o banco, pode ir lá que eles vão renegociar com você, tá bom?
8: Você como é um rico, né, Beto? Você não deve o banco, você paga à vista, né, Beto? Você
6: ai, ai.
8: Não deve nada.
6: As palavras mano. São boas, maravilhosas e ajudam
8: Beto, a... Beto, deixa de ser falso, espaço. Beto. Deixa de ser falso, Beto. Poxa vida.
6: Sou rico. Olha a verdade. Sou mesmo.
8: Na verdade, você compra o gado é à vista.
6: Das graças
8: paga
6: de Deus.
8: Com
6: e eu gosto de Nelore, viu?
8: Pronto, fechou. É,
6: Nelore.
8: E os cavalos?
7: Agora fazenda. Nós vamos abrir discussão. Rony falando.
6: Manga larga, machador.
7: Pronto. Rony falando sobre isso aí, me veio uma coisa na cabeça que vai abrir discussão para um programa, talvez. Ou trazer algum economista aqui no resenha.
6: Uhum.
7: Porque ultimamente tá sendo. Olha como é que uma coisa puxa a outra. Tá sendo mais vantagem você comprar no crédito do que à vista. Eu mesmo, particularmente, eu só gosto de comprar à vista.
6: Uhum.
7: Mas, ultimamente, tá sendo vantagem de comprar no crédito porque você vai aumentando seu score no banco.
6: É? Uhum.
7: É. Quanto mais você usa o cartão e procura pagar em dia o cartão de crédito,
6: seu
7: score vai aumentando no banco. É bom a gente trazer um economista aqui depois para estar explicando sobre isso.
8: Se faz sentido, porque eu já percebi.
7: Faz sentido,
8: eu
7: não.
8: Eu tinha um limite X e à medida que eu comecei a usar com frequência e pagar corretamente no prazo... Um belo dia, e eu já cansei de pedir o próprio banco para aumentar. E o banco sempre, mas não, por que ainda? E de repente eu dormi com R$200 e acordei com o limite de 3 mil. Eu falei, oi? Obrigado.
6: É, justamente porque...
7: Faz sentido, sim, isso. Exatamente. Mas e aí o score, o que é o score? O score é uma pontuação que você tem.
8: Sim, pois é.
7: Né?
8: E eu tô falando até em relação, justamente.
7: Exatamente.
8: Em relação ao seu
7: cartão também. Então, pra quem vai financiar algo, uma casa, um veículo, o que seja, então a financiadora, no caso o banco, ele costuma consultar seu score. E quanto mais alto o seu score for, mais pontos você tiver, é mais fácil para você financiar.
6: Qual é a moral da história, né? Ele quer, no caso do Rony,
8: do cartão,
6: ele começou a fazer compras com cartão e pagar religiosamente em dia.
7: Sim.
6: Naturalmente, ele comprovou para as instituições bancárias que ele é
7: bom pagador.
6: Bom pagador.
8: Bom né? cliente,
6: você
8: né?
6: entra no cadastro de bons clientes. Sim. E, naturalmente, o bom cliente...
8: Vai, né?
6: Ele dá retorno para o banco. Sim. Se você vai comprar no crédito, vai pagar certinho aquele juro que ele estabeleceu, naturalmente você é um cara que dá lucro.
8: Para eles. A mesma
6: sim,
8: coisa.
6: Para eles.
8: Para eles, sim.
7: Eu estava com um pensamento totalmente diferente, porque eu quase, uma vez na vida, outra na morte, que eu uso cartão de crédito. E agora eu vou ter que mudar minha cultura. Porque eu sou do tipo de comprar à vista, do Pix, passo no débito. Mas não, eu vou ter que mudar a minha cultura, vou ter que começar a usar o cartão de crédito.
6: Mas é bom você consultar, como diz você falou, começou a conversa falando, é bom consultar
7: um economista.
6: Um economista. De repente, o Rony é bom pro sistema bancário, você, talvez nem tanto que você paga à vista, que você não fica refém deles.
8: É verdade.
6: Entendeu? Pro banco, o Rony é excelente. Um cara é bom pagador, paga em dia, paga o juro direitinho. Ele é excelente pro sistema. Você que paga.
7: Eu fui consultar meu score.
8: É óbvio que o banco vai me oferecer.
7: Eu fui consultar.
6: Isso, entre aspas.
7: Você
6: é bom pagador.
7: Eu fui consultar meu score, que dá pra consultar online, gratuito.
6: É, pelo Serasa dá.
7: É, fui consultar gratuito. Aí eu tô lá com um score bom. Meu score tá bom.
6: O seu tá quanto?
7: Meu score tá 700 e alguma coisa.
6: Excelente.
7: Bom, não. Tá bom. Aí eu consultei. Eu tô falando que eu consultei aqui por causa do negócio do meu consórcio. Vocês já sabem aqui, isso é coisa particular. Fui consultar um vendedor. O vendedor falou assim, João. Para, no caso, financiar, seu score ainda não é o excelente.
6: Ele quer o quê? 900?
7: Não. É de 800 para cima.
6: É, até 1.000, né?
7: É, de 800 para cima é legal. Aí ele falou assim, ó, no caso, se você que for fazer um financiamento, seja de imóvel ou de veículo, seu score talvez corre o risco de não ser aprovado pela financiadora.
6: Entendi.
7: Eu falei, mas graças a Deus eu tenho meu nome limpo, não devo Serasa, não devo SPC, e meu score tá 700. Ele falou, mas para financiamento,
6: é baixo. Beleza, então, é igual nota para você passar no medicina no Enem, tem que ser 900 assim. Não adianta você tirar, tirei 700 e tantos no Enem. Não dá para medicina, dá para outros cursos. Sim. Geografia, talvez direito, dependendo da universidade. Mas para medicina tem que ser de 900 para cima. É a comparação que eu deu na cabeça aqui. Bom, o meu não é tão bom. O meu é 603. Meu score, mas...
7: Tá bom, tá escrito lá bom, então. Pode, acima de 500 é bom.
6: Pode melhorar um tiquinho.
7: Abaixo de 500 você fica negativado.
6: É? Pois é, pode, você entrar aí, você vai ver. 603, o seu, você já olhou o seu?
8: Não, não colhi.
6: Depois, o seu é bom, pelo que você falou aí, o seu é muito bom.
7: Provavelmente
6: o seu é acima de 500.
7: Vamos consultar aí daqui a pouco.
6: O seu é bom. Olha, então tá. São assuntos interessantes, é bom trazer aqui um economista
7: Gente, do nada, vocês falando aí, vem me ver uma peixe.
6: Nós falamos aqui sobre educação financeira, nós já somos maduros, eu já bati minha... meio século de existência, Rony.
8: Sério, Beto?
6: Rony já por aí também.
8: Carinha de 35 esse moleque.
6: Rony já tem 6.
7: Namorando muito.
6: Rony já tem 6.
8: 39 mais.
7: Bem-vindo. 6 décadas.
8: 39 mais.
6: 6 décadas.
8: 39 mais bem-vividos.
6: Rony, 6 décadas.
8: 39, repita comigo.
6: Ele tem 6 décimos. Deixa eu ver. A sexta parte de 10 dá o quê?
8: Você toma cachaça cedo assim, Beto?
6: A sexta parte de 10 dá o quê?
8: Beto, que hora começa o jornal lá em cima?
7: Que hora 60%.
8: Você conversa o jornal lá em cima, Beto?
6: Eu tenho 60% de século já.
8: Uhum. Sei que você ia falar outra palavra aí, Beto.
6: Certo? Então tá maravilhoso, Rony. Você tá de parabéns, eu quero parabenizar o Rony mais uma vez.
8: Não é meu aniversário, 23 de janeiro, velho.
6: Já chegou numa idade dessa.
8: Com interesse seus aí. Com interesse seus em queimar meu filho.
6: Você tá igual um amigo meu chamado Celso Vogel. Se ele estiver nos ouvindo, ele vai nos xingar.
8: Com interesse seu em queimar meu filho.
6: Ele fica bravo se falar que ele vai fazer 60 anos de idade.
7: Já também?
8: Mas eu tenho 39 vividos, assim, com o maior prazer. Eu encho a boca pra falar, eu tenho 39 mais. Aí pode ser 35,
7: 42. Pois eu não escondo a minha idade. Eu tenho 41 anos.
8: É sério?
7: Estou com 41 anos e meio, praticamente, porque eu sou de fevereiro de 1985.
6: Mas parece... você tá com carinha de 25.
7: Não estou com carinha de idade nenhuma.
8: Parece
7: não,
8: que tem mais com essa barba. E não vou fazer aí. Não, parece que tem mais. Já parece até uns 55.
7: Não,
8: já.
7: Mas ô, Rony.
8: Tá acabadinho.
7: Ô, Rony. Não, tá acabadinho. Engraçado que não é isso que as pessoas falam. Fala assim, João, você não aparenta ter 40 anos.
6: Ô, Rony. Ele tá com carinha de 25.
7: Não estou. E não vou estar.
6: Eu sei até o nome.
7: Conversa, lá ele.
8: Conversa chata. É boba essa.
6: Ô, gente. Um abraço a todos, logo mais meio-dia, Jornal Imigrantes aqui da nossa rede Imigrantes de Comunicação. E só para finalizar, trazer em breve aqui um educador financeiro, sim, né? É muito importante para todos nós. Eu falei que nós já estamos maduros, já erramos demais, já vacilamos demais.
7: No caso dele ali, já tá aparecendo. Já.
6: Já vacilamos demais do ponto de vista financeiro, então já já amadurecemos e alguns até apodrecendo, então tá na hora de tomar juízo. Valeu!
8: Some, Beto!
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4: É isso, hora certa em Teófilo, 10h29.
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4: Hoje, vamos analisar o cenário macroeconômico do Brasil para esse segundo semestre com os dados oficiais e as projeções atualizadas que vão ditar os rumos do mercado financeiro e do seu bolso até o fim do ano. O Boletim Focus do Banco Central, que compila opiniões de mercado, registrou a terceira queda semanal consecutiva na expectativa para o IPCA, fixando o índice em 5,15% para o fechamento do ano. No entanto, o Ministério da Fazenda adotou uma postura mais conservadora no último boletim macrofiscal. Revisou a projeção oficial da inflação de 4,5% para 5,1%. Essa pressão inflacionária é explicada por três fatores: o custo da energia, a alta das commodities agrícolas afetadas pelo clima e a tensão no Oriente Médio. O Índice Geral de Preços, o IGPM, que reajusta os aluguéis, também recuou e está estimado em 5,55%. Para conter esse avanço de preços, a política monetária segue rígida. A taxa Selic está estacionada em 14,25% ao ano, mantendo-se estável há 4 semanas consecutivas nas projeções. O mercado descarta corte de juros básicos para esse semestre, prevendo uma redução gradual apenas para o próximo ano, com a Selic caindo em 12% ao fim do encerramento de 2027. O reflexo direto disso está no mercado de câmbio. Com juros internos atrativos para o capital estrangeiro, o dólar comercial encontra um ponto de equilíbrio e se mantém projetado em R$ 5,20. Já no campo do crescimento econômico, temos divergências entre governo e analista privado. Enquanto a mediana das expectativas do mercado no Boletim Focus prevê uma expansão do PIB em 1,99%, a Secretaria de Política Econômica do Governo Federal manteve o otimismo e projeta um crescimento mais robusto, de 2,3% para a economia brasileira. No detalhe dos setores econômicos, os serviços lideram a força motriz com alta estimada em 2,4%, seguidos pela agropecuária com 1,8% e pela indústria com expansão de 2,1%. No lado das contas públicas, o mercado reduziu a projeção de déficit primário para 58,1 bilhões, o que representa 0,43% do PIB. Em resumo, o segundo semestre exige precisão cirúrgica, com o PIB rodando perto de 2% e Selic mantida em torno de 14%, o custo do crédito corporativo e do financiamento individual continuará elevado. A estabilização de IPCA na faixa de 5% dá previsibilidade, mas não dá margem para erros.
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0: Que demais, hein? Que lindo!
1: Isso é sensacional!
0: Sam Fender e Olivia Dean, Rain Me In. Muito bom, cara! Essa música fala sobre conflito, né? Conflito entre o desejo de liberdade, o medo de se entregar a um relacionamento, né? E a tendência humana é sempre de se isolar, né? A letra usa a ideia de ser, entre aspas, domado, tá? Ou puxado pelas rédeas, para mostrar aí o receio, né? De

0: ter o controle da própria vida ao amar alguém. Ray Min Young com Sam Fenner e ainda Olivia Dean João Teixeira.
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1: 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É isso, 10h49, agora é hora de notícias com ele, João Teixeira.
2: Olha, Rony, notícia extraoficial, ok? É só porque tá rodando aí em grupos de WhatsApp uma portaria da Prefeitura de Teófilo Otoni com os dizeres. O prefeito do município de Teófilo Otoni, no estado das Minas Gerais, no uso de suas atribuições legais, nos termos da lei orgânica municipal e legislação pertinente, resolve, no artigo 1º, nomear Regina Chaves da Silva Gonçalves para o cargo de secretário municipal de saúde interinamente da prefeitura de Teófilo Otoni. Então, notícia extraoficial, a Regina, que já é secretária municipal de fazenda, estará acumulando mais um cargo, que no caso será a Secretaria Municipal de Educação. Então, obviamente, será exonerado, ou já foi, não tem essa informação, o Leonardo Seixas, ex-secretário municipal de saúde, para assumir a Regina Chaves da Silva Gonçalves, que também já é secretária municipal da Fazenda aqui em Teófilo Otoni.
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Existe uma teoria que se chama 90-10, onde uma pessoa tem 90% daquilo que você procura em alguém, só que você foca naqueles 10% que falta. Aí você sai pra rua, se aventura, e realmente você encontra aqueles 10%, mas não se deu conta que perdeu os 90%.

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0: Passando a bola para o nosso amigo Roberto Gomes nesta manhã de terça-feira, dia 21 de julho. Roberto Gomes, é contigo, cara.
1: Ele tá chegando.
0: Toma tu filho é seu, cara.
2: Deixa comigo, meu parceiro Rony. A previsão para agora à tarde é de uma chuvinha, viu?
0: Você tem nada a ver com a Jaqueline Brasil, naquela loira bonita, né?
1: Não, ela tá mais não, tá morando nos Estados Unidos.
0: Pois é.
1: Há muito tempo que ela não participa mais.
0: Jaqueline Brasil?
1: Jaqueline Brasil há muito tempo.
0: Mas ela fala o tempo todo dia no jornal. Das 13 horas com o
1: Jornal Hoje?
0: É, já tá.
1: Ah, então ela voltou. Então eu tô desatualizado.
0: Ela namora com o Luiz Carlos, o locutor, o apresentador.
1: O narrador?
0: O narrador, é.
1: É sério?
0: É namorado dele, é Jaqueline Brasil.
1: Rapaz.
0: É, ué.
1: Eu tô desatualizado.
0: Ontem então. Mesmo ela tava à noite, eu tava vendo jornal à noite, ela tava, de manhã.
1: Não, então ela voltou.
0: Voltou já.
1: Teve muitos. A Patrícia tempo. Poeta, você tá ligado que já foi moça do tempo também,
0: já
1: né?
0: Já foi moça do tempo, a Patrícia
1: Evaristo Poeta. Evaristo Costa começou com...
0: também.
1: Maju
0: que também é assumida.
1: Exatamente.
2: Ela faz o Fantástico.
0: Fantástico, né? É. Eu não vejo Fantástico.
2: Maju faz o Fantástico com Poliana Abril. Né?
1: Alan Severiano também já foi do tempo.
2: É, tem a turma boa aí.
0: E Roberto Gomes, exatamente. Aqui na 100.9, com muita propriedade.
2: É, a gente
0: então,
2: gosta.
0: Então, a previsão hoje é o quê, Beto? Você falou?
2: Desculpa. Agora pra tarde pode dar algumas pancadas de chuva, agora à tarde.
0: Certo.
2: Viu?
0: É?
2: É.
0: Eu vou ficar em casa enroladinha, né,
1: isso,
0: Beto?
1: Isso ali é sinônimo de baixa temperatura, né, Roberto?
2: É, máxima prevista pra hoje 25, né? Então, não tá alta,
1: tranquilo.
2: Né?
1: Não tá tranquilo.
2: É, pra tarde.
1: E a mínima?
2: A mínima na madrugada foi de 18. A mínima na madrugada foi de 18. Alta, né? Para esse período,
1: tranquilo.
2: É bem tranquilo.
1: É tranquilo.
0: O homem do tempo, Roberto Gomes.
2: Beleza, deixa comigo, tem muitas informações.
0: Força.
2: Até às 13 horas aqui no nosso Jornal Imigrantes, na nossa rede Imigrantes, tá bom?
0: Bom trabalho para vocês aí.
2: Um abraço, Rony. Um abraço, João.
1: Valeu. Valeu, tô chegando pra... também.
2: Beleza, João.
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0: Muito bem, hora certa, meio-dia, 5 minutos em Teófilo Otoni. Chegamos agora, vamos até às 13 horas com muitas informações. Hoje, já terça-feira, hein, gente? Decorridos 21 dias do mês de julho de 2026, a previsão do tempo para a tarde de hoje é de sol com muitas nuvens e pancadas de chuva. À noite, a chuva para, viu? Máxima prevista para hoje de 25 graus, a mínima pela madrugada foi de 18. E vamos às matérias que serão destaques na edição de hoje aqui do nosso Jornal Imigrantes. Olha, reviravolta na política na cidade de Governador Valadares. STF determina volta do prefeito cassado, Coronel Sandro Lúcio, ao cargo de prefeito da cidade de Governador Valadares. Que coisa, hein? E mais, Prefeitura de Teófilo Otoni convoca transportadores de alunos da zona rural para vistoria obrigatória nos veículos. E ainda, passa bem a condutora da moto atingida por um poste derrubado por uma carreta na BR-418. A vítima quebrou a perna em 3 lugares. E mais, policial rodoviário estadual dá detalhes desse acidente que deixou com fraturas a condutora da motocicleta. Já já, o sargento Mask vai falar pra gente. E mais, motorista passa mal, bate contra muro de um comércio na região central de Teófilo Otoni. Equipe do Corpo de Bombeiros e Polícia Militar trabalharam na ocorrência. E mais, minha gente, olha só, Polícia Militar se pronuncia sobre mais uma ocorrência de veículo estacionado de forma irregular no centro de Teófilo Otoni. Congestionamento e transtorno foi provocado na Praça Lions Club. O sargento Couto que nos falou a respeito dessa ocorrência. Chuva fina e pista escorregadia podem ter influenciado na ocorrência de 2 acidentes na noite de ontem na BR-116, no perímetro urbano já da cidade de Teófilo Otoni, tá bom? E mais, 2 novas profissionais passam a integrar a equipe do Instituto Médico Legal de Teófilo Otoni. Uma médica legista e uma perita criminal já estão atuando. E os senhores vão entender a medida provisória da renegociação das dívidas rurais. E atenção, hein? Cai o secretário de saúde da cidade de Teófilo Otoni. Detalhes ainda hoje aqui no nosso Jornal Imigrantes. Apoio cultural bem rapidinho e eu volto com essas e muitas outras. Vamos lá.
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0: Muito bem, até às 13 horas, muitas informações aqui no nosso Jornal Imigrantes. Hoje, 21 dias decorridos do mês de julho de 2026. Olha, chama muita atenção nas últimas horas, né? Repercutiu aí a troca de secretário de saúde aqui na cidade de Teoflotone. Isso mesmo. Surpreendeu a todos porque há pouco tempo, né? Não tem muito tempo que o secretário assumiu a pasta aqui na nossa cidade, né? Já já vou trazer algumas informações, alguns detalhes a respeito dessa mudança de secretário na prefeitura de Teoflotone. Inclusive, vamos ler aqui a publicação, né, no Diário Oficial dos Municípios Mineiros sobre essa mudança de secretário de saúde aqui na cidade de Teoflotone. Já, já, viu? E ainda dentro desse contexto político, olha só, reviravolta na política da cidade de Governador Valadares. STF determina volta do prefeito cassado, Coronel Sandro Lúcio, ao cargo de prefeito. Acompanhe.
12: A decisão liminar do ministro Flávio Dino, do STF, foi divulgada na tarde dessa segunda-feira. Com a decisão, Coronel Sandro, do PL, fica autorizado a reassumir o cargo de prefeito de Governador Valadares após a cassação do mandato pela Câmara Municipal em 14 de maio deste ano. Logo após tomar conhecimento da decisão, Coronel Sandro fez questão de ir pessoalmente ao lado da primeira-dama e de apoiadores à prefeitura, onde deu uma declaração à imprensa.
13: Nós vamos buscar fazer tudo dentro da serenidade que é exigida para um momento como esse. Eu estou de volta como prefeito de Governador Valadares, eleito por quase 70 mil pessoas. Então, o que a gente tem que entender nesse momento é que governos se sucedem. Eu tenho a minha equipe de confiança, uma equipe muito competente, que vai assumir os cargos principais, porque se trata exatamente de cargo de confiança, é isso que a lei diz, para melhor atender tudo aquilo que o Governador Valadares precisa. E principalmente, eu volto a frisar, o povo mais carente de Governador Valadares está sofrendo muito por uma saúde debilitada e caótica, um serviço de educação insuficiente, estradas e ruas mal cuidadas, outros serviços que nem sequer acontecem.
12: Sandro também falou sobre a relação com José Bonifácio Mourão, do PL, eleito como seu vice na chapa e empossado prefeito após a cassação.
13: O meu vice-prefeito vai continuar sendo vice-prefeito, é o cargo que ele ocupa, porque as urnas, os mesmos 70 mil votos que me elegeram, elegeram ele também como vice. É a regra do jogo democrático. Só que eu não tenho relação com ele. Mas o que for preciso, e se preciso até conversar com ele para resolver coisas que são de interesse do povo de Valadares, eu farei, porque o meu interesse aqui é só atender o povo de Valadares.
12: A Câmara Municipal de Governador Valadares disse por meio de nota que ainda não foi notificada oficialmente sobre a decisão liminar do STF, mas que tão logo seja notificada, vai proceder com as análises e adotará as medidas jurídicas cabíveis a respeito do processo relacionado à recondução de Coronel Sandro à Prefeitura de Governador Valadares. A atual administração da Prefeitura de Valadares ainda não divulgou um posicionamento sobre a decisão liminar do STF.
0: Muito bem, tá aí, portanto, Coronel Sandro, nas próximas horas, né, deverá ser reempossado, reintegrado ao comando da Prefeitura lá de Governador Valadares. Agora, não entendi muito bem no discurso do Coronel, falou que as ruas estão sujas, a cidade está mal cuidada, ruas esburacadas, mas tudo isso em apenas 2 meses, né, já que o vice dele, Mourão, assumiu, né, tem 2 meses, né. Achei meio incoerente, viu, Coronel? Com todo respeito ao senhor, né, que foi comandante, inclusive, aqui é o do 19º Batalhão. Ô, Davi, repete lá, né, aquela parte que ele fala. Foi, eu não entendi, né? Tem pouco tempo que o vice dele assumiu e ele fez críticas tão duras, né? A condição da cidade de Governador Valadares não ficou um pouquinho, de certa forma, contraditório, gente? Com todo respeito ao Coronel. Solta aí, meu parceiro Davi.
13: Vice-prefeito vai continuar sendo vice-prefeito, é o cargo que ele ocupa, porque as urnas, os mesmos 70 mil votos que me elegeram, elegeram ele também como vice. É a regra do jogo democrático. Só que eu não tenho relação com ele. Mas o que for preciso, e se precisa até conversar com
0: ele. Aí ele falando do Mourão, né, que é o vice dele, né, que em tese está brigado com ele, falou, vai continuar porque é um direito dele, foi eleito junto com o Sandro, então naturalmente ele não pode mandar o vice embora, senão já tinha mandado para ontem, né? A verdade é essa, quem não tapa o sol com a peneira, Coronel, volta lá na fala do Sandro, um pouquinho antes dele, falando da situação da cidade, que tá isso, tá aquilo outro, que tá ruim, só tem 2 meses que o Mourão tá lá, né? Era o senhor, Coronel, que tava no comando da cidade, né? Não entendi, como diz o meme, não entendi nada. Solta aí, Davi, eu acho que agora deu certo, solta aí.
12: Prefeitura, onde deu uma declaração à imprensa.
13: Nós vamos buscar fazer tudo dentro da serenidade que é exigida para um momento como esse. Eu estou de volta como prefeito de Governador Valadares, eleito por quase 70 mil pessoas. Então, o que a gente tem que entender nesse momento é que governos se sucedem, eu tenho a minha equipe de confiança, uma equipe muito competente, que vai assumir os cargos principais, porque se trata exatamente de cargo de confiança, é isso que a lei diz, para melhor atender tudo aquilo que Governador Valadares precisa. E principalmente, eu volto a frisar, o povo mais carente de Governador Valadares está sofrendo muito por uma saúde debilitada e caótica, um serviço de educação insuficiente, estradas e ruas mal cuidadas, outros serviços que nem sequer acontecem.
12: Sandro também falou sobre a relação com José Bonifácio.
0: Muito bem, saúde que não presta, rua esburacada, né, serviços públicos que não funcionam. Será que só nos últimos 2 meses? Né? Enfim, é essa situação, Valadares. Coisa não está bonita lá não, viu? Essa briga. Sabe quem perde? Sabe quem perde com tudo isso? O povo de Governador Valadares, né? A tristeza é essa. Como dizia Chico Anísio, no personagem dele, o povo que se exploda, né? A briga política, a sede de poder de vários, né? Infelizmente, o povo que se exploda. Bom, tá longe de ter um flatão, não. Olha só, atentai para isso aqui, como dizia o senador Monsanto. Olha, Prefeitura Municipal de Teoflotone, 2025, portaria número 118, de 19 de julho de 2026. Prefeitura Municipal de Teoflotone, gabinete do prefeito, portaria número 118, de 19 de julho de 2026, dispõe sobre a nomeação da Secretária Municipal de Saúde do município de Teoflotone e da outras providências, ou seja, caiu o secretário. O prefeito do município de Teoflotone, estado de Minas Gerais, no uso de suas atribuições legais, nos termos da lei orgânica municipal e legislação pertinente, resolve, artigo 1º, nomear Regina Chaves da Silva Gonçalves. Tem a foto da Regina aí, Davi? Você consegue aí pra gente mostrar qual é né, a nova secretária de saúde do município de Itaflotone, deve ter muita experiência, né, com saúde, para estar assumindo a secretaria de saúde. Olha só, seguindo aqui, o prefeito do município de Itaflotone, estado de Minas Gerais, no uso de suas atribuições legais, nos termos da Lei Orgânica Municipal e legislação pertinente, resolve. Artigo 1º. Nomear Regina Chaves da Silva Gonçalves para o cargo de secretário municipal de saúde interinamente, ou seja, por enquanto, né? Por enquanto, da Prefeitura Municipal de Itaflotone, interino, vai ser secretária interina, logo, logo assume outro pelo jeito. Revogam-se, artigo 2º, revogam-se as disposições em contrário. Artigo 3º, esta portaria entra em vigor na data de sua publicação, retroagindo de seus efeitos a data de sua assinatura. Dê-se ciência e publique-se. Itaflotone, 19 de junho de 2026, Fábio Marinho dos Santos, prefeito municipal. Publicado por Ana Luísa Bispo Pinheiro. Aí tem aqui código identificador, e isso está, matéria publicada no Diário Oficial dos Municípios Mineiros. É essa a situação. Achou a foto da nova secretária de saúde, Davi? Vai dar uma olhadinha aí, né? Enfim, gente, nos bastidores, óbvio, né? A gente tem que ser bem franco com o nosso ouvinte, telespectador. Nos bastidores, desde a última sexta-feira, estava aí, né? Essas informações desencontradas. Olha, o secretário Leonardo Seixas vai cair. E por que que vai cair? Não informaram, né? Se caiu, algum motivo tem. E possivelmente, né? O prefeito Fábio Marinho deverá se pronunciar nas próximas horas a respeito dessa troca de secretário. Nenhum secretário é mudado por vontade aleatória do prefeito, né? Algum motivo tem e, naturalmente, óbvio que o prefeito deve explicar o que, que aconteceu para a troca tão precoce do secretário de saúde, porque outro dia ele assumiu a pasta, né? E agora já não é mais secretário de saúde de Itaflotone, assumindo interinamente a Regina Chaves, não é isso? Já conseguimos a foto da secretária, está aí a secretária, ela que já está, já atua em Itaflotone, em outra pasta, né? Ela já é secretária, no caso ela vai acumular um segundo cargo dentro da estrutura administrativa do município de Itaflotone. Tá aí, portanto, você já acompanhando aí a foto da senhora Regina, ela que passa a ser a nova secretária de saúde de Itaflotone. Regina Chaves da Silva Gonçalves é o nome dela. Tomara que a secretária consiga comprar pelo menos os remédios, né, para as pessoas que sentem epilepsia, porque nós mostramos aqui, não tem nem uma semana o rapaz reclamando que não tinha remédio para as crises epiléticas. Tomara que melhore, né, secretário? Tomara que melhore. Meio-dia, 23 minutos. Bom, muita gente participando aqui. Meu parceiro Davi, olha só. Queque do Piseiro, boa tarde. Deus abençoe, meu amigo. Estamos abençoados, Queque. E aí, já lotou o ônibus que vai levar para rezar, meu amigo Queque? Graça Silva diz aqui, olha. Vim embora para cá, 17 anos, entra um e sai outro e os buracos continuam. Ô Graça, você está falando de Governador Valadares ou de Itaflotone, minha querida? É, e o Queque diz, agenda disponível, Queque... Ah, agora ele já está fazendo a propaganda dele, né? Muito bem, Queque. É, estouro em breve, música nova. Muito bem, é isso aí, Queque. Tem que vai. Quem não anuncia se esconde, né? Foi por isso que eu digo, tem que anunciar, Queque. Parabéns aí. E tem mais aqui, olha, a gente agradece, vou ler, tem mais participações, vou ler, inclusive tem um profeta, parece que ele falou alguma coisa ali, é, vou ler já aqui, viu, profeta, a sua participação. Olha, Prefeitura de Itaflotone convoca transportadores de alunos da zona rural para vistoria obrigatória nos veículos. Acompanhe. Pois é, a vistoria nos veículos que fazem o transporte escolar da zona rural de Itaflotone acontecerá entre os dias 27 e 31 de julho. Arlen da Costa Araújo, ele é diretor de trânsito da Prefeitura de Itaflotone. Nos fala a respeito desse trabalho.
14: Correto, Robertinho. Nós vamos estar fazendo aí do período de 27 até 31 de setembro, a vistoria de todos os veículos que são prestadores do transporte escolar rural do município de Teoflotone. Todos esses veículos vão comparecer aqui na Diretoria de Trânsito e Transporte para ser vistoriado, e dentro daqueles veículos vistoriados a gente vai olhar uma série de itens que a norma, a legislação municipal, as resoluções do CONTRAN e o CTB determina.
0: São muitas exigências, Arley?
14: Algumas exigências que faz com que esses veículos prestem o serviço de qualidade aos usuários do transporte escolar. Dentre eles aí está o tacógrafo, está equipamento de cinto de segurança e outros que faz parte desses equipamentos obrigatórios.
0: Tacógrafo principalmente, né?
14: Com certeza, o tacógrafo é um equipamento essencial para quem faz o transporte escolar rural e também o transporte escolar urbano. Mas também tem outros itens também que faz parte desses equipamentos e que estará sendo cobrado também nessas vistoria técnica por parte da Diretoria de Trânsito e Transporte do município de Teoflotone.
0: Essa vistoria, ela é feita de quanto em quanto tempo?
14: A lei determina que essa vistoria seja feita a cada 6 meses. Estamos realizando aqui no mês de julho. E o próximo vai ocorrer aí por meio de janeiro, fevereiro, nós estamos fazendo o próximo recadastramento desse transporte escolar, ou seja, dessa vistoria do transporte escolar rural.
0: Por que que vocês optam pelo mês de julho?
14: É o período em que eles estão de recesso escolar, tem condições de adequar seus veículos dentro das normas que a lei permite, que tem que estar, e também legalizar os documentos para trazer até a diretoria de trânsito e passar pelo recadastramento aí.
0: São veículos diversos, né? Kombi, ônibus, van?
14: Isso, são diversos veículos que são prestadores hoje do transporte escolar que estará sendo vistoriado no decorrer do dia 27 até o dia 31 de julho deste ano, né? Deste mês.
0: Esses veículos prestam serviço para o município, automaticamente vinculados à Secretaria de Educação, e cabe à Secretaria de Segurança Pública, né? O Departamento de Trânsito, vistoriar.
14: Correto, a legislação fala que cabe ao município, né, através do Departamento de Trânsito, fazer essa vistoria técnica desses veículos para que seja fixado ali o selo de vistoria para circular durante o período aí de 6 meses, que é a data de validade de cada selo.
0: Você já tem um número aproximado de quantos veículos deverão passar por aqui?
14: Nós acreditamos aí que seja em torno de 50 a 70 veículos que vai estar sendo vistoriado nesse período aí de uma semana.
0: E como é transporte escolar, sempre é complexo, né, Arley? O nível de exigência é muito alto.
14: Com certeza. Eles estão transportando ali vidas, né, que são as crianças. E a vistoria, ela é mais, assim, detalhada, né, de acordo às normas de trânsito. E nós vamos estar cobrando simplesmente o que a lei, o que as normas determinam. E aproveito aí para convidar todos aqueles que são prestadores de transporte escolar na zona rural do município de Teoflotone, que dê uma olhada aí no edital, já está no portal aí da prefeitura, através da divisão de trânsito, dê uma olhada lá no edital, procura a Secretaria de Segurança Pública, a Secretaria de Educação, para saber maiores informações, e também aqui na Diretoria de Trânsito para saber. Esse recadastramento, essa vistoria vai acontecer de segunda a sexta, do dia 20, e 7 até o dia 31, do horário de 8 às 12 horas.
0: Ou seja, 5 dias, obviamente, vai dar para atender todo mundo.
14: É o suficiente para atender todos esses veículos. Desde que eles compareçam aqui nesse período aí, estaremos aqui em condições para atendê-los.
0: Muito obrigado, Sargento Arley, ele que é diretor do Departamento de Trânsito da Prefeitura Municipal de Teoflotone. A Cida, ela respondeu ali, né, a Graça, melhor dizendo, sobre... perguntei se ela tinha feito referência até o Teoflotone Valadares. Ela respondeu: Valadares, sou de Teó, mas moro em Governador Valadares. Ela disse que foi para lá há 17 anos, entra prefeito e sai prefeito e os buracos continuam. Isso aí, Graça, tem que pôr a boca no trombone, tem que falar para ver se eles resolvem trabalhar, né, minha amiga? Obrigado pela participação. O Ener, o profeta Cabeção, está dizendo: olha, o secretário de saúde foi exonerado. Ele diz, tem que respeitar a primeira-dama, fica a dica. Mas e aí, o que é? Faz a fofoca direito, meu amigo Wender Cabeção. Fale detalhes aí, você não falou. Anésio Negão manda: boa tarde a todos do Jornal Imigrantes. Robertinho, por gentileza, mande um abraço aos amigos Leomar, tá mandado. Leomar Gato, né? Adriano, ambos na construção civil. Atenção, Leomar Gato está ouvindo a Rede Imigrantes. Adriano e também Roberto, né? São três, o trio. estão na construção civil. Carlos Roberto Pereira diz: boa tarde, Robertinho, manda um abraço para nós aqui em Valão. Carlos Eduardo, Carlinhos, Nina, Matheus e Marcela. Tá mandando um abraço também. E o profeta Wener continua aqui, né, mandando as suas opiniões. O secretário não caiu, foi mandado embora mesmo. É isso, quando cai, profeta, é que é mandado embora. Dá no mesmo, viu? O Hermes diz: boa tarde, Robertinho Gomes, manda um alô para a turma da Capina. Equipe de Hermes, Nego Joey, está aí trabalhando e acompanhando a programação. Sidney Souza, estou em Poté assistindo. Valeu, Sidney, um abraço para você, meu camarada. Obrigado pelo carinho, tá bom? Chamou a primeira dama de outro nome, aí foi mandado embora. É o profeta falando aqui em relação ao secretário de saúde de Teófilo Otoni. Bom, profeta, seguramente o prefeito Fábio Marinho vai fazer uma coletiva de imprensa e vai informar por que trocou, né? Pode ser uma questão técnica, não sabemos, é só especulação o que se ouve até o presente momento, tá bom? Luana Almeida, boa tarde, meu povo. Isso tudo vai acabar em pizza. Ela deve estar falando em relação a Valadares, né, Luana? Eu creio que sim. E o profeta está aqui já especulando. Será o vereador Gusmão o futuro secretário de saúde? Será? Né? Boa tarde, o Dimas, taxista, que está acompanhando a nossa programação. Boa tarde, viu, Dimas? Enfim, o Gabriel Gusmão, nome bom, viu? Vamos ver aí se no futuro as previsões do profeta, que não acerta nada, se vai dar certo, viu, profeta? E o Anésio está aqui, ó, parabéns pelo projeto de vistoria. Pelo amor de Deus, não façam vista grossa, deixe os carros aptos para a rodagem. Chega de problemas com nossos, como nos últimos meses. O Anésio está falando aí, viu, a respeito da vistoria que vai ser feita aí pela Prefeitura de Teófilo Otoni, que é uma ótima, né, de 6 em 6 meses, mas os carros devem realmente estarem top, né, meu amigo Anésio? Isso aí, mano, menos 50 veículos para vistoriados, pente fino, acho pouco tempo, né? Faça valer. Valeu, Anésio, obrigado pela participação, por estar sempre colaborando e interagindo com a gente aqui, viu, meu irmão? Vamos lá, meio-dia, 31 minutos. Antes que eu chame aqui a próxima matéria, gente, olha, vamos falar sobre a condutora da moto atingida por um poste na BR-418, né? Que coisa, hein, gente? Os senhores viram essa matéria e repercussão gigante aí, justamente porque ela, né, Deus abençoou que essa moça acabou sobrevivendo. Vamos trazer essa informação já já. 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Um abraço, Lourinho! Vida que segue, olha, passa bem a condutora da moto atingida por um poste derrubado por uma carreta na BR-418. A vítima quebrou a perna em 3 lugares. Acompanhe. Mais de 6 horas após o acidente registrado na manhã da segunda-feira, homens da empreiteira que presta serviço para a CEMIG ainda se encontram aqui no local fazendo o trabalho, ou seja, trocando o poste, já que foi quebrado durante a colisão da traseira da carreta, conforme os senhores estão vendo lá atrás, com esse poste. E um detalhe complementar, o caminhoneiro foi conduzido à Delegacia de Polícia Civil aqui da cidade de Teófilo Otoni e seguramente será ouvido pelo delegado de trânsito ou o delegado de plantão. A informação é que ele dormiu lá no posto Caladão de domingo para segunda, teria antes disso assistido a partida final entre Argentina e Espanha pela Copa do Mundo. Durante a partida teria ingerido algumas cervejas e automaticamente hoje pela manhã, ao fazer o teste do bafômetro, ao ser submetido ao teste do bafômetro, acusou ali uma quantidade não aceitável de bebida de teor alcoólico no sangue. E por conta disso, foi conduzido à Delegacia de Polícia Civil aqui na cidade de Teófilo Otoni. Essa história, são essas as informações. E ele dormiu lá, pela manhã veio aqui para esse posto no bairro São Jacinto e descarregaria na quarta-feira, né, está agendado para descarregar o caminhão na quarta-feira em um centro de distribuição de uma rede de farmácias aqui da cidade de Teófilo Otoni. Pelo menos seria esse o cronograma desse caminhoneiro envolvido nesse acidente aqui no bairro São Jacinto. Só a título de confirmação, a vítima, a cidadã, a motociclista que estava conduzindo a sua motocicleta, ela teve lesões, né? 3 fraturas em uma das pernas, mas a informação que chegou pra gente e que passa bem após ser conduzida a uma unidade hospitalar por uma equipe do SAMU aqui da cidade de Teófilo Otoni. São essas informações complementares a respeito desse acidente registrado na manhã da segunda-feira, BR-418, perímetro urbano da cidade de Teófilo Otoni, bem em frente a um posto de combustível. Pois é, e o policial rodoviário estadual dá detalhes desse acidente que deixou fraturas na condutora da motocicleta, né? Vamos ouvir o sargento Mansky. Acompanhe.
15: Bom dia a todos. Acionados pela sala do Copom aí, comparecemos na MGC 418, KM175, onde dava conta de um acidente de trânsito com vítima. No local aí foi apurado que um caminhão tracionado aí parou na contramão direção aí, parte da rodovia e parte no posto de gasolina, e pediu informações onde seria entregue a sua mercadoria. Assim que ele pegou informação aí, ele entrou no veículo e manobrou uma marcha ré no veículo para acessar a rodovia. Porém, quando ele fazia essa manobra aí, no ponto cego do caminhão, havia um poste de iluminação pública da CEMIG, onde ele acabou colidindo esse poste e, consequência, esse poste aí veio para a rodovia e atingiu uma motocicleta que vinha na direção de Teófilo Otoni a Carlos Chagas. Com o impacto, essa motocicleta caiu ao solo e a condutora também. Foi acionado a equipe do SAMU, que compareceu no local, e ficou constatado que essa condutora ela havia sofrido fraturas expostas na perna direita, em 3 lugares aí. E diante dessa informação, aí, o SAMU encaminhou esta paciente para o Hospital Raimundo Gobira. E durante a ocorrência aí, foi realizado um teste de etilômetro aí, o bafômetro com o motorista do caminhão, apresentando 0,19. Apesar de não ser crime de trânsito e sim uma infração, mas pelo fato de ter uma vítima de acidente de danos graves aí, este mesmo será encaminhado à delegacia para as demais providências cabíveis. Ele alegou que a noite passada ele fez uso de 2 latas de cerveja antes das 21 horas, porém o teor alcoólico ficou no sangue ainda. A carreta, pela que nós analisamos, ela estava na contramão direção. Então vai ser também feito os autos de infração referente a essa infração de trânsito aí. Chegou agora cedo, parou no posto para pedir informação e após o teste do etilômetro foi confirmado que ele estava sob efeito de álcool.
0: Que situação, hein, gente? Que situação complicada para a moça que está se recuperando, felizmente, né? Abençoada por Deus, porque poderia ter morrido eletrocutada, né? O poste caiu, aquela fiarada danada em cima dela. Poderia ter morrido eletrocutada, né? Ou se pega em outra parte do corpo, a cabeça, por exemplo, o poste bate em cima da cabeça dela, também poderia ter sido vitimada fatalmente, ou se a moto explode, né? Poste, energia, combustível da motocicleta, tinha o risco da moto ainda incendiar. Olha só o quanto que correu de risco essa moça, mas felizmente, Deus colocou a mão, a salvou e ela está em plena recuperação. Bom, dando sequência aqui à nossa programação, 12:38, olha, motorista passa mal e bate contra muro de um comércio na região central aqui da cidade. Equipe do Corpo de Bombeiros e Polícia Militar trabalharam na ocorrência. Acompanhe.
16: Esse caso aconteceu na noite desta segunda-feira, dia 20 de julho, e trata-se, segundo a polícia, de um motorista que acabou passando mal e um carro que bateu em um muro de um açougue na rotatória da Avenida João 23, na zona sul de Teófilo Otoni, mais precisamente no bairro Manuel Pimenta. O acidente foi registrado por volta das 20 horas desta segunda-feira e o veículo Chevrolet Celta teria saído da trajetória e colidido contra um muro de um açougue. De acordo com as informações da Polícia Militar, as primeiras informações, inclusive, apontam que o motorista teria passado mal ao volante perdido o controle da direção e provocado a batida. Apesar do impacto, ninguém passava pelo local, ou seja, vidas foram preservadas. Ainda assim, uma equipe do Corpo de Bombeiros, que está localizado ali nas proximidades, foi acionada, compareceu no local onde os primeiros atendimentos foram prestados ao condutor ainda no local, e logo em seguida ele foi levado para atendimento especializado em uma unidade de saúde aqui na cidade de Teoflotone. O veículo ficou com danos materiais e durante o atendimento da ocorrência, o trânsito na região fluiu lentamente. A Polícia Militar, inclusive, aproveitou para reforçar o alerta para que os motoristas redobrem a atenção neste período de chuvas, já que a pista molhada e redução da visibilidade aumentam o risco de acidentes. Então tá aí o registro desse fato na noite de ontem. A frente do carro ficou completamente destruída, inclusive parte da calçada e, claro, do muro que foi atingido durante o impacto. Certo é que muita sorte para as pessoas que transitam por ali. É um dos locais mais movimentados de Teoflotone. Não estava tão tarde assim, mas Deus abençoou que ninguém estava passando pelo local. Consequentemente, poderia ter sido atingido, mas isso, graças a Deus, não aconteceu. E a gente fica na expectativa da melhora do condutor do veículo. Da redação para a Rede Imigrantes, repórter Elvis Passos.
0: Muito bem, hora certa, 12h41 em Teoflotone. O Keké do Piseiro, ele diz, comunidade da Pipoca está te ouvindo. Onde é que é? Região de Topázio, né? Comunidade da Pipoca está nos ouvindo. E ele está pedindo para lembrar a secretária de Cultura da Prefeitura, nós músicos estamos esquecidos. É, Keké, só dá uma ligadinha lá que com certeza a secretária vai alinhar com você. Viu, meu querido? Sucesso aí, Keké do Piseiro, acompanhando aqui lá da Pipoca. Muito bem, olha, Polícia Militar se pronuncia sobre mais ocorrência de veículo estacionado de forma irregular no centro de Teoflotone. O congestionamento e transtorno foi provocado na Praça Lions Club ontem pela manhã. Sargento Souto nos falou a respeito. Acompanhe.
17: Hoje, segunda-feira, 20 de julho de 2026, a Polícia Militar foi acionada para intervir em uma ocorrência relacionada ao estacionamento irregular de um veículo nas proximidades da Praça Lions Club. Quando a equipe chegou no local, deparou com esse veículo que de fato estava estacionado na esquina, a menos de 5 metros do alinhamento da via transversal, a rua Dr. José Carlos, e o estacionamento irregular dessa caminhonete ocasionava uma retenção no fluxo do trânsito, inclusive impedindo a locomoção e a manobra de dois ônibus da aviação do Vale do Mucuri, que faz o transporte coletivo urbano na cidade. Foi acionado o guincho para que fosse feita a remoção desse veículo, porém o condutor compareceu ao local antes da chegada do guincho e o próprio condutor fez a retirada desse veículo. Então restou a medida administrativa de proceder com a autuação desse veículo, tendo sido o condutor devidamente liberado e o trânsito restabelecido no local.
0: Muito bem, só a multinha, né, foi feita lá e ainda bem que ele não precisou de ter o carro guinchado. Essa é a realidade, tá bom? Vamos ao apoio cultural, meu amigo Davi, bem rapidinho, olha na sequência, eu vou trazer. Gente, ontem dois acidentes praticamente na mesma hora ocorreram aqui próximo à Polícia Rodoviária Federal. Repórter Elvis Passos fez um registro de tudo, tá bom? E ainda, duas novas profissionais passam a integrar a equipe do Instituto Médico Legal aqui de Teoflotone. Uma médica legista e uma perita. Já vamos ouvi-las aqui no nosso Jornal Imigrantes. Eu volto logo. Passos fez um registro de tudo, tá bom? E ainda, duas novas profissionais passam a integrar a equipe do Instituto Médico Legal aqui de Teoflotone. Uma médica legista e uma perita.

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1: Muito bem, hora certa, meio-dia e 47 minutos. Olha, chuva fina e pista escorregadia pode ter influenciado na ocorrência de dois acidentes na noite de ontem na BR-116, aqui no perímetro urbano da cidade de Teoflotone. Acompanhe.
2: Foram dois acidentes registrados em um intervalo de poucos minutos na noite desta segunda-feira, em trechos próximos da BR-116, no perímetro urbano de Teoflotone. No primeiro caso, o motociclista perdeu o controle da direção e atingiu o canteiro central nas proximidades da unidade da PRF. Um morador que passava pelo local registrou o fato em vídeo e relatou o que presenciou.
3: Estamos aqui na BR-116, aqui no bairro São Diogo. Mais uma vez, um acidente aqui, próximo à Polícia Rodoviária Federal. Está aqui a moto do rapaz. Aí tem a equipe do SAMU aqui socorrendo ele. O que significa, Elvis? Aqui não tem sinalização nenhuma, não é o primeiro acidente que acontece aqui no bairro São Diogo, não. Tá vendo? Não tem sinalização nenhuma, nenhum dos lados canteiros. E ninguém toma providência nenhuma, tá vendo, Elvis? Lá do outro lado, lá, ó. Do outro lado, lá já aconteceu vários acidentes, não tem sinalização nenhuma. Aqui, esse canteiro já aconteceu outros acidentes aqui, tá vendo? E ninguém toma providência nenhuma. O senhor subiu de moto aqui, ó, tá vendo? Olha aqui pra você ver, ó, olha aqui pra você ver. O DENIT só fica perseguindo os moradores aqui no bairro São João, mas não toma providência nenhuma, tá vendo? Olha aí pra você ver. Esse canteiro não tem placa de sinalização nenhuma e nem aquele. Olha lá pra você ver, ó, olha lá pra vocês verem. Então todos os motoqueiros que passar aqui pelo bairro São João, a iluminação aqui é fraquíssima, ruim, e vários acidentes aconteceram aqui.

0: Equipes da Polícia Rodoviária Federal e do SAMU foram acionadas para atendimento da ocorrência. O policial rodoviário Lender, da Delegacia 411 de Teoflotone, explicou como aconteceu o acidente e também sobre o estado das vítimas.
1: O condutor da motocicleta, no momento estava chovendo, ele alegou que não viu o canteiro central e aí colidiu com o canteiro, vindo a cair. Estava ele e a esposa como passageira, aí os dois caíram e aparentemente tiveram fraturas. Foram encaminhados ao Raimundo Gobira.
0: Eles estavam saindo de Teoflotone em direção a Itambacuri ou estavam chegando?
1: Eles estavam saindo em direção a Itambacuri.
0: Enquanto o primeiro atendimento ainda mobilizava as equipes de resgate, uma nova ocorrência foi registrada a poucos metros dali. Desta vez, um ciclista foi atropelado por um caminhão. Segundo as primeiras informações, os dois veículos seguiam no mesmo sentido da rodovia, para quem vai em direção até Teoflotone. O caminhão havia acabado de acessar a BR-116 ao sair de uma comunidade e trafegava em baixa velocidade quando ocorreu o impacto.
1: Aparentemente o ciclista estava embriagado e aí colidiu lateralmente com um caminhão que vinha na via, né, na faixa de trânsito, no seu sentido, no sentido de Teoflotone.
0: O caminhão, em tese, pelo que a gente notou, ele estava devagar.
1: Em tese, sim, estava devagar. Tanto que, aparentemente, o ciclista não teve, né, teve mais escoriações e lesões leves.
0: O ciclista, de 38 anos, que não teve o seu nome revelado, foi atendido ali mesmo pelo SAMU. Aparentemente, estava lúcido. A princípio, não havia sido detectada nenhuma fratura pelo corpo. A bicicleta sofreu apenas algumas avarias. De acordo com a polícia, o espaço entre os dois acidentes foi de apenas 30 minutos. Esse ponto onde houve o atropelamento do ciclista é considerado perigoso, de alto índice de acidentes, escuro e onde os veículos saem de uma curva e costumam passar aqui em altíssima velocidade.
2: Ô Elvis, não tem sinalização aqui, você sempre está aqui nos dando uma força aqui, fazendo as matérias e ninguém faz nada, ninguém faz nada. DENIT não faz nada, ninguém faz nada. Agora vamos ver se a concessionária que está chegando aí para administrar a rodovia, se eles vão fazer alguma coisa, porque o DENIT só sabe perturbar os moradores do Baixão de Ouro.
0: Foram dois acidentes em um curto espaço de tempo.
2: Sim, não demorou 15 minutos de um acidente por outro não, que eu estava vindo da rua. Eu presenciei aquele acidente lá embaixo, comuniquei você e uns 15 minutos comuniquei esse de volta.
0: Agora aqui, o que você soube que pode ter acontecido e que ocasionou o atropelamento do ciclista?
2: Ô Elvis, o ciclista está descendo aqui da Ciacil, aqui ele é até funcionário da Ciacil, e o caminhão de lixo estava saindo da Vila Turmalina. E eu gostaria que você reforçasse para nós, Elvis, que tem dois caminhões de lixo fazendo a colheita do lixo do São Diogo em um dia só. Eu tenho as imagens de câmera lá, que a samba passa 9 horas da manhã e esse caminhão vem aqui só para entrar na Vila Turmalina e entrar na rua do cemitério. Isso não existe, gente. Entendeu? Não existe uma coisa dessa.
0: Então se o caminhão estava saindo ali do outro lado, em tese ele estava devagar.
2: Sim, o caminhão estava saindo do outro lado, estava devagar. O ciclista estava no acostamento. Mas o cara do caminhão desse aí, coitado, ele não enxerga o ciclista aqui não. O cara vem lá de cima sem sinalização nenhuma.
0: Olha, uma situação que realmente é impressionante é a velocidade que os veículos passam aqui, principalmente os veículos que estão saindo de Teoflotone, seguindo aqui pela 116, em direção a Itambacuri. Até que os que estão descendo devagar, porque a gente imagina que os veículos que estão saindo do município estão avisando. Então eles estão passando aqui em tese bem devagar. E olha que por se tratar de uma reta, quem vem daquele lado de lá, passando pelo posto da Polícia Rodoviária Federal, vê de longe, né, aqui as viaturas, a equipe do SAMU, ali o giroflex da Polícia Rodoviária Federal. E mesmo assim, de forma impressionante, eles passam aqui em alta velocidade, o que chama atenção. Inclusive, há um risco iminente de um novo acidente, porque a PRF chegou há pouco aqui, o SAMU continua apressando. Olha só, olha essa carreta aqui, ó. Como é que ela vai passar? É carregada com granito, olha. Então é um trecho, outro caminhão, é um trecho realmente muito perigoso e requer muita atenção. À noite e chovendo, então, os motoristas, todos os tipos de usuários dessa rodovia devem manter a atenção redobrada.
1: É um trecho perigoso, sinuoso, chuva e descida. Então, assim, às vezes os motoristas não respeitam, né, os limites de velocidade. E é, assim, considerado um trecho perigoso.
0: As margens desse trecho da BR-116, As cruzes fincadas no acostamento contam uma história que ninguém gostaria de repetir. Cada uma delas representa uma vida interrompida e uma família marcada para sempre pela dor. São lembranças silenciosas de que no trânsito, um segundo de distração ou alguns quilômetros por hora a mais podem ser a diferença entre chegar ao destino ou se tornar apenas mais um número nas estatísticas. Que essas cruzes sirvam não apenas como memória das tragédias, mas como um alerta permanente para quem passa por esse trecho. Reduzir a velocidade, redobrar a atenção e preservar vidas nunca será perda de tempo.
2: Vários acidentes, igual eu te falei agora. Nós temos 19 cruzes aqui agora, você mesmo é testemunha disso, e ninguém toma providência nenhuma, entendeu?
0: Tá faltando o que exatamente?
2: Tá faltando quebra-mola aqui. Eles falam que não pode colocar quebra-mola, coloca radar aí. Iluminação também. Não tem iluminação aqui não? Então, gente, vamos tomar providência aí, ué.
3: Hora certa, 12:55 em Teoflotone. Acompanhando a nossa programação, o Roberto Rocha. Um abraço, Roberto. Ligado na 100,9. Olha, duas profissionais passam a integrar equipe do IML de Teoflotone, que é o Instituto Médico Legal. Uma médica legista e uma perita criminal já estão atuando na cidade. Acompanhe.
4: A Polícia Civil passa a contar com reforço de duas novas profissionais na primeira Delegacia Regional de Teoflotone. A perita criminal Camila Guimarães e a médica legista Larissa Brito foram apresentadas durante um café da manhã na residência do assistente técnico do IML, Francisco Cui Rodrigues. Natural de Betim, Camila já iniciou as atividades e chega para fortalecer o trabalho da perícia técnica na região do Mucuri.
5: Ah, tem muito tempo que eu queria ser perita, mas no início eu nem sabia que era uma carreira policial, na verdade. E lá em casa meus pais também sempre falaram sobre fazer concurso e tal, aí juntou uma coisa com a outra e eu comecei a estudar para fazer o concurso.
0: Bom, o que a senhora tem visto na prática aquilo que a senhora aprendeu na teoria? Porque teve um período de estágio aqui, foi mais ou menos igual ou teve alguma situação aqui que te trouxe alguma anormalidade naquilo que foi aprendido na academia?
5: No estágio a gente teve mais, foi coisa interna, lá dentro do IC, né? E a gente não foi pra local. Então as coisas que a gente viu do interno, tipo exame de drogas, assim, é bem parecido com o que a gente fez lá, mas a parte de local eu tô aprendendo aqui mais.
0: A senhora pretende ficar nessa região ou quer retornar pra casa em algum momento?
5: Não, eu quero ir mais pra perto de casa em algum momento.
0: Ver no local do acidente gera um impacto maior do que, acredito eu, as imagens que são mostradas durante o curso?
5: Gera um impacto maior. Vendo só as imagens, tem um distanciamento, né? A gente não... Pelo menos eu via mais realmente como estudo de caso, eu não entendia muito bem que realmente tinha acontecido, agora tem um impacto maior.
0: Mila, o perito, ele também tem poder de polícia, inclusive porte de arma, recebe o mesmo treinamento?
5: Recebe o mesmo treinamento. A gente tem porte de arma, a gente teve aula de defesa pessoal também, então, só que a gente tem menos aulas dessa parte que os investigadores escrivães.
4: Já a médica legista Larissa Brito começou o primeiro plantão justamente no dia da apresentação oficial. Ela assume os atendimentos do Instituto Médico Legal e destaca a satisfação de integrar a equipe. Larissa também possui familiares na região de Catuji, o que torna a chegada no Vale do Mucuri ainda mais especial.
6: Eu sou formada em ginecologia obstetrícia, depois eu fiz cirurgia ginecológica. Eu trabalhava na maternidade com cirurgia e com gestantes.
0: E o ingresso na carreira policial, de onde que veio esse estalo e essa decisão?
6: Meu pai foi delegado e aí com a ginecologia eu comecei a pegar gosto na questão da violência sexual, e aí eu comecei a gostar da área e resolvi fazer o concurso. Nunca foi meu sonho de criança, mas estudando comecei a gostar.
0: Doutora, há alguma resistência, algum problema? Por exemplo, a senhora tem uma profissão aí que vai examinar pessoas vivas, né? Sim. E no IML muitas dessas ações serão em pessoas mortas. Como é que é esse impacto? A senhora já está lidando tudo tranquilo com isso ou está em fase ainda de adaptação?
6: Eu acho que tranquilo não é, mas já estou adaptada. A gente fez um tempo de estágio grande lá em Belo Horizonte, né, no IML. E agora eu me sinto adaptada, pronta.
0: A senhora tem ligações aqui. Quais serão as ligações da senhora com a região aqui do Mucuri?
6: Eu tenho familiares, né, parentes de segundo grau. Isso.
0: Qual cidade?
6: Catuji.
0: Catuji?
6: Isso.
4: O anfitrião do encontro, assistente técnico do IML, Francisco Cui, que atua no Instituto há mais de 3 décadas, comemorou a chegada das novas servidoras. Para ele, o reforço representa mais qualidade nos serviços prestados à população. E a presença feminina agrega sensibilidade e novas perspectivas ao trabalho desenvolvido pela Polícia Civil através do IML e da perícia técnica.
7: Certamente, né? Ainda mais nesse momento que nós estamos desfalcados aí de 2 legistas, né? O doutor Igor nos deixou aí no ano passado, faz 1 ano, e agora com o afastamento do doutor Gustavo para a Feres Prêmio, ela chegou, a doutora Larissa chegou em ótima hora.
0: Agora, a primeira vez que tem uma mulher médica legista no IML Choflotone.
7: Exatamente, desde 1991 que foi criado, nós temos o prazer de receber uma legista que vai dar continuidade aqui ao nosso serviço. Ela está recém-formada da academia, a turma aqui já tem uma certa bagagem, né? Uma certa experiência e com certeza vai dar todo o apoio necessário à doutora para gostar, quem sabe até mudar aqui, fixar a residência em Teoflotone.
8: O Chicão e a Sandra continuam também nesse auxílio?
7: A Sandra já é a nossa funcionária mais antiga, 35 anos de IML, né? Está com a gente. Quando tiver com saúde, nós vamos continuar. Gente, o Bel é a nossa última contratação, né? E é um dos policiais mais antigos da Polícia Civil. É de grande valia, porque além do serviço da medicina legal, ele ainda municia o delegado de informações que ele colhe no local. Inclusive já tivemos até homicídios já com ele trabalhando, que foram elucidados baseados nas informações que ele forneceu à delegacia. Né? Mais uma profissional, né? Nova, vem com novas ideias, né? São coisas que nós não aprendemos durante os anos, devem ter sido ministrados para ela, e ela vai agora passar isso para a gente.
3: Muito bem, parabéns aí às novas profissionais que já estão atuando em Teoflotone. Francisco Cui, Chicão, quase 100 anos de IML, né, Chicão? A Sandra com 105 anos de IML. E por aí vai. Brincadeira à parte, parabéns aí aos profissionais que trabalham com muito afinco aí do IML de Teoflotone. Gente, 13 horas, 1 minuto, avançamos um pouquinho o horário, né? Para descarregar todas as matérias, os materiais. Agradecendo aqui os trabalhos nos bastidores dele, Davi José, também auxiliado pelo João Teixeira, conhecido Tó ou João Doido, né? Como a galera gosta de chamá-lo. Você riu por quê, Davi? Agradecendo também o Rômulo Lancama, que é o nosso diretor administrativo. Agradecendo o Nestor de Belo Marques, que é o CEO da nossa rede Imigrantes de Comunicação, que está em Belo Horizonte, acompanhando tudo virtualmente aqui a nossa rede Imigrantes de Comunicação. Valeu, gente, um abraço e até amanhã, 12h pontualmente. Valeu.
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4: 3 e 1.
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1: 3:31.
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4: Hoje, vamos analisar o cenário macroeconômico do Brasil para esse segundo semestre com os dados oficiais e as projeções atualizadas que vão ditar os rumos do mercado financeiro e do seu bolso até o fim do ano. O Boletim Focus do Banco Central, que compila opiniões de mercado, registrou a terceira queda semanal consecutiva na expectativa para o IPCA, fixando o índice em 5,15% para o fechamento do ano. No entanto, o Ministério da Fazenda adotou uma postura mais conservadora no último boletim macrofiscal. Revisou a projeção oficial da inflação de 4,5% para 5,1%. Essa pressão inflacionária é explicada por três fatores: o custo da energia, a alta das commodities agrícolas afetadas pelo clima e a tensão no Oriente Médio. O Índice Geral de Preços, o IGPM, que reajusta os aluguéis, também recuou e está estimado em 5,55%. Para conter esse avanço de preços, a política monetária segue rígida. A taxa Selic está estacionada em 14,25% ao ano, mantendo-se estável há 4 semanas consecutivas nas projeções. O mercado descarta corte de juros básico para esse semestre, prevendo uma redução gradual apenas para o próximo ano, com a Selic caindo em 12% ao fim do encerramento de 2027. O reflexo direto disso está no mercado de câmbio. Com juros internos atrativos para o capital estrangeiro, o dólar comercial encontra um ponto de equilíbrio e se mantém projetado em R$ 5,20. Já no campo do crescimento econômico, temos divergências entre governo e analista privado. Enquanto a mediana das expectativas do mercado no Boletim Focus prevê uma expansão do PIB em 1,99%, a Secretaria de Política Econômica do Governo Federal manteve o otimismo e projeta um crescimento mais robusto, de 2,3% para a economia brasileira. No detalhe dos setores econômicos, os serviços lideram a força motriz com alta estimada em 2,4%, seguidos pela agropecuária com 1,8% e pela indústria com expansão de 2,1%. No lado das contas públicas, o mercado reduziu a projeção de déficit primário para 58,1 bilhões, o que representa 0,43% do PIB. Em resumo, o segundo semestre exige precisão cirúrgica. Com o PIB rodando perto de 2% e Selic mantida em torno de 14%, o custo do crédito corporativo e do financiamento individual continuará elevado. A estabilização de IPCA na faixa de 5% dá previsibilidade, mas não dá margem para erros.
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1: 4:30.
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0: Boa tarde. Boa tarde, são 17 horas 11 minutos. Estamos chegando com o programa De Olho na Cidade, jornalismo, verdade, as imagens não mentem, a notícia como ela é. Programa que vai ao ar de segunda a sexta, a partir das 17 horas em ponto, é o novo jornalismo em Teófilo Tony. Nesse programa tem a transmissão da Rádio Imigrantes, 100.9 TV Imigrantes, canal 12 Teófilo Tony Minas. Estamos também nas páginas das nossas redes sociais, no Facebook da Rádio, da TV, do jornalista Elvis Passos. Estamos na página do programa no YouTube, é só você acessar, arroba De Olho na Cidade 2024. Coloca o dedo lá, venha conversar comigo. Estamos na página do programa no Instagram, De Olho na Cidade TO. Estamos na Rádio Nets, estamos na Alexia, estamos no tradicional Radinho de Pilha, que eu não abro mão, e foi lá que tudo começou. E a certeza absoluta que vamos fazer um excelente programa de rádio. A equipe já está trabalhando comigo desde cedo. Jornalistas Roberto Gomes e Elvis Passos pelas reportagens. Produção Paulinho Boca de Cantor, Leandro Brito e o nosso Dom Juan. Apresenta o programa De Olho na Cidade. Eu sou o baianinho Lula Guedes, me chamo assim desde pequenininho, levando onde quer que você esteja uma nova proposta de comunicação. Aqui o palco dá no Chico, dá também no Francisco. A mensagem do programa de hoje: o mundo oferece fama, mas Jesus oferece vida. Não troque o eterno pelo que é passageiro. A maior conquista é permanecer nos caminhos do Senhor. Quem vive para Deus nunca vive em vão. Que sua esperança esteja nele. E com essa mensagem que vamos aos destaques do dia do programa De Olho na Cidade, jornalismo verdade. Olha, a idosa de 67 anos é presa. Qual foi o motivo? Leva maconha para o filho na cadeia. Aí é problema, né, ó? Provedor do Hospital Mário Pena solta cronograma do Hospital Regional aqui em Teófilo Otoni. STF determina que o Coronel Sandro retorne à Prefeitura Municipal de Governador Valadares. Toda a movimentação, as informações de lá e a informação que chega agora. A Câmara Municipal em Governador Valadares acabou de ser notificada pelo STF. E as informações dão conta que já se iniciaram o cumprimento da decisão do STF, né, como tem que ser feito, porque a lei vem de cima. Vamos destacar no programa de hoje: Regina Chaves assume a segunda secretaria na prefeitura. Além da Secretaria da Fazenda, assume agora a Secretaria Municipal de Saúde após exoneração do ex-secretário Leonardo Seixas. Tudo isso e muito mais aqui no programa De Olho na Cidade. Não pode, é bomba em cima de bomba, hein? Daqui a pouco, o Thales Contão, vereador de Teófilo Otoni, vai ser presidente interino da Câmara Municipal, já que o seu presidente vai para as campanhas políticas. A live do programa de hoje é com o gerente executivo da Associação Comercial, Victor Santos. E o papo é Exponó 2026, que está chegando por aí. E do mais, os nossos repórteres movimentando o programa De Olho na Cidade, jornalismo verdade, as imagens não mentem, a notícia como ela é. Programa que vai ao ar de segunda a sexta, a partir das 17 horas em ponto. Senhores, e vamos iniciar o nosso programa de hoje trazendo essa informação, que não é muito daqui não, mas essa notícia vem da cidade de Governador Valadares. Informações dão conta que uma idosa de 67 anos foi presa em flagrante na manhã de ontem, ao tentar entrar no centro de recuperação do sistema prisional de Governador Valadares com drogas escondidas no corpo. O caso foi registrado durante procedimento de revista para visitas sociais. E de acordo com a Polícia Penal, a senhora de 68 anos estava com drogas dentro do corpo e estava encaminhando para levar para o seu filho. Não teve outro jeito, foi detida e acabou sendo encaminhada também à delegacia de polícia. São 17 horas 15 minutos, olha, o Hospital Regional tem novidade. O provedor Marco Antônio, ele gravou um vídeo falando do cronograma do Hospital Regional. Acompanhe áudio e vídeo.
1: Estamos aqui hoje para falar do cronograma de abertura e implantação do Hospital Regional do Teófilo Otoni, que é uma unidade do Mário Pena. Nós começamos Em 18 de maio, nós já abrimos e ofertamos exames para o município. Nós teríamos que abrir 29 de maio, antecipamos, que era uma demanda da região, nós estamos sensíveis a essa demanda, e nós ofertamos, nesse período, 3 mil exames. Estes 3 mil, o município mandou para nós cerca de 1.300 pacientes que fizeram os exames. Então, nós já demos um grande passo. Estamos com a parceria com a prefeitura para que esses pacientes possam chegar. Nós sabemos as dificuldades que tem, mas estamos juntos para que a gente possa ofertar ainda melhor esse serviço. Na semana do dia 27, próximo agora de julho, nós vamos começar a internação. Nós vamos abrir 40 leitos. Destes, 30 são leitos de enfermaria, que vamos trazer pacientes clínicos para internar, e mais 10 leitos de CTI. Nós vamos também começar as cirurgias, já começa nesse momento, na semana do dia 27, né? E nós vamos, ao longo dos próximos meses, nós vamos acelerando esse processo, ou seja, vamos começar lá com cirurgia geral, ortopedia, neurocirurgia e vamos ampliando para as outras áreas. Quero dizer também da importância do município, né, e de todos os municípios da região que fazem parte da regulação. É importante vocês se organizarem para mandar esses pacientes para nós. Nós trabalhamos com a porta regulada, não é porta aberta, e a gente precisa muito de vocês, né? E nos próximos meses, a parceria nossa precisa intensificar ainda mais.
0: Pois é, uma boa notícia então que chega para a Teoflotone, abrindo aí para fazer já outro tipo de tratamento. Olha, daqui a pouquinho vai ter uma reunião na Câmara Municipal de Teoflotone às 18 horas. E o presidente, o vice-presidente Alano vai participar da tribuna, né? Onde tem muita coisa para falar a respeito dos servidores. É daqui a pouco às 18 horas e ele encaminhou um vídeo aqui para convidar você, servidor, para que participe também daqui a pouco na reunião, a reunião da Câmara Municipal de Teoflotone. Vamos ouvir o que fala o vice-presidente do Sindicato, que é o sindicato dos colaboradores da Prefeitura de Teoflotone.
2: Prezado colega servidor público municipal, daqui a pouquinho, às 18 horas, eu, Alano Gomes, vice-presidente do Sindicato, estarei fazendo uso da tribuna livre na Câmara Municipal de Teoflotone, onde estarei levando assuntos de interesse do servidor público municipal. Por isso mesmo, a sua presença é muito importante. Compareça!
0: Pois é, tá dado o recado. Daqui a pouquinho, às 18 horas. São 17 horas e 19 minutos. 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Agora são 17 horas mais 20 minutos em áudio e vídeo, programa De Olho na Cidade, Jornalismo Verdade. Senhores, como já é do conhecimento de todos, o Supremo Tribunal Federal, STF, determinou a recondução do ex-deputado Coronel Sandro, do PL, à Prefeitura de Governador Valadares, no Vale do Rio Doce. A decisão é dessa segunda-feira, aconteceu na última segunda-feira, pelo ministro Flávio Dino. E de acordo com o ministro, no processo de cassação contra Sandro, descumpriu o rito previsto no Decreto-Lei 201/1967. Ainda ontem, ou digo hoje cedo, agora prefeito Coronel Sandro concedeu entrevista coletiva à imprensa. Acompanhe em áudio e vídeo.
3: Decisão liminar do ministro Flávio Dino, do STF, foi divulgada na tarde dessa segunda-feira. Com a decisão, Coronel Sandro, do PL, fica autorizado a reassumir o cargo de prefeito de Governador Valadares após a cassação do mandato pela Câmara Municipal em 14 de maio deste ano. Logo após tomar conhecimento da decisão, Coronel Sandro fez questão de ir pessoalmente ao lado da primeira-dama e de apoiadores à prefeitura, onde deu uma declaração à imprensa.
4: Nós vamos buscar fazer tudo dentro da serenidade que é exigida para um momento como esse. Eu estou de volta como prefeito de Governador Valadares, eleito por quase 70 mil pessoas. Então, o que a gente tem que entender nesse momento é que governos se sucedem. Eu tenho a minha equipe de confiança, uma equipe muito competente, que vai assumir os cargos principais, porque se trata exatamente de cargo de confiança, é isso que a lei diz, para melhor atender tudo aquilo que o governador Valadares precisa. E principalmente, eu volto a frisar, o povo mais carente de governador Valadares está sofrendo muito por uma saúde debilitada e caótica, um serviço de educação insuficiente, estradas e ruas mal cuidadas, outros serviços que nem sequer acontecem.
3: Sandro também falou sobre a relação com José Bonifácio Mourão, do PL, eleito como seu vice na chapa e empossado prefeito após a cassação.
4: O meu vice-prefeito vai continuar sendo vice-prefeito, é o cargo que ele ocupa, porque as urnas, os mesmos 70 mil votos que me elegeram, elegeram ele também como vice. É a regra do jogo democrático.
0: Pois é. Agora são 17 horas e 23 minutos. Vamos trazer uma informação também, há poucos instantes, do repórter Alexandro Mendes, da Rede Alterosa. Vamos acompanhar o que ele fala da movimentação por lá.
5: Nova mudança na Prefeitura de Governador Valadares. O Supremo Tribunal Federal determinou hoje a recondução do ex-deputado, o Coronel Sandro, à Prefeitura de Valadares. De acordo com a decisão do ministro Flávio Dino, o processo de impeachment não teria cumprido o rito previsto no decreto de lei de número 201/1967, o que configuraria a usurpação da competência legislativa da União. Coronel Sandro deixou a prefeitura no último dia 14 de maio e deverá voltar ao cargo imediatamente. O processo também será analisado pelo plenário do STF. A cobertura completa daqui a pouco no Jornal da Alterosa e também amanhã.
0: Pois é. E agora a informação quentinha. A Câmara não tinha ainda sido notificada, nem era nem a Prefeitura, mas acabaram de ser notificadas as duas. A Câmara Municipal de Valadares iniciou o cumprimento de decisão do STF e adota medidas para a recondução de Coronel Sandro. A Câmara Municipal de Governador Valadares informou, neste momento, que começou a adotar as medidas necessárias para cumprir a decisão liminar do ministro Flávio Dino, do Supremo Tribunal Federal STF, e que determinou a recondução do Coronel Sandro ao cargo de prefeito do município. E de acordo com a Casa Legislativa, a comunicação oficial da decisão foi recebida nesta terça-feira, momento em que a determinação passou a produzir efeitos. A partir disso, os procedimentos administrativos competência da Câmara foram iniciados para atender a ordem judicial que é imediata. Então, a Câmara já toma suas providências para dar posse ao Coronel Sandro retomar o seu trabalho na Prefeitura Municipal daquela cidade. Que situação, né? Que situação, como está vivendo esse pessoal em Governador Valadares, com essa situação de prefeito que fica, de prefeito que volta, essa confusão dos diabos. 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Recadinho do programa. 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Celtec Energia Solar. 17 horas 26 minutos. 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Agora deixamos Valadares. Deixamos Valadares, que está um rebu dos diabos. E vamos voltar agora para Teófilo Tony, que a coisa também não anda bem. Principalmente na área da saúde. Em 1 ano e 6 meses, ou 1 ano e 7 meses, a Secretaria Municipal de Saúde aqui da nossa cidade, já com 2 secretários. Começou o do médico Dr. Cícero, depois entrou o técnico Leonardo Seixas, que não ficou 3 meses. E agora essa Secretaria Municipal de Saúde está no comando da Secretária Municipal da Fazenda. Será que ela entende tanto de saúde assim? Será que essa secretária entende tanto de saúde para estar comandando uma secretaria do porte, que é saúde, com mais a fazenda? Eu espero que sim. Eu espero que sim, porque senão nós vamos para o brejo. A saúde já está cheia de problemas em Teófilo Otoni. E ainda essa confusão que não sabe qual secretário que nós temos, secretário de saúde que é escolhido e não fica 3 meses. E outra coisa, nós precisamos saber de verdade o motivo por que esse secretário de saúde foi exonerado. Qual foi o motivo? Ninguém sabe. Aliás, tem gente que sabe, mas não quer falar. E aí fica as indagações nessa cidade. Foi por isso, foi por aquilo outro, por isso. Gente, é uma secretaria de saúde. Esse é dinheiro público e a gente quer saber sim qual foi o motivo que esse secretário foi exonerado. E a informação que eu chego está aqui, ó. Regina Chaves assume a Secretaria de Saúde e passa a acumular 2 pastas na Prefeitura de Teófilo Otoni. A nomeação foi hoje. Aliás, já tinha sido nomeada, hein? Tinha sido nomeada na sexta-feira. O secretário de Saúde estava trabalhando ontem, coitado, nem sabia. A Prefeitura de Teófilo Otoni oficializou a nomeação de Regina Chaves da Silva Gonçalves como Secretária Municipal de Saúde interina. A medida foi publicada por meio de portaria 118 de 19 de julho de 2026, assinada pelo prefeito Fábio Marinho dos Santos. Com a nomeação, Regina passa a acumular o comando de 2 das principais secretarias de administrações aqui da cidade, Saúde e Fazenda. A portaria estabelece que a nomeação entre em vigor na data da publicação, com efeitos retroativos à data da assinatura do documento. Até o momento, a prefeitura não informou por quanto tempo que a Regina vai continuar, vai estar como secretária, e nem também informação por que da saída do secretário Leonardo Seixas. E agora cabe a gente informar essas informações aqui no programa De Olho na Cidade, Jornalismo Verdade. Aí eu recebo aqui agora em mãos. Eu gosto de falar com documento. Me mostra aqui. Aí os documentos vão chegando para mim e eu recebo um documento aqui da Câmara Municipal de Teófilo Otoni, portaria 107/2026. O primeiro secretário Thales Contão vai estar como presidente da Câmara ou vai dividir a presidência? Deixa eu ler aqui esse ato, tá chegando aqui agora. O presidente da Câmara Municipal de Teófilo Otoni, Estado de Minas Gerais, no uso de suas atribuições legais e regimentais, especialmente as que lhe são conferidas pelo artigo 17, considerando a autorização expressa contida no parágrafo único, artigo 17 do regime interno, que faculta o presidente delegar suas funções. Aí, o presidente delegando as suas funções. Tá vendo? O presidente delegando as suas funções, que é a mesma coisa. E competência de forma justificada a integrantes da mesa diretora por meio de portaria. Considerando a necessidade de garantir a continuidade e a celeridade e a eficiência das atividades administrativas e da gestão de pessoal no âmbito do poder legislativo. Considerando, em caráter de prudência e zelo administrativo, a necessidade estrita e observância das vedações e diretrizes, resolve, delegadas ao vereador Thales Contão da Silva, ele que é o primeiro secretário da mesa diretora da Câmara Municipal de Teófilo Otoni, as condições administrativas privativas da presidência da Câmara Municipal, previsto no artigo 17 do regime interno, bem como as atribuições previstas na resolução 1305/2025, né? Então, pelo que eu entendi aqui, assina o Gleno Alves, que o Thales Contão vai estar com as atribuições como presidente da Câmara. A informação que chega para mim é que o atual presidente vai se desligar um pouco, né? Vai cuidar de sua campanha política e o Thales está aí assumindo essas funções. Eu só queria saber, por que não Gabriel Guzmão e sim o Thales Contão? Porque o vice-presidente da Câmara é Gabriel Guzmão, não é Thales. Thales é o primeiro secretário. Mas foi passado então para o Thales, que é o primeiro secretário. Vai saber o que está acontecendo lá também, né? 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Agora são 17h33. Vamos trazer uma informação precisa aqui no programa. Passa bem a condutora da moto atingida por um poste que foi derrubado por uma carreta na BR-418. Vítima quebrou a perna em 3 lugares. Acompanhe a reportagem em áudio e vídeo.
6: 6 horas após o acidente registrado na manhã da segunda-feira, homens da empreiteira que presta serviço para a CEMIG ainda se encontram aqui no local fazendo o trabalho, ou seja, trocando o poste, já que foi quebrado durante a colisão da traseira da carreta, conforme os senhores estão vendo lá atrás, com esse poste. E um detalhe complementar: o caminhoneiro foi conduzido à delegacia de polícia civil aqui da cidade de Teófilo Otoni e seguramente será ouvido pelo delegado de trânsito ou o delegado de plantão. A informação é que ele dormiu lá no posto Caladão de domingo para segunda, teria antes disso assistido a partida final entre Argentina e Espanha pela Copa do Mundo. Durante a partida teria ingerido algumas cervejas e automaticamente hoje pela manhã, ao fazer o teste do bafômetro, ao ser submetido ao teste do bafômetro, acusou ali uma quantidade não aceitável de bebida de teor alcoólico no sangue. E por conta disso, foi conduzido à delegacia de polícia civil aqui na cidade de Teófilo Otoni. Essa história, são essas as informações. E ele dormiu lá, pela manhã veio aqui para esse posto no bairro São Jacinto e descarregaria na quarta-feira, né, está agendado para descarregar o caminhão na quarta-feira em um centro de distribuição de uma rede de farmácias aqui da cidade de Teófilo Otoni. Pelo menos seria esse o cronograma desse caminhoneiro envolvido nesse acidente aqui no bairro São Jacinto. Só a título de confirmação, a vítima, a cidadã, a motociclista que estava conduzindo a sua motocicleta, ela teve lesões, né? 3 fraturas em uma das pernas, mas a informação que chegou para a gente e que passa bem após ser conduzida a uma unidade hospitalar por uma equipe do SAMU aqui da cidade de Teófilo Otoni. São essas informações complementares a respeito desse acidente registrado na manhã da segunda-feira, BR-418, perímetro urbano da cidade de Teófilo Otoni, bem em frente a um posto de combustível.
0: Agora 17h35, programa De Olho na Cidade, Jornalismo Verdade. É o que eu falo, a gente dá as notícias, o povo quer saber, a gente não tem a informação, a gente não sabe qual o motivo que dá a saída do secretário, uma saída relâmpaga, né? nem três meses, o secretário de saúde já saiu. A gente não sabe, a gente não tem como informações, passar essas informações. Aí a gente tá vendo nas redes sociais, é fulano que vai entrar, Beltrano que vai entrar, Beltrano que saiu, né? Aí fica essa coisa toda e a gente não tem informação concreta, né? E eu gosto de trabalhar sempre com informações concretas aqui no programa de Olho na Cidade. Falar de coisas boas, tá chegando aí a Exponó 2026, movimentação já é total. E eu tô recebendo a visita aqui do David Júnior, que faz parte da equipe, da diretoria da Associação Comercial de Teófilo Otoni, e o Victor Santos, que é o gerente executivo da ACE. E aí, Victor, boa tarde, tudo pronto para a Exponó, não falta mais nada?
7: Boa tarde, Lula, estamos aí, né, a todo vapor nos momentos finais aí. Daqui uma semana, iniciando ali os preparativos já para entrar com a montadora dentro do Expo Minas, começar
0: rápido, né?
7: Subir toda a estrutura. Lançamos lá em novembro, né, e já estamos chegando aí em mais uma edição da Exponó.
0: Ô Vitor, como é que se encontram os espaços para ser adquiridos, os estandes? O que é que você poderia falar para a gente?
7: Hoje nós temos, se não me engano, 3 unidades disponíveis de mais de 120 estandes comercializados, né? E todas elas aí com expositores, possíveis expositores interessados. Aí a gente vai negociando, vendo os ajustes finais ali de um contrato e fechando. Então quem tiver interesse, né, não perca tempo, corra lá que se chegar primeiro leva o estande, já está acabando. E o que ocorre muito é que às vezes deixa para o último momento ali, quando procura não tem mais unidades disponíveis.
0: Como é que está a aceitação por parte dos comerciantes, empresários, Teófilo Otoni? Exponó que há 2 anos que não acontecia, não é isso? Agora retorna.
7: Isso, a Exponó, né, desde 2022 ela foi mudada aí, antes era anualmente, e aí nós mudamos por conta do evento ter crescido mais, né, e ela ocorre agora a cada 2 anos. Então isso gera uma expectativa grande ali no empresário. É aquele ano que não tem a Exponó, a gente recebe várias ligações, esse ano tem, vai ter de novo e tudo, mas a gente já deixou claro que é de 2 em 2 anos. Então assim, isso aquece o coração, prepara mais ali o empresário também para poder estar participando com excelência e entregando o que tem de melhor em suas empresas lá.
0: Confirma pra gente a data da Exponó, viu?
7: Exponó vai acontecer de 13 a 16 de agosto no Expo Minas de Teófilo Otoni.
0: Fala pra gente da programação, horário da abertura, horário que fecha as portas, esses detalhes que a gente não tem conhecimento.
7: Certo, vamos lá assim. Inicia dia 13 na quinta-feira, então da quinta ao sábado abre pro público às 17 horas.
0: Ah, então a feira, ela funciona, ela tem início às 17 horas.
7: Às 17 horas pro público visitante, né? Sim, o expositor começa antes, já pela manhã, que ele tá ali sempre preparando o stand para estar recebendo os visitantes. Então o público a partir das 17 consegue acessar o pavilhão e as áreas de exposição lá e consegue adentrar até as 23, onde permanece até as 0 horas dentro do pavilhão, um momento ali que é encerrado o evento, né, e no outro dia retorna às 17. Já no domingo inicia a partir das 10 horas da manhã e aí nós vamos passar o dia todo dentro do pavilhão, né, com muitas atrações na praça de alimentação, dentro do espaço moda também ali. Esse ano nós temos muitas novidades ali para acontecer dentro da Exponó 2026, né? E quem tiver com dúvida ainda se vai aparecer por lá, eu acho que não perca tempo. Chega lá rápido.
0: Ô Vitor, como fazer para ter acesso às dependências do evento?
7: Certo. Basta chegar, né, com antecedência, haja visto que tem um fluxo grande de pessoas ali, né?
0: Documento e tal.
7: Então ela precisa de um documento. E ela entra sem custo nenhum dentro do evento. Então é custo zero para o visitante. Ele chega lá, visita, participa das programações de stand, das programações do evento, né? E também consegue ali comer uma boa comida, participar de um show regional ali que a gente inovou. Hoje a gente tem shows ali com o artista local, né? Para fomentar a cultura local, o artista local e todos que estão aqui na nossa região.
0: Agora 17 horas 40 minutos, programa De Olho na Cidade, tá todo mundo vendo e tá todo mundo ouvindo. De segunda a sexta, a partir das 17 horas, a live de hoje com Victor Santos, gerente executivo da ACE, Associação Comercial em Teófilo Otoni. Ele fala da Exponó 2026. Deixa eu dar um recadinho aqui no programa. 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CDL Unimed, cuidar de você, esse é o plano. 17 horas 42 minutos e as redes sociais estão bombando aqui. O profeta falando que quem deve ser o secretário de saúde é o vereador Gabriel Guzmão. Eu não sei, profeta. Você que está falando isso aí. Aí tem o Fagner, boa noite, Lula. Darlan Oliveira, boa tarde, galera abençoada. Boa tarde, Darlan. Tamo junto, mesclado e misturado, jamais bagunçado, direto da capina, acompanhando o programa de olhos da receita. E se você quer participar, quer fazer alguma pergunta para saber da Exponó 2026, fica à vontade, é só você acessar o nosso YouTube, arroba de olho na cidade 2024, como o Instagram de olho na cidade TO. Eu continuo com Vitor Santos, gerente executivo da Associação Comercial Exponó 2026. Aquela parte que chamaram estacionamento, né? Como é que vai funcionar?
7: Tá, vamos lá, Lula. Hoje a parte do estacionamento do Expo Minas em cima ali, né, a gente já ocupa ela como área de exposição e praça de alimentação.
0: Não vai funcionar como estacionamento?
7: Funciona como estacionamento para o expositor e carga e descarga, né? Haja visto que nós temos várias empresas, precisa ter os caminhões que vão ali fazer o translado de mercadorias e também o estacionamento do expositor. O estacionamento do público é lá no parque de exposição, então ele para o carro no parque.
0: Ah, então a papulinha tá reservada para ser o estacionamento geral?
7: Tá, o estacionamento geral lá no parque de exposição é parceria que nós temos aí já duas edições aí com o Rodrigo, né, do Sindicato dos Produtores Rurais, que nessa edição também é um parceiro forte, e agradecer o Rodrigo aí também por mais um ano de parceria, então o público vai estar podendo acessar lá.
0: Então já estão perguntando ali, vai ter música gospel?
7: Nós vamos ter atrações, né, confirmadas.
0: Programações.
7: Já está definida? Tem algumas programações definidas já.
0: Já pode falar?
7: Posso falar, nós vamos ter lá no domingo o PV, né, com a equipe dele de pagodes.
0: O domingo é o último dia.
7: Temos o Samba Chef, nós vamos ter também a banda Move. E tem uma última atração aí que nós estamos guardando ela com chave de ouro aí, logo mais vai ser divulgada também.
0: Mas seria no domingo também?
7: Não, isso aí escalonada dentro dos dias, uma atração por dia ali, cerca de 2 horas de atração, sem cobrança de ingresso, então o público vai poder chegar, participar da atração do show lá.
0: Esses shows acontecendo na estrutura do evento?
7: Na estrutura do evento. Onde você me perguntou do estacionamento, nós já temos ali 16 tendas que são montadas.
0: Olha!
7: Onde ocupa ali o setor automotivo do evento, você entra passando por ele. E logo ao lado ali, junto àquela calçada que tem de acesso ao Expo Minas, a praça de alimentação, onde tem um palco e as bandas apresentam ali. Então, sem custo nenhum para o visitante. Só chegar, aproveitar, comer uma comida boa, que vamos ter lá os melhores refeições, os melhores, né, empresas de refeição.
0: Você falou
7: da cidade.
0: Você falou que a feira vai funcionar a partir das 17 horas. E fecha qual horário?
7: Às 0 horas a gente começa a evacuar o pavilhão. Então o público ainda entra até às 23. Porém, ele tem uma hora de tolerância. Quem chegou às 23 ainda tem uma hora para passar lá, conhecer os estandes. Mas a gente sempre aconselha que chegue antes para aproveitar, pegar também, participar da programação dos desfiles que nós vamos ter lá, né? Então, todos os dias nós temos desfiles também, com a equipe aí, show de bola, que desde a última edição chegou para brilhantar esse evento.
0: Eu queria que você falasse um pouco dessa, principalmente da área da moda, né?
7: Sim.
0: Que vai acontecer lá, vai ficar lá no fundo, como é que funciona?
7: A montagem...
0: Desfiles, horários, tá?
7: A montagem de estrutura permanece similar aos últimos anos em questão de localização dentro do mapa, né? Porém, a atração ela acontece ali entre 8 horas às 9h30, né? Após isso aí, nós vamos ter as atrações da praça de alimentação.
0: A praça de alimentação não vai funcionar lá no asfalto, vai funcionar lá dentro, né?
7: É no asfalto, mas tudo coberto com tenda, então pode ir despreparado.
0: Então vocês mudaram. Então lá fora que vai ser a praça de alimentação?
7: A praça de alimentação lá fora.
0: Ah, ali. Então já é uma novidade, é uma novidade que vocês trazem esse ano.
7: Na verdade, desde a última edição, ela já aconteceu lá nesse local, né? Então são posicionadas duas linhas de 8 tendas. Então, 8 tendas dessa a gente monta junto com aquela calçada, uma bela praça de alimentação ali com bastante variedade.
0: Então, lá dentro mesmo só é a feira?
7: Lá dentro só a feira, né? Os expositores, agradecer os empresários que participaram aí. A procura foi grande, a gente precisou de mais espaço, precisou crescer o evento ali para aquela área externa de estacionamento.
0: É, o povo de Teoflotone gosta desse tipo de evento, né?
7: Com certeza, né? É um evento aí, a cidade aí hoje carece, né, de atrações, de um lugar para você sair com a família.
0: Sim.
7: Então a Expo Nor é um momento ali de oportunidade de negócio, mas também de lazer, principalmente para o público familiar, né? Não, o solteiro também pode ir para lá, às Sim. vezes arruma a namorada lá também, né? Uhum. Com aquele espaço bonito, onde é que tem os desfiles, modelos, várias pessoas participando. E o público família vai poder chegar lá, tem um espaço kids, deixa seu filho lá. Aproveita o evento, aproveita as oportunidades de negócio.
0: O local do Espaço Kids também no estacionamento?
7: O Espaço Kids é dentro da praça de alimentação. Tem uma área reservada lá, né? Com uma equipe preparada ali de monitores que vai estar cuidando da criança. Então ela vai chegar sem pulseirada ali para ter o total controle de quem Sim. chega, quem são os pais, com o telefone. Espaço Kids é dentro da praça de alimentação. Tem uma área reservada lá, né, com uma equipe preparada ali de monitores que vai estar cuidando da criança, então ela vai chegar sem pulseirada.

0: 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E nas redes sociais, vamos lá, tá ali a Juraci. Lula, eu gostaria que colocasse o secretário de saúde, doutor Ivan. É Ivan Santana? Doutor Ivan, um homem que é bom e conhece a todos. É Juraci Rodrigues, bairro São Cristóvão, recomendando doutor Ivan Santana para ser o secretário de saúde, já que o tinha aí, foi exonerado. É que é o Leonardo Seixas. 17h48, tem mais recado? Tem. 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Hospital O Bom Samaritano. 17h49, eu continuo com a live do programa com Victor Santos, gerente executivo da ACE. Quais as outras novidades que vocês pretendem apresentar ao público esse ano? Pode falar alguma coisa?
1: Posso falar sim, né? Além de toda a atração aí que, da praça de alimentação, os desfiles vêm sempre inovando ali e abrilhantando o evento. Nós temos uma equipe...
0: Esses desfiles vão acontecer também onde é o SPA, o estacionamento?
1: Não, os desfiles é lá dentro do pavilhão, dentro do, né? Do pavilhão, no canto esquerdo, direito ali do pavilhão. Então, nós temos contratado aí uma equipe, um scouter de Vitória, né? Que é o Pietro de Marcos. Ele vem aí com toda a sua equipe.
0: Quem está na coordenação desses desfiles?
1: Desses desfiles é o Pietro, né? É um espaço da associação comercial, porém é contratado esse scouter, que é uma pessoa preparada e que cuida de desfiles. Então, quem é da região do Espírito Santo conhece muito o trabalho do Pietro nos shoppings lá, principalmente, onde ele já produz aí, né, desfiles para grandes marcas aí. Eu não vou me recordar as marcas ao certo para te citar aqui, mas
0: todo
1: ele
0: dia,
1: produz isso.
0: Todo dia tem desfile ou tem os dias reservados?
1: Todo dia tem desfile. Todo dia, de quinta a sábado, desfile de adulto, e no domingo nós vamos ter o desfile infantil, né? E fechando com um desfile adulto também ali, que foi de um curso que a gente promoveu em parceria com ele, né? De formação e capacitação de novos modelos e profissionais da área aí digital que tiveram interesse e nos procuraram ali para entender postura, entender entrar numa passarela, entender um pouco de look, entender de bons hábitos também, né? E saúde, que é tudo isso aí que o Pietro consegue trazer junto com a equipe dele. Então, assim, tem muita novidade. O Pietro tem uma imaginação tão grande que a gente precisa controlar às vezes, mas sempre com ideias que vêm abrilhantar o evento e fazer com que aquele desfile, de fato, seja um espetáculo.
0: Bom, pelo que eu estou vendo, esse ano aumentou o número de estandes nesse evento.
1: Com certeza. A cada ano é tendência a aumentar, né, por conta da procura aí do empresário local. E lembrando que tem expositores que participam às vezes com um ou dois estandes, e na próxima edição...
0: Compra mais espaço.
1: Na última edição eu tive dois, esse ano eu quero quatro. Nós temos empresas lá que esse ano, por exemplo, vão estar ocupando uma área de 12 estandes, de 8 estandes. Então, assim, são áreas bem robustas, né? Que abrilhanta o evento também, e também mostra aí a grandeza que é a Expo Noé e os resultados que ela traz para o comércio e desenvolvimento local.
0: 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Agora 17h52. 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

0: 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Ô Vitor, se algum empresário, algum comerciante está acompanhando o programa agora e de repente vou pegar um stand para mim, o que é que ele tem que fazer?
1: Só mandar um WhatsApp no 3522-6677 ou também fazer um contato direto no meu WhatsApp aí que eu consigo estar atendendo, né? Hoje eu tô até mais tarde aí por conta de Exponor, esses dias são bem intensos.
0: Correria danada, né?
1: Correria danada. Estamos desde 5h30 em reunião e vamos seguir aí até as 10 horas em atendimento.
0: Ô Vitor, um evento como esse não é fácil fazer sozinho. E todo mundo que vem nesse programa, quando está fazendo evento, fala da dificuldade de apoio, que precisava de ter mais apoio. Vocês estão tendo esse apoio merecido?
1: Tá, Lula, vamos lá. Esse é um momento muito importante, né? Inclusive para agradecer alguns parceiros também. Então, esse ano nós temos aí o Banco do Nordeste,
0: opa,
1: como parceiro, o Sicoob Credivalo também, que entrou mais uma vez aí com força no evento e abrilhanta aquele evento ali. Nós temos também um apoio da Alfa Unipac, que inclusive você faz divulgações aí.
0: Sim,
1: né?
0: Sim,
1: você
0: sim.
1: Falou do Tia Teca também e o Teo Shop, o Ronaldo é nosso parceiro.
0: Tá lá também.
1: Que soma muito ali conosco. Já é a terceira edição que ele tá lá com o espaço do Tia Teca ali e as marcas.
0: Bacana.
1: Com que ele trabalha ali. Então assim, nós temos bastante parceiros. O Hospital Filadélfia também com apoio aí conosco aí, agradecer o hospital, né?
0: Fábio.
1: E tivemos um apoio aí também por parte da prefeitura, como nos demais anos ali, né? Com algumas concessões que é feita aí pelo Poder Público Municipal.
0: Ok, 17h55, eu quero agradecer a sua presença aqui no programa De Olho na Cidade e desejar para você, para o Ricardo, para David, para a turma toda da Associação Comercial, sucesso em mais uma Exponor que vai acontecer no mês de agosto, a partir do dia 13. Valeu, obrigado. Fique à vontade para suas considerações finais.
1: Só porque eu esqueci de mais um parceiro, a Conexão VIP também, estão aí como patrocinador e internet oficial do evento. Agradecer o Marcelo aí por essa parceria em mais um ano também. Queria deixar um recado aqui para você que é empresário, ainda não está participando da Exponor, não conhece a Exponor, para que nos mande uma mensagem, procure ver aí essas últimas oportunidades distantes que temos lá disponíveis, né? Nós ainda conseguimos negociar com você, fazer com que sua empresa entre ali para obter resultados, negócios, né? Que de fato é o objetivo principal da mostra empresarial que é a Exponor. Então, assim, além de toda a divulgação e crescimento e expansão de marca, a questão de negócios ali é imensurável. Então, assim, a gente passa da casa de 20 milhões de negócios realizados lá dentro. Então, assim, é uma oportunidade muito boa e grande oportunidade para que você vá para lá prospectar clientes novos e fazer negócios lá. Agradecer também a toda a diretoria que sempre dá total suporte e apoio, né, na pessoa do presidente Ricardo e do vice-presidente, seu Tião da Giane ali, né, e toda a equipe de colaboradores também que não mede esforços ali para estar fazendo com que a Exponor seja a cada edição um sucesso para o público visitante e também para o empresário que está ali participando.
0: Eu vou a um breve intervalo, programa De Olho na Cidade, de segunda a sexta, a partir das 17 horas, eu vou a um breve intervalo e volto trazendo as últimas informações desse programa popular. Não saia daí.
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0: Agora 18 horas 5 minutos, povo ligado, povo muito bem informado e brasileiro não vive sem rádio, seu melhor companheiro está na 100, está tudo bem. Programa de Olho na Cidade, jornalismo verdade. Olha, a Prefeitura de Governador Valadares diz que o Mourão, que era o ex, segue no cargo. Mas o Supremo Tribunal Federal determina a recondução do Coronel Sandro. Olha a situação nesse momento de Valadares. Olha a situação nesse momento, né? Isso está cheio de problema por lá, viu, gente? Essa notícia acaba de chegar agora, de Governador Valadares. A informação que nós temos é que... A informação que nós temos é que em Valadares, o Mourão não vai deixar a prefeitura e continua. Só que o STF determinou a recondução do Coronel Sandro, né? Então a coisa está complicada por lá. Vamos tentar... Essa nota acaba de chegar aqui no programa, no quente. Prefeitura de Governador Valadares diz que Mourão segue no cargo, mas o STF determina a recondução do Coronel Sandro. A Prefeitura de Governador Valadares informou, por meio de nota oficial, isso é a Prefeitura, que José Bonifácio Mourão permanece no exercício do cargo de prefeito por não ter recebido até aquele momento qualquer notificação oficial determinando mudanças no comando do Executivo Municipal. No entanto, ainda nesta segunda-feira, o ministro Flávio Dino, do Supremo Tribunal Federal do STF, concedeu uma decisão liminar, suspendendo os efeitos da cassação do Coronel Sandro e determinou sua imediata recondução ao cargo de prefeito daquela cidade. Que clima que não está vivendo o povo de Governador Valadares. Como é que uma cidade dessa vai para frente quando tem esse tipo de gestor, né? Que situação. 18 horas, 7 minutos. Chegamos assim ao final do programa de Olho na Cidade. A equipe que trabalhou comigo, jornalistas Roberto Gomes e Elvis Passos, produção Paulinho Boca de cantor Dom Juan e Leandro Brito. Apresento De Olho na Cidade há 38 anos. Eu sou o baianinho Lula Guedes, me chamo assim desde pequenininho, levando aonde quer que você esteja uma nova proposta de comunicação. Aqui o palco dando Chico, dá também no Francisco. Vem aí, Ivan Santana e Roberto Roberto Gomes e o Imigrantes Esportes. Boa noite, tchau pessoal, até amanhã às 17 horas. Tchau.
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0: Beleza, moçada! Chegamos agora até 19h15, eu e ele, Dr. Ivan Santana, com muitas informações no oferecimento todo especial do Igor Simões Tower, também da Franco Empreendimentos, que tem a direção dele, do nosso 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dele, do nosso parceiro Guilherme, Guilhermão, ligado aqui na 100, e tá na 100, né, meu amigo Guilhermão, tá tudo bem. Bom, vamos falar de Brasileirão, daqui a pouco o Galo tá em campo, né, o Galo estará jogando, o doutor Ivan Santana já tá aqui, é nervoso, ansioso, porque se tem Galo em campo, tem sofrimento, né?
1: É!
0: Se tem Galo em campo, tem sofrimento, também tem América hoje. Será que o América vai, em definitivo, se enterrar na segunda divisão do futebol brasileiro? Não sabemos, né? Já doutor Ivan Santana vai falar um pouquinho a respeito também, beleza? Doutor Ivan Santana, já esqueceu de Copa do Mundo? Boa noite!
1: Boa noite, Roberto Gomes, um abraço para vocês, obrigado pela audiência, estamos aí já com a camisa do Galo, o galão aqui, o galão da massa, tá aqui na minha frente, e daqui a pouquinho, 19h30, o Galo vai jogar na Arena MRV, que o Roberto Gomes fica sacaneando a minha arena aí, mas não adianta, porque nós não temos nada de zebra, nós temos de time campeão, Galo e Bahia, e vamos falar disso e muito mais, Roberto Gomes.
0: Mas a zebra não é listradinha igual a camisa do Galo?
1: Não,
0: mas
1: isso é você que quer acabar com o meu
0: aí
1: Galo.
0: Aí tem um comediante que fala que é arena bunda de zebra, né? Porque é listradinho, né?
1: Não, mas nada disso.
0: Não, então tá bom, não é bunda de zebra, então não vou chamar desse apelido aí não, que não pega bem.
1: Não chama
0: falar
1: não.
0: Falar esse
1: não
0: nome no rádio, né? Não fica legal.
1: É verdade.
0: Não fica bom falar bunda no rádio, então tá bom. Igor Simões Tower, um abraço aí, meu amigo Idelfonso Júnior. É atleticano, tá sofrendo hoje. Hoje é dia do sofrimento, né, Idelfonso? Calma. Eu acho que o Galo tem bala na agulha pra derrotar o Bahia hoje. Será? É. E amanhã tem o Azul Celeste, a gente vai trazer informações do Azul Celeste das Minas Gerais já também aqui no nosso programa. E naturalmente, como a gente faz todos os dias, a gente fala de tudo, quando sobra tempo a gente fala de esporte, obviamente, né? Tem informações em nível de Brasil, o doutor Ivan Santana, que tem uma ligação muito forte com o Donald Trump lá nos Estados Unidos da América, vai trazer informações. Se o homem já acalmou, tá bravo, se desinchou.
1: Continua nervoso.
0: Se desinchou a mão, que ele tem um negócio de encher.
1: Ele incha a mão e incha os pés também.
0: Aquilo é o cachaça, Ivan?
1: Não, moço, aquilo
0: é... Não é incha pé, não, né?
1: Negócio da articulação. Ele tá com um problema aí nas articulações e também na circulação. Mas ele quer guerra, ele quer matar.
0: Pois é, porque aqui no Brasil, principalmente nos bairros periféricos, quando o cara começa a inchar a mão, inchar o pé, fala lá, ó, aquilo é o maior tomador de inchar pé.
1: É cachaça ruim. Pinga ruim.
0: Aí incha o pé.
1: Lula Guedes tomou muito essa pinga antigamente.
0: Não, disse lá na Bahia, não
1: tomava. Tinha não?
0: Não.
1: Não, moço, aquela pimba que fazia macumba lá e tal.
0: Não, disse que lá era outra coisa que ele mexia, não era com pinga. Ai, ai, guerra contra o Irã já custou aos Estados Unidos
1: pode
0: quase 200 bilhões de reais, né?
1: Isso que é um país rico também, né?
0: De chefe do Pentágono. Por isso que ele tá querendo arrancar o couro de todo mundo, né?
1: Todo mundo é. Tarifaço.
0: Quer impor no tarifaço, queria cobrar 20% lá no Estreito de Hormuz. Aí
1: é amanhã, né, Roberto? É amanhã que
0: entra em
1: que
0: vigor.
1: Começa o tarifaço.
0: Ô, Ivan.
1: Do Brasil.
0: Vigilina das Canelas.
1: É quarta-feira, filho.
0: Aí tá feio, viu? Olha só.
1: Ih, rapaz, essa manchete aí.
0: Eleições
1: é ruim.
0: Eleições 2026. Tereza Cristina recusa ser candidata a vice de Flávio Bolsonaro. Quem é a Tereza Cristina, doutor?
1: Ela é uma senadora, Roberto. Ela estava cotada, mexe com o negócio do agro. E aí, eu acho que ela falou, se o barco for afundar, eu não tô nesse barco.
0: Ela já foi ministra de Bolsonaro, né?
1: É, e eles queriam da pré-candidatura aí do Flávio, uma sexo feminino, né?
0: Ah, então essa aí já foi, essa aí passou. Essa aí não quer. Vamos lá. Setor de máquinas diz a Alckmin ser contra reciprocidade após novo tarifaço.
1: Não quer briga, né?
0: É porque juridicamente pode ter, né, Ivan? O Brasil...
1: Foi aprovado pela nossa Câmara de Deputados, né? A lei, né?
0: A lei da reciprocidade.
1: E aí o Brasil pode aumentar taxas também.
0: No mesmo patamar.
1: No mesmo o que quiser, mas Eu acho que não é bom brigar com os Estados Unidos, não.
0: Eu também acho que não, né? É a mesma coisa.
1: Vamos deixar isso quieto.
0: De colocar o anãozinho para brigar contra o gigante.
1: Arruma a China, arruma a Índia.
0: Não, já tem.
1: Então, já tem, pode aumentar. Verdade. A Índia, nós lemos aquele dia que é o maior, é um bi de a população.
0: A população bilhão,
1: do mundo.
0: Um bilhão e meio. Não, e 400, é quase 1,5 bilhão. É por aí.
1: Eu acho,
0: já está batendo isso.
1: Um bi e 300.
0: A Índia hoje tem mais população do que a China.
1: Então, é um bi 400 e pouco, um bi 300 e pouco.
0: Que lá na China teve controle de natalidade. Já na Índia faz fila igual faz, igual toma banho. Todo dia faz um. Novas regras, governo, regulamento, trabalho no comércio aos feriados.
1: Tem que olhar isso aí, hein?
0: É, veja o que muda, hein? Depois nós vamos olhar direitinho com atenção. Coronel da PM tinha grupo de WhatsApp com preço em operação. Com preso, né?
1: Essa manchete complicou, viu?
0: Em operação contra PCC. Meu Deus, isso é lá em São Paulo, GAECO. Esse GAECO tem no Brasil todo, você sabe, né, Ivan?
1: Brasil todo.
0: Inclusive, em Minas Gerais, de vez em quando eles entram em ação aí, tiram os dois ladrão de circulação. Do mundo político, do mundo do crime organizado e por aí vai. Casa de luxo de 2 milhões virou alvo de tribunal do crime do PCC, diz Ministério Público. Isso é uma operação, viu, gente? Lá em São Paulo hoje, o bambu enfoiou. PF volta a prender carros de luxo no Careca.
1: Tinha mais ainda carros?
0: Do Careca do INSS em Brasília. Meu Deus do céu, esse homem roubou.
1: Que carro é esse? Gente, manda um carro desse para Leandro Brito.
0: O senhor é aposentado, doutor Ivan? O senhor olhou lá no seu conta-cheque? O senhor tinha desconto indevido?
1: Não, tem que olhar isso. Uma boa lembrança, viu? Porque já ganho pouco de aposentadoria do INSS. Você estava descontando, aí eu tô arrasado.
0: Daqui um dia não sobe nem do Tadalafila, né?
1: Manda um carrinho daquilo ali. Ali tem um carrinho ali, que é aqueles carros de coleção, ó. Manda aquele para Leandro Brito, ó. Aquele último carrinho ali.
0: Tá bom, gente. Não rouba o puzento de Ivan Santana, não. Você não sobe nem do Tadala.
1: Agora isso aí é grave.
0: Atenção, essa notícia aqui é bem chata. Olha, múltiplas lesões no corpo da vítima.
1: Que isso?
0: Sargento da PM é preso após levar esposa capitã.
1: Que isso?
0: Morta ao hospital em BH. É, Ivan? É uma capitã da polícia, tinha 16 anos de polícia ela. Morava com esse sargento há 8 anos.
1: Inclusive o sobrenome dele não é um sobrenome desconhecido, não. Eu estive lendo isso hoje.
0: É? É. Meu Deus do céu. O nome dela era Michele, né?
1: Que coisa, né?
0: Estava na PM desde 2010. Comoção geral. Ivan, veja bem a questão da violência doméstica, né? Ela é uma capitã, o cara é um sargento.
1: Sargento,
0: né? Dentro de uma das instituições que tem a obrigação de cuidar da segurança de todos nós.
1: Mais respeitada, inclusive, do Brasil, a Polícia Militar de Minas Gerais, né?
0: Uma mulher capitã, do ponto de vista, é de uma instituição, hierarquicamente até, né, graduada do que ele, nem assim o cara respeitava. Primeiro, o fato de ser mulher, né, Ivan? Independente de ser capitã, de ser faxineira, de ser serviçal, ele teria que a respeitá-la e jamais bater, né?
1: E quando ela levou para o hospital, ele jogou uma caixinha lá de metal, tinha êxtases dentro da caixinha.
0: Êxtase, explica para o povo o que é êxtase.
1: É uma droga sintética.
0: Beleza, né? Então, daí eu...
1: E aí ele falou que ele usou isso.
0: Ele usou, querendo colocar a culpa na droga.
1: É
0: muito vagabundo, viu? Agressões e embriaguez ao volante. Quem é o PM suspeito de matar a esposa?
1: Meu Deus do céu.
0: Olha, soco no rosto, arrastada pelo cabelo. Vítima relatou agressões. Já tinha histórico, Ivan. Era um relacionamento
1: tóxico,
0: isso é a palavra, conturbado. E o valentão,
1: Ave Maria.
0: Ele batia nessa mulher. Enfim, para a gente encerrar esse assunto, é essa situação geral aqui que a gente está passando para os senhores, viu? Brasil tem explosão no número de pessoas que pediram autoexclusão de bets.
1: Que isso?
0: Durante a Copa. Que bacana isso, né?
1: É.
0: Olha só, rapaz, muita gente pediu aí para não ser autoexclusão. Eu não sei bem como é que funciona. Parece-me que as pessoas entram lá, né, Ivan?
1: E pede para autoexclusão, para pagar, para tirar as bets, né?
0: Isso, não quer mais receber notificação, estar no radar, no mundo das bets.
1: Mostrando o print de uma tela lá, você tá vendo?
0: Isso, então a autoexclusão é isso. Depois vamos passar a saber mais para a gente...
1: Mas é isso mesmo, a pessoa pede... quer ficar livre.
0: Isso, não quer ser tentada.
1: Isso, isso,
0: né?
1: isso. Isso.
0: Ai, ai, que coisa, hein? Tanta notícia ruim. Pra finalizar, ex-líder do governo, PF intima senador Jacques Wagner a depor sobre o caso do Banco Master.
1: Ih, aquela confusão do Vocaro ainda? Meu Deus do céu.
0: É, muito bom. Carreira de escravidão da PF tem salário inicial de 14.100. Veja como ingressar a carreira de escrivão. Você está lendo muito, Vivão.
1: Que tá Eduardo Bolsonaro, ele é escrivão da Polícia Federal. E aí eles estão pedindo a exoneração dele.
0: Vamos
1: ele está nos Estados Unidos.
0: Salarinho até
1: inicial é de 14, mas se o cara tem muitos anos, tem um monte de coisinhas lá para aumentar o salário.
0: É, rapaz, carreira de escrivão da PF tem salário inicial de 14.100.
1: Olha lá a manchete em cima, você tem que ir lá de cima para completar de baixo.
0: O PF conclui processo e recomenda a demissão de Eduardo Bolsonaro por abandono de cargo. Decisão cabe ao ministro da Justiça. Mas o que é justo que ele casque fora mesmo, né? E ele está morando lá nos Estados Unidos, ganhou green card e tudo mais,
1: green card, enfim, o mundo está pegando fogo, Roberto Gomes.
0: Muito bom, doutor Ivan Santana, é isso. Hora certa para você conferir, são 18 horas e 28 minutos. É uma passagem aqui pelas notícias. E Teoflatone, Ivan Santana, uma pentelhada também. Diz que mudou, dizem não, né? Nós informamos hoje meio-dia. O secretário de saúde, Leonardo Seixas, já era, caiu.
1: Qual o motivo que caiu, Leonardo Seixas?
0: Informações que foi desentendimentos de bastidores, né? Que envolveu várias figurões, várias figuras importantes.
1: Porque ele era um cara técnico, né? E aí ele continuou lá na secretaria e foi muito rápido. E cargo de secretário é um cargo muito espinhoso.
0: Então,
1: e complicado.
0: Ele pisou em algum espinho.
1: Então, por que eu quero te concluir? Você lembra que eu falei com você que quando eu li a biografia do Jânio? Jânio, por que você renunciou? Forças ocultas. No caso dele aí, teve forças ocultas. Algo aconteceu, como você diz aí, nos bastidores. E agora tem uma secretária interina, né? Que é a secretária da Fazenda. Nesse primeiro momento, a Regina, né?
0: Isso.
1: Está ocupando os dois cargos.
0: Ai, ai. Meu Deus do céu. O bambu está enfoiando. Olha, o Gil Marques Amalho está participando com a gente aqui via Facebook. Um abraço, viu meu amigo Gil Marques. Ele é de Topázio e mora em Belo Horizonte há quase 50 anos, né? O Gil Marques. E ele está falando ali. Ele é primo de Sheila, primo de Juan.
1: Ah, é?
0: Votar em Flávio é o mesmo que torcer para o América Mineiro. Sofrimento é garantido. Abraço, Roberto.
1: Não, Gilmar, nem tanto.
0: Um abraço, Gil. Tamo junto e misturado aí, meu irmão. Enfim, doutor Ivan Santana, por falar em América Mineiro, joga hoje, daqui a pouquinho tem.
1: O América não pode jogar, Roberto. Se jogar, perde.
0: Então vai perder
1: ou
0: hoje.
1: Então empata.
0: Tem jogo já, inclusive vou até já para antecipar.
1: Vê logo isso aí, logo aí, porque.
0: Qual o horário aí, doutor?
1: Vai ser aqui 19h30. Ih, no mesmo horário do meu Galo.
0: Meu, Maria Valeime, 19h30.
1: Oh, esse Avaí também não tá bem, não. Tá lá embaixo, não é?
0: Vamos.
1: Você mostrou a classificação ontem, Roberto?
0: Só acha
1: que esse tá Avaí não tá lá em cima, não.
0: Tá,
1: mas... Eu até espantei.
0: É.
1: Porque o Avaí é um time de camisa muito forte. Ele está na zona de rebaixamento. É uma briga. Essa briga aí.
0: Mas tem um dobro de ponto do América.
1: Essa briga aí, Roberto, é uma briga de tubarão contra tubarão. No sentido pejorativo.
0: Gente,
1: um
0: veja
1: vai
0: bem.
1: Matar o outro.
0: Dentro da zona, Ceará de 19, Avaí 17. Ponte Preta, 8. América de Minas, 8.
1: Então, moço, se o Ameriquinha ganhar, Robertão, ele vai a 11.
0: Melhor um tiquinho, né? Mas se ele não ganha, não empata dentro de casa, fora de casa. Pode acontecer um milagrezinho hoje, né, Ivan?
1: Então, olha pra você ver, em 5 jogos ali ele teve 3 derrotas, já 2 empates. E a Ponte, que não tem nenhuma vitória por enquanto ali, nesses últimos jogos?
0: A Ponte Preta, macaca, 18 jogos. 2 vitórias e 2 empates. Né? E o América, 5 empates e 1 vitória.
1: Tá bom, não tá?
0: É muito sofrimento com a torcida, gente. A torcida não merece sofrer desse tanto, não. Enfim, meu povo, é isso. Vamos trazer aqui mais informações. Vamos trazer mais informações do Galo, que joga daqui a pouquinho. O Bambu vai enfoiar Galão da Massa em campo. Se tem Galo em campo, tem sofrimento no coração do doutor Ivan Santana. 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Bom demais, Britinho. 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Vai, Alana, hoje é dia do Jogo do Galo. O nosso patrão aí, viu? Alfonso Júnior, ele... É dia do bichinho sofrer, viu? Tu lá era o bichinho aí, viu? Não, ajuda o bichinho aí, porque hoje tem sofrimento. Alô, meu amigo Idelfonso Júnior. É nós e nós de novo. Olá, Robertinho e doutor Ivan. Já tô no ritmo do jogo. Galo e Bahia, 2-1 para o Galo. Bola pra cima, Galão. Ô, Dodo Juraci,
1: né? É o Juraci do São Cristóvão. Um abraço, Juraci, gente boa demais.
0: O bichinho sofre também, tadinho de Juraci. Ô, Juraci, eu gosto muito de você, mas... Lamento te informar, o sofrimento é certo hoje. Mas eu acho que o Galo ganhou hoje, doutor Ivan.
1: Ganha de... 2-1.
0: Ah, você tá o mesmo palpite do Juraci, tá certo.
1: É, 2-1.
0: Como diz o outro, tá certo.
1: Hoje nós vamos sair lá desses 24. Para, moço. Nós vamos sair dos 24 pontos e vamos para 27.
0: É o Juraci do Rodrigues, do bairro São Cristóvão, participando, interagindo com a gente. Um abração, viu, meu patrão? Obrigado pelo carinho. Eu gosto muito da participação, da interatividade com vocês aí, beleza? Então vamos dar um pulinho lá em Belo Horizonte. Meus amigos, vamos. Da Rádio Itatiaia de Belo Horizonte, vão falar um pouquinho sobre esse galão que entra em campo já já. 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Salve aí, Britinho!
2: Pedro Abílio, bom dia a você também, bom dia aos nossos comentaristas, quem acompanha o Rádio Esportes. Tá de volta, né? O galão da massa, o torcedor com muita saudade. Afinal de contas, o último jogo, você falou aí, 51 dias. E o Galo entrou em campo no dia 31 de maio. Eu só não vou falar o adversário para não dar a resposta, né, Pedro?
3: É verdade.
2: Para não dar aí ajuda para o pessoal, mas...
3: Quer falar só o resultado,
2: Claudão? Foi 1-0 para o Galo naquele jogo, né? Oh. O Galo ganhou na última rodada em que esteve em campo no Campeonato Brasileiro. E hoje está de volta, inclusive, o clube acaba de divulgar a parcial de ingressos. Já batemos aí a marca de 25 mil torcedores garantidos para hoje. Jogo 7:30 na Arena MRV. E um detalhe, quem tá aí se ligando agora, né? Terminou a Copa do Mundo ontem, segunda-feira, agora assustou, tem o Galo em campo hoje. Pode comprar ingresso ainda, tem o setor Internorte, que será de novo o setor promocional na Arena MRV, R$ 29,90 para todas as categorias de sócios Galo na Veia. Então, quem não tá querendo gastar muito... R$ 29,90, a partir daí os ingressos, né, para sócios no setor Internorte. A partir de R$ 30,00 para o setor Intersul, o plano forte e vingador do Galo na Veia. Torcedor atleticano, né? Muitos deles dessa vez vão poder acompanhar o primeiro jogo na Arena MRV. Tivemos na última sexta-feira a promoção do Atlético. A promoção terminou, né, Pedro? Foram 24 horas ali para o torcedor que nunca foi à Arena MRV poder acompanhar o Galo, e tem uma promessa do clube para que isso aconteça pelo menos por mais 2 jogos nesse segundo semestre. Vamos ter um bom público e há uma perspectiva ainda de, quem sabe, melhorar esses 25 mil para o dia de hoje para acompanhar o Atlético na Arena MRV. A gente falou do último jogo, foi 1-0, como faz muito tempo, Pedro. Foram 2 jogos de vitória do Galo, né? No Brasileirão, esse aí foi a última vez, e teve antes a vitória na Sul-Americana, que foi na Arena MRV, contra o Puerto Cabello, quando o Galo conseguiu a classificação em primeiro lugar do grupo, e no Campeonato Brasileiro também terminou antes da Copa do Mundo com vitória. Mas vai pegar um adversário que está tentando lá em cima, G4, é um time que nos últimos anos aí está disputando sempre a parte de cima. Então, por isso, a importância hoje do Galo fazer valer de novo. Fator casa, Pedro, e o técnico Barba Domingues, né? A expectativa de todos é que o Galo tenha evoluído nesse período aí, que foi praticamente um mês de treinamento. Teve um período de férias para os atletas, né? E depois, esse período aí que ele pôde trabalhar o time, Pedro.
3: Sinal eletrônico marcando 11 horas e 45 minutos. Ale Oliveira, bom dia. Qual é a sua expectativa? Não digo nem em termos de escalação de time, não. Qual é a sua expectativa para o segundo semestre do Galo, especialmente jogando em casa, Alê?
4: Ah, bom dia, viu, Pedrão? Bom dia aos companheiros e todo mundo que nos consagra na rádio mais ouvida do Brasil. Eu vou te responder com mais precisão hoje lá para umas 9h30, por aí. Por quê? Eu vou te falar. O Atlético praticamente só tem um reforço, que é o Léo Duarte, o zagueiro contratado, que não vai jogar, inclusive, que está machucado. O Claudião já trouxe a informação. Então, vai depender muito, muito, muito do que aconteceu nos treinamentos. Então, eu tenho dito aqui no Rádio Esportes, nas oportunidades que falo do Atlético, que a gente vai entender melhor como é o trabalho do Eduardo Domingues verdadeiramente, né? Porque ele chega numa confusão danada, normalmente quem entra depois do São Paulo e pega a terra arrasada em todos os sentidos, né? E aí, no meio de várias competições, ele vai tentando dar o seu jeito e vai tentando fazer o que dava para fazer, evidentemente. E eu acho que assim, entre oscilações, que eu considero normal, entre bons e maus resultados, eu acho que ele conseguiu o objetivo, que é classificar de forma direta na Sul-Americana, sem os playoffs, que o Santos inclusive joga hoje, que é um horror esse playoff da Sul-Americana. Classificou como primeiro do seu grupo, então de forma direta para as oitavas. Conseguiu a classificação na Copa do Brasil. Ah, foi nos pênaltis contra o Ceará, que é da Série B. Teresa, meu amigo, classificou. Não tem asterisco lá na classificação. Está nas oitavas da Copa do Brasil, como favorito, inclusive. E está ali numa situação um pouco melhor, mais confortável no Campeonato Brasileiro. E agora ele teve esse período para treinar. Inclusive, a minha expectativa de quem tem bom treinador vai melhorar, independentemente de grandes contratações ou não. Aliás, foram poucas as grandes contratações até agora, uma janela mais devagarinho, né? Então a gente vai entender como é o trabalho verdadeiramente do Eduardo Domingues no Estudiantes. Ele era um monstro, todo mundo adorava ele, e agora ele teve tempo de treinar, por mais que ainda faltem jogadores, né? Os que vieram da Copa do Mundo, o próprio Léo Duarte que a gente citou. A gente vai entender o que ele fez com esse time, porque o time, se você for ver bem ali no elenco, né? Nas movimentações, praticamente não se mexeu, embora tenha perdido aí dois jogadores que, em tese, eram titulares, né? O Alonso e o Hulk, e contratou o Léo Duarte, que não vai jogar. Então, é muito, muito, muito, muito em função do trabalho do Eduardo Domingues, que é bom treinador. Sem dúvida que sim, mas precisa ver se ele consegue fazer os encaixes dentro do Atlético, e isso a gente vai saber verdadeiramente, vai começar a saber verdadeiramente na noite de hoje, né, Pedrão?
3: É verdade. Um mês, né, de trabalho, tem que ter alguma evolução.
4: Eu sempre penso assim, né, que o treinador, das questões que ele tem que ter é prever o maior número de situações que podem acontecer no jogo. Né? Então, olha, vamos marcar o adversário pressão, e você treina isso exaustivamente para que você tenha uma boa marcação. O adversário vem marcar a gente pressionando, né, o Pedrão? Como que a gente vai sair disso? O adversário vai marcar a gente esperando no seu campo, com todo mundo atrás da linha da bola? Qual é a estratégia que a gente vai usar? E treina isso. Confortar os melhores jogadores do time na sua escalação. Então são várias situações que você vai treinando e, milagrosamente, dentro de um calendário caótico, que é o do futebol brasileiro, os treinadores tiveram essa oportunidade agora nessa intertemporada. Resta saber como cada um aproveitou esse período.
3: Nath Fiuza, bom dia para você. Quero saber a sua expectativa também. O termômetro da Nath para o segundo semestre do Galo. Nath.
5: Ei, Pedro, bom dia, viu? Meu abraço a você, ao Cláudio, a Lê Oliveira, todos que nos acompanham aqui no Rádio Esportes. Expectativa boa, né? Pro torcedor matar a saudade do time, a gente também poder acompanhar agora, de fato, né? O que que evoluiu desse trabalho do Eduardo Domingos? A gente passou esse período de Copa do Mundo fazendo projeções, pensando em possibilidades. Ah, caso chegue um atacante, caso chegue o meio-campista, caso chegue um zagueiro. Agora a gente sabe que, pelo menos para esse jogo, para essa retomada inicial do campeonato, é esse o grupo que o Atlético tem, e agora a gente tem que esperar para ver dentro do campo o quanto evoluiu o jogo coletivo do Atlético. Essa é a primeira e maior expectativa. Como o Alê falou muito bem, esse período de treinamentos mostra muito sobre o treinador. Quem tem um bom treinador em casa conseguiu aproveitar bem também esse tempo, né? Então a gente espera um Atlético se defendendo melhor, com uma identidade de jogo mais bem definida, né? Os movimentos acontecendo de maneira mais natural dentro do campo, um time que esteja mais preparado para diferentes situações de jogo, como o Alê também citou, um pouco mais de repertório, né? Vamos ver também quando a bola rolar. Qual é o esquema que o Eduardo Domingos trabalhou durante esse período? A gente tem que lembrar, antes da pausa para a Copa do Mundo, o Natanael, né, sem a bola, era um terceiro zagueiro, o Coelho trabalhava como um ala, o Renan Lodi tinha muita liberdade pelo outro lado, pelo lado esquerdo. Então, será que isso vai se manter? Como que vão funcionar também esses movimentos sem a bola, né? Lá na frente, Coelho e Cassierra, um meio campo mais reforçado, como vai ser esse trabalho também de Vitor Hugo e Bernard para que o Atlético seja um time com volume ofensivo, né? Um time também com alternativas, com criatividade. Então, tudo isso a gente espera que tenha tido uma evolução por esse tempo agora de trabalho. Outra questão importante é a parte física, né? Com o tempo para descansar e depois para aprimorar o condicionamento, a gente espera também que seja um Atlético até mais inteiro dentro do campo. E para exercer algumas questões, é preciso estar descansado, é preciso estar bem fisicamente, principalmente uma pressão mais alta, né? Então a gente espera também que seja um time que tenha evoluído nesse sentido. Mas quero pontuar algo já hoje, no primeiro jogo, Pedro, para depois não ficar de engenheiro de obra pronta. O Atlético tem limitações no seu elenco. Então, por mais que a gente espere uma evolução do trabalho do Eduardo Domingues, não dá para achar que ele vai fazer milagre. Ele não é santo milagreiro, ele é treinador de futebol. Então, muita coisa dá para melhorar com os jogadores que se tem hoje no grupo, sem dúvidas. Mas pode ser que em algum momento esse trabalho bata no teto, porque as limitações do elenco também limitam o trabalho do treinador. Então, é importante que a gente tenha isso em mente. A gente falou muito antes da pausa. Chegar novos jogadores com características diferentes para encorpar esse trabalho do Eduardo Domingues. Esses jogadores não chegaram. Tomara que ele tenha encontrado alternativas dentro do próprio grupo. Mas é importante termos em vista que não dá para fazer milagre. O Atlético tem seus jogadores com essas características, com essa qualidade e com essas limitações. E aí vai muito dos atletas também, né? Compensar em algum momento uma falta de qualidade aqui e ali, com mais entrega, com mais raça, que costuma ser também uma identidade forte dos times do Atlético, né? Times muito aguerridos, times que lutam muito até o final. Tomara que esses atletas agora estejam absorvendo também essa ideia para a sequência da temporada.
3: 11 horas e 50.
0: Beleza, Nath, doutor Ivan Santana. Ela explanou bem aí a respeito do galão da massa, a realidade.
1: No fundo tinha uma loira. O Leandro Brito tá querendo saber o nome da loira lá dele. Esse cara é saidinho, né?
0: Vou ligar lá pra ele.
1: Mas enfim, Roberto, a Nath, ela é boa comentarista, o Alê também. É isso aí. O Atlético não é nenhum Abrastempo, como se diria antigamente. Precisaria reforçar zaga, meio de campo e o próprio ataque com a saída do não é mais incrível Hulk, que agora tá no Fluminense. Então o Atlético precisa melhorar. Eu acho que ele fez uma pré-temporada não igual aos outros times, ficou em casa ali jogando ali e não querendo perder, mas o Atlético precisa melhorar, Robertão. Mas o Galo vai ganhar hoje, Roberto Gomes.
0: Pronto. Muito bom, 18 horas e 46 minutos, Galão da Massa. Hoje tem Galão da Massa, daqui a pouquinho o Bambu vai enfoiar. E amanhã também tem Azul Celeste das Minas Gerais. Vamos trazer informações já já aqui no nosso programa, tá bom? Tem Sul-Americana hoje, tem Sul-Americana.
1: Tem tudo hoje.
0: Amanhã o bicho vai pegar, viu? Antes de falar e chamar o bloco, né, Brito, que tá quase na hora. 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
0: 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Um abraço, Jomar Brito. Um abraço, atleticano apaixonado, Pedro Alves.
1: Pedrão.
0: Ele vai sofrer hoje, doutor Ivan?
1: Vai sofrer não, Pedrão, que nós vamos ganhar. Quem está sumindo é o Tiagão. Amanhã o Flamengão dele joga. Ele já está aquecendo, o Tiago.
0: Ah, está num barzinho
1: hoje
0: aqui.
1: Hoje já está aquecendo para amanhã.
0: É ali na região da João 23, ele fica ali no barzinho ali, tomando aquecendo.
1: É sócio ou é dono do bar?
0: Ô, Ivan, eu acho que ele é cliente, colaborador. É sócio porque...
1: O Tiago está
0: num barzinho
1: hoje
0: aqui.
1: Hoje ele já está aquecendo para amanhã.
0: É ali na região da João 23, ele fica ali no barzinho ali, tomando...
1: É sócio ou é dono do bar?
0: Ô, Ivan, eu acho que ele é...

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0: Beleza, Britão. Essa é a pegadinha. Dá um intervalinho, viu, Brito?
1: A pegadinha,
0: cê,
1: né?
0: Você tem que colar ela aí,
1: Ih,
0: pai velho.
1: Brito.
0: Muito bom. Hora certa, 18:53. Manda um abração aqui pro Gibson, grande profissional aí do transporte,
1: é
0: né?
1: É o antigo homem da mala.
0: Ele que trabalha com Uber, né? Com transporte de pessoas, com aplicativo.
1: Ele fica lá, já que não podia...

0: Podemos falar, ele fica lá na porta do Tia Teca.
1: Exato.
0: Agora está... nós podemos falar, viu, Gibson? Tia Teca agora é patrocinador do nosso programa aqui. 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
1: Então ele está ligado na nossa programação. Gente boa demais, Gibson. Gente boa. Antenado aqui na nossa programação. Ele está nos cumprimentando e mandando um abraço em especial para o homem do Tadala. Que é doutor Ivan
0: parei
1: Santana.
0: De tomar, tem, é outro. É o Roberto Leandro Brito, viu, Gibson? Falava que eu tomava esse remédio. Eu nunca ouvi falar nesse remédio. Não conheço e não irei conhecer na minha vida.
1: Ai, ai, será? Antes de ouvir isso do que ser surdo, né? Né, Gibson? Havaí, América, daqui a pouquinho, 19 horas e 30 minutos.
0: Também
1: ganha ou não ganha, doutor Ivan?
0: Ganha o Havaí. Infelizmente, eu não tenho como fazer uma previsão dessa, que eu vou induzir as pessoas a achar que o América vai ganhar. Mas nós vamos torcer nós dois, né, Roberto?
1: Agora é o ruim, né? E o ruim e o mais ou menos. Né?
0: É
1: o
0: mais ou menos.
1: Havaí
0: tá. Mas tem 17 pontos, isso, né, Roberto?
1: Está na zona da degola.
0: Se ele der uma vitória, ó, se ele ganhar hoje, vai para 20, meu amigo.
1: Pois é, 17 Havaí, 8 América. O dobro de pontos tem a equipe do Havaí, Marcelo e Vivian. Boa noite, meus ídolos. Estou por cá, BH, ligadinha na Imigrante. Na Imigrantes, ouvindo vocês.
0: Ô, Marcelo.
1: Marcelo, um abração.
0: Obrigado
1: aí,
0: pela
1: viu?
0: audiência, viu?
1: E seu esposo, né? Ele tá lá no, ela tá lá em BH, o esposo tá aqui.
0: Tá no São Cristóvão, é o Juraci. O
1: Juraci.
0: Marcelo, tá mandado um abraço aí pro maridão.
1: É Marcelo,
0: gente boa,
1: né?
0: Demais. É, nós já falei aqui antes dela mandar a mensagem, eu já falei que o Juraci era o esposo dela.
1: É, ele tá participando, já participou aqui com a gente, viu? O Luciano Palmeirense tá ali, boa noite, amanhã tem Verdão 2-1.
0: É o carequinha lá do posto?
1: Tô não, tentando, não é careca, Ivan.
0: Tô tentando um patrocínio, lá só tem careca daquele posto. Não vou falar o nome não, enquanto patrocinar nós.
1: Ele é dos cabelos ondulados.
0: Tem um gerente lá também que fala que pode deixar que eu vou conseguir o patrocínio. É, eu abasteço lá.
1: Então, mas ele não é careca, ele é dos cabelos ondulados, igual Edivaldo Melo, Junão.
0: Ah, cadê Junão?
1: Tá,
0: ô, Junão,
1: tá.
0: Amanhã você pode ir lá no PSF, viu, Junão? Um abraço.
1: O Junão tá firme e forte, igual prego do Mangu. Pois é, ele falou do Palmeiras amanhã tem Curitiba e Palmeiras, né? Só confirmando o jogo de amanhã, 19h30, Curitiba e Palmeiras. Palmeiras é o líder do Brasileirão e eu tô desconfiado.
0: Vou assistir isso aí, viu?
1: Tô desconfiado que vai continuar líder. Amanhã tem também Chapecoense e Flamengo de Leandro Brito, 21 horas e 30 minutos, jogaço, hein?
0: Vitória certinha do Chapecoense.
1: E o Thiago Neumann tá acompanhando a programação.
0: Thiagão,
1: tá aquecendo.
0: Prepara, mano. Amanhã, aquece, toma um remédio pra pressão e não vai de aquela aguinha que o passarinho bebe. Chapecoense 1-0.
1: Muito bom, e tem também amanhã, doutor Ivan Santana, Internacional e Cruzeiro, esse jogaço às 21
0: horas. Vou falar
1: horas.
0: Um placar no final do programa.
1: E 30 minutos, viu? 21h30 tem Internacional e Cruzeiro. E amanhã tem também 21h30 São Paulo e Atlético Paranaense. E tudo isso pelo Brasileirão 2026, rodada de número 19. E amanhã tem Copa Sul-Americana, Independente de Medellín, Vasco da Gama.
0: É.
1: 19 horas cedinho, viu, Ivan?
0: Mas hoje tem jogo... da Sul-Americana do Santos.
1: Vou falar já. E tem amanhã também Lanús e... como é que é o nome?
0: Cienciano.
1: É, 21h30.
0: Ô, Robertão, vamos abrir um parênteses aí sobre o Campeonato Brasileiro.
1: Tá.
0: Nós estamos na 19ª, não é isso?
1: Isso.
0: A 20ª rodada, todos os grandes estádios, graças a Deus, vão ter o impedimento, viu? Automático.
1: Que maravilha. Tem
0: todos,
1: que chegar,
0: todos.
1: Né? Tecnologia avança, tem que chegar para o futebol brasileiro. É o país do futebol, somos nós, doutor Ivan.
0: E aí, como você é fã dela, o que, que a Leila fez?
1: O que, que tia Leila fez?
0: Ela é dona do estádio Barueri, daquela cidade lá, né? Quanto fica para eu colocar lá? Para quando tiver show aqui, eu quero colocar no meu estádio lá na cidade Barueri. 100 milhões. Ela pagou e colocou lá também. Que a CBF colocou nos estados 20 clubes da Série A.
1: Uhum.
0: Mas ela pagou 100 milhões.
1: Para colocar toda a tecnologia.
0: Não, a mesma coisa que tem lá na Arena, no que mudou o nome da Arena desde lá agora, né?
1: Uhum.
0: Vou fazer propaganda aqui. Ela falou que pegou a mesma empresa, são 30 celulares, software, e ela colocou lá para quando tiver shows aqui na Arena e jogar lá em Barueri, ela vai estar lá o semiautomático.
1: Então está catalogado também esse estádio.
0: Ela que pagou.
1: Mas isso não é muito, não, 100 milhões?
0: É 100 milhões, está ali, ué. Onde é que está? Pode ser 100 mil reais?
1: O senhor está falando celular. Celular não é tão caro assim. Que celular?
0: Não, mas tem câmera para tudo quanto é lado. Tem um software de uma empresa internacional. E você tem que pagar os direitos autorais da empresa.
1: Ah, então pode ser isso aí. Mas eu estou achando...
0: Mas vamos procurar aí, Roberto, porque está aí. Eu não sei se é Globo.com ou...
1: Eu acho que está superfaturando aí o negócio.
0: Que ali ele tem muito dinheiro. É que você gosta muito dela? Pode ser 100 mil reais?
1: 100 milhões é muita coisa, doutor Ivan.
0: Não, 100 mil reais, então.
1: Porque 20 estádios do Brasil.
0: 1 milhão de reais, pode ser?
1: Tá.
0: 500 mil.
1: Aí já é mais aceitável. Agora, veja bem, se fosse 100 milhões, ia dar só dos 20 clubes brasileiros, ia dar 2 bilhões.
0: Não, mas ela vai pagar particular. É que eu tô com catarata. Pode ser que eu li errado lá, né, Léo? Ô, Léo, procura aí, Léo. Quanto a Leila pagou pagando para colocar o impedimento semiautomático?
1: Não, isso aí a gente acha já. Não esquenta, não.
0: Leandro Brito é bom nisso.
1: O senhor só aumentou, mas não inventou. O importante é isso.
0: Não, mas que tem a manchete, tem. Vou procurar.
1: O importante é que o senhor aumenta, mas não inventa. Olha.
0: Com certeza.
1: O Jacu, o Rogério Jacu, tá aqui,
0: gente.
1: Ele tá aqui. Olha, meus amigos, estou aqui no mato. Cheguei agora,
0: Nossa
1: estou ligado.
0: Senhora.
1: Eu e o Jacuzão.
0: Jacuzão.
1: Né?
0: Jacuzão. Sabe que Jacuzinho toma uma cervejinha boa, eu fiquei sabendo, viu?
1: Deus abençoe vocês. Dizendo que chega lá, prepara uma caipirinha daquela copão bem caprichado, igual o Thiago Neumann. E, ó, bate pra dentro.
0: Tiaguinho vai... é chique. Tiaguinho não toma caipirinha, não toma uísque, né?
1: Aí ele vai cuidando ali de tudo e ouvindo a nossa programação. Um abraço aí, viu, Jacu? E seu pai, o Jacuzão, acompanhando a nossa programação. Vamos lá. Vida que segue. Tem informação do América que joga já. Agora 19h30. Solta aí, Britão.
2: Tô ligado, deixa comigo. Bom dia pra você que acordou cedinho. Alô, nação americana, é hoje, hein? Às 7h30, na ressacada, o América fechando o primeiro turno da Série B contra o Avaí. É mais um adversário que luta contra o rebaixamento, assim como o Lanterna América Futebol Clube. Jefferson Ferreira de Moraes, árbitro da Federação de Goiás, apita este compromisso. O técnico Humberto Loser terá aí reforços à disposição. A América ontem conseguiu regularizar todos os reforços que precisavam ser inscritos na janela de transferências internacionais que se abriu ontem. Goleiro Bruno Brígido, lateral esquerdo Tobias Ostega, zagueiro Lucas Sousa, o atacante uruguaio Rodrigo Pinheiro. E para surpresa de todos, o América regularizou antes mesmo de ter oficializado o lateral direito Fábio Almeida, que estava no Barra de Itajaí, que é uma equipe, na verdade, de Balneário Camboriú, mas que joga em Itajaí, né? Eliminou o América na Copa do Brasil. Então o América pode ter aí 5 novidades para este compromisso contra a equipe do Avaí. A tendência é que o Humberto Loser repita a escalação que enfrentou o Goiás com apenas a mudança na defesa. Ricardo Silva, lesão na coxa direita, está vetado. Rafa Barcelos, também zagueiro, suspenso, terceiro cartão amarelo. O também zagueiro Emerson Santos, lesão no joelho. Então é tendência de que o Manuel forme dupla com o Lucas Sousa e o argentino estreie pelo Coelho. Gustavo no gol, Alex Silva na direita, com Ricardo Silva, com o Lucas Sousa e o Dalbert na esquerda, fechando a primeira linha. O meio-campo de Felipe Amaral, Iago e Segovinha, o ataque de Guilherme Paredes, Gabriel Barros e o Paulo Vitor. É um provável Coelhão cheio de novidades para tentar vencer a segunda partida na Série B. E quem sabe, ainda que tardiamente, iniciar uma campanha de recuperação para evitar o rebaixamento à Série C.
1: Beleza, meu parceiro Leandro Brito. Tá aí as informações do América. Doutor Ivan Santana conseguiu aqui, Brito.
0: Conseguimos.
1: Vamos tirar os zeros. Ele aumenta, mas não inventa.
0: É, mas eu falei, uma notícia boa.
1: O senhor aumentou, mas não inventou. O senhor aumentou, tudo bem, que o senhor aumentou só 95 milhões.
0: Que a mulher tem muito dinheiro, moço.
1: O senhor aumentou 95 milhões na aparelhagem lá do...
0: Mas que tem um 100 no meio, tem?
1: Tem. Hã? Na verdade, é 100 mil dólares.
0: Ah.
1: Algo em torno de 510 mil reais. Considerando que o senhor falou 100 milhões, então o senhor aumentou só 95 milhões.
0: Milhões. Mas de qualquer forma, ela pagou do bolso dela, Robertão. E é uma boa notícia, porque além de ter nos outros estádios, não vai aquela demora, você lembra do VAR? Vai no VAR.
1: Nossa.
0: É, não é. Então é muito bom, né?
1: Então, para complementar a informação importante que o doutor Ivan Santana
0: aí, Robertão.
1: Trouxe, olha, por conta da... o Palmeiras é o único clube da Série A com dois estádios habilitados a operar a tecnologia do impedimento semiautomático. Né? O parque, agora chama lá o nome do banco, né? Fala
0: aqui.
1: É
0: de um banco, pode falar.
1: É, depois eu vou mandar a fatura lá. O Nubank Park, na capital paulista, e a Arena Barueri, em Barueri.
0: Isso.
1: E segundo apuramos, o clube pagou do próprio bolso para isso.
0: Que legal,
1: isto,
0: que
1: né?
0: legal.
1: Aí se o Pedrinho querer colocar também, o Cruzeiro jogar para no Independência, só ele pagar 510 mil e coloca
0: isso
1: lá na...
0: Isso o Pedrinho não é nada, não. Eu falava... 100 milhões pro Pedrinho não é nada.
1: É troco.
0: Ainda mais 100 mil dólares.
1: Então,
0: quase meio milhão.
1: Beleza, meu povo querido. É o nosso programa Esporte Migrantes com informações sempre para você, atualizadas, né? 19 horas 4 minutos. Agradecendo ao Hospital Bom Samaritano através dele, meu parceiro Guilherme. Ligado, Guilherme. Ligadinho aqui na nossa programação. Enfim, não só ele, mas toda a diretoria aí do Hospital Bom Samaritano, tá? Guilhermão de Castro, tamo junto, viu? 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Alô, Ronaldinho, Zé Aguinaldo, Tietec, acompanhando a programação. 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Ô Júnior, calma, viu?
0: Calma. Vai ganhar, vai ganhar.
1: Que o Galo vai bem hoje. Eu acho que vai se dar bem hoje o Galão da Massa, tá bom? E o Cruzeiro, Brito, joga amanhã, né? Samuel Venâncio, essa fera da Samuca TV, tem informações pra gente. Vamos acompanhar agora. Salta aí, Britão.
3: Ali por volta das 19:20 horas em Porto Alegre, estaremos ao vivo na porta do hotel do Cruzeiro, até para acompanhar com vocês ali a lista dos relacionados. Então, vamos ver. Vai ter alguma novidade? O Arroio volta? Pouco provável. O Neisser deve estar na lista. E os garotos, Juan Gabriel e Ryan Lelis, estão treinando com o profissional nos últimos dias. Vão ser relacionados? E aquela expectativa, Chico da Costa e Wanderson, jogadores que vinham perdendo espaço, ficaram fora do primeiro amistoso com o defensor, depois apareceram contra o Grêmio. Será que estarão relacionados também? Lembrando que o Arthur Jorge não vai poder contar com o Lucas Romero, suspenso pelo terceiro cartão amarelo. Temos que aguardar também este último treinamento do Cruzeiro. Cruzeiro que terá Gabriel Rojas e Gabriel Peck, muito provavelmente estreando aí de cara. O Rojas é fato, Peck, boa possibilidade. Jogadores que tiveram os nomes publicados no BID da CBF em condição de jogo. É o Cruzeiro querendo voltar bem, até porque a rodada ela já tirou duas posições do Cruzeiro na tabela da Série A e está todo mundo ali muito embolado. E o Cruzeiro precisando, claro, dos três pontos diante da equipe do Internacional. Inclusive, é confronto direto, hein? Nessa parte ali da tabela, porque o Cruzeiro tem 24 pontos e o Internacional é logo atrás. É o 14º, com 21 pontos. Então, importante que o Cruzeiro não seja derrotado nesta partida. O melhor cenário, obviamente, retornar com uma vitória neste jogo. O Cruzeiro que está no mercado, todo mundo sabe, e ontem o presidente do esporte, ele participou de uma entrevista em um canal de YouTube e ele falou sobre a negociação do Zé Lucas. O presidente do esporte diz o seguinte, o Matheus, falando que agora sim tem conversas avançadas aí com alguns clubes, e a gente sabe, Cruzeiro e Flamengo, mas que ainda não tem martelo batido. Ele até disse o seguinte, a gente optou por tirar ele desses dois próximos jogos, acho que essa resposta não é objetiva porque depende desse grau de negociação que a gente tem. À medida que a negociação esquenta, não há chance de ele voltar para o grupo, não queremos arriscar. Não tem uma resposta objetiva, depende muito da conversa, pode ser que demore 2-3 semanas, por certo. É difícil, mas diria que as conversas mudaram de tom. Deixou de ser sondagem e virou uma conversa onde eu ligo, o cara me retorna, você vê o interesse real e existe uma negociação admitindo aí uma saída do jovem Zé Lucas nesta janela, o garoto de 18 anos apenas, e o Cruzeiro está de olho, assim como o Flamengo, assim como outros clubes. Vamos ver ao longo dos próximos dias se temos novidades quanto a isso. Lembrando que hoje estreia da nova programação, hein? 10 horas da manhã tem o Deus Medibre Cabuloso, depois já tem a nossa live tradicional das 11 da manhã. E 5 da tarde, novo horário, hein? 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É um programa.
1: Beleza, Samuca. Obrigado, meu patrão, pelas informações, né? Mais uma vez, lembrando que o Cruzeirão estará em campo amanhã, viu? Olha, o Juraci tá mais uma vez participando com a gente, que ele diz: olha, doutor Ivan Robertinho, meu filho, Jefferson Rodrigues, joga no Galo Futebol. Galo é na base, Juraci, nos explica aí, meu querido. É na base do Galo, já é adulto o seu filho. Fale pra gente aí, Rodrigues, Juraci Rodrigues, nossa fera aí que participa com a gente aqui lá do bairro São Cristóvão, sempre antenado aqui na programação. Doutor Ivan, e hoje tem também Sul-Americana Nacional do Uruguai Tigre, né? E o senhor falou agora há pouco, 21 horas e 30 minutos, tem Universidade Central.
0: E tem o Neymar?
1: Santos. Aí, boa pedida.
0: Não,
1: tem ou
0: não? Não, não, não.
1: Ele não fechou?
0: Não, não, ele voltou a treinar, vai continuar no Santos.
1: Ninguém quer ele, não.
0: Ele estava ali pós-Copa do Mundo.
1: Ninguém quer o bichinho, não?
0: Ninguém quer. Só Leandro Brito quer contratar o Neymar.
1: Ai, ai. Então o Neymar não joga hoje, né? Não porque ele se afastou do Santos, viu, gente? É porque ainda está aí.
0: Pós-Copa do Mundo, o iate de 160 milhões. Aí sim.
1: O bichinho está
0: aí. Eu quero ver se você vai me pegar aqui. Ah. O iate dele custou 160 milhões.
1: Aí já tem fundamento.
0: Clica ali quem vai transmitir. Será que é a ESPN ou aquela outra lá?
1: Eu já falei, doutor Ivan, o senhor aumenta, mas não inventa.
0: É verdade.
1: O aumenta,
0: verdade.
1: Mas não inventa. Igual o Nelson Rubens, né? Aquele.
0: Existe esse cara ainda?
1: Igualzinho o senhor, cabelo branquinho.
0: Ah, mas usa peruca.
1: Também toma Tadala. Olha lá, a Universidade Central e Santos, quem é que vai transmitir?
0: Não falou.
1: Uai,
0: estão escondendo, estão escondendo.
1: Será por quê, hein?
0: É que se for a Globo, ela fala. Ah, não, a Disney.
1: Disney, que vai transmitir. É pago?
0: É pago.
1: Vixe, então e o chupa-cabra do senhor?
0: O que Leandro Brito mandou pra mim tem.
1: Tem o chupa-cabra do doutor Ivan Santana.
0: Leandro Brito é dono do chupa-cabra, rapaz.
1: Então tá bom, hora certa, 19 horas, 10 minutos. Ô, Brito, a última do dia. Memphis Depay, lá no Corinthians.
0: Vai voltar,
1: rapaz, já tem data pra se apresentar. Parece que eu não queria apresentar, não. Chega mais, Nicola, trazendo informações pra gente em nome de Franco Empreendimentos e Igor Simões Tal. É salta aí, Britão.
4: Data para a volta de Memphis Depay, reviravolta no futuro do atacante holandês. Você vai lembrar que na semana passada o Marcelo Paz, executivo de futebol do Timão, afirmou que o Memphis só se reapresentaria caso renovasse seu contrato. O vínculo dele se encerra em 31 de julho e o atleta entrou em férias depois da seleção holandesa ser eliminada no dia 30 de junho. Acontece que o Corinthians fez uma primeira proposta e foi ignorado solenemente em relação ao staff do jogador. Para piorar, internamente, essa possibilidade de o Memphis ficar o mês inteiro de julho sem qualquer atividade custando 6 milhões de reais não pegou bem. Alguns jogadores do Corinthians se incomodaram. E o Timão decidiu dar um prazo para o retorno do Memphis, ainda que ele não renove seu contrato. Esse prazo começa a valer a partir de sábado dessa semana e se estende a no máximo segunda-feira. Então, na pior das hipóteses, o Memphis tem de se apresentar na segunda-feira que vem. A gente está falando do dia 27 de julho. Com a curiosidade de que o contrato dele se encerra em 31 de julho. Por que que o Corinthians está fazendo isso? Para tentar demonstrar ao mercado que está se esforçando na manutenção do atleta. Mas hoje o clima é de pessimismo. Isso porque o Memphis custa 6 milhões de reais por mês e a proposta do Timão para que ele fique é de 2 milhões de reais mensais, sem pagamento de qualquer bônus. E os quase 45 milhões de reais que o Corinthians deve ao Memphis precisariam ser quitados ao longo dos 2 anos do novo contrato. Tô muito curioso para saber como é que essa história termina. Memphis Depay, que já foi alvo de especulações na Holanda e também no México. Duvido que ele consiga por lá os 6 milhões de reais por mês do contrato atual. Mas é possível que ele assegure mais do que os 2 milhões oferecidos pelo Timão. Hoje, a expectativa no Corinthians é de pessimismo. Há uma convicção de que dificilmente o acordo vai acontecer. E você, torcedor do Corinthians, acha que é uma perda importante? Até quanto você pagaria para manter Memphis? Já usa o espaço para comentário, para opinar. Só não esquece de deixar like, se inscrever no canal. A gente se encontra assim que pintar a notícia. Tchau, tchau.
1: Muito bem, 19h13. Eu acho que ele não volta, viu, Ivan? Deve ir para...
0: Ele tem dinheiro para receber, viu, Roberto?
1: Mas volta, vai lá para o mundo árabe. 6 milhões para o mundo árabe não é nada.
0: Ah, Né? Pra nós é...
1: Futebol brasileiro é pesado, sim.
0: É verdade. Vambora, Roberto.
1: E quem tá aqui com a gente...
0: Ver o Galo. Vambora ver o Galo.
1: Nosso parceiro do Ismar.
0: Ah, Ismar.
1: Ele demorou, mas ele falou, Roberto, boa noite, Roberto, doutor Ivan, sobre as mudanças na regra de futebol. Ah. A CBF sinalizou que uma das mudanças não vai aplicar. É aquela da mão na boca para falar. Irônica essa informação, né? Maior país onde adoram criticar os racistas.
0: Então, Roberto, vamos checar essa notícia aí. Sabe por quê, Roberto? Porque a Conmebol é que disse que não ia aplicar essa. Não, eu não tinha... Vamos checar. Eu não tinha lido nada no Brasil.
1: Mas a Conmebol é argentina, né?
0: A Conmebol, ela é a sede é no Paraguai.
1: Paraguai.
0: É, da Libertadores de América e Sul-Americana. A Conmebol disse que não ia aplicar a mão na boca ou a camisa na boca. Ainda a CBF eu não vi nenhuma notícia. Mas o Ismael é nosso parceiraço aí, né? Uhum. Que manda essas informações.
1: E o Gil lá de BH falando, né, sobre as bets aí, que lá em Belo Horizonte ele está falando que em BH chegou a mensagem do governo dando a opção de excluir as bets.
0: Oh.
1: Quem mexe com bets sofre mais que torcedor do América Mineiro.
0: Com certeza.
1: Ele está falando que é muito bacana a atitude do governo em relação a isso. E ele disse, olha, colega de trabalho administrava um financeiro, perdeu R$1 milhão, ferrou com a empresa.
0: Que isso?
1: Só foi descoberto porque ela pegou dinheiro com a agiota, aí o agiota foi lá na empresa cobrar.
0: Ah.
1: Aí eles descobriram que a mulher estava ferrada.
0: Que é aquele caso, aquela de Belo Horizonte, né, Roberto?
1: Esse é um caso que ele está falando. O outro lá foi do sargento que cometeu suicídio por conta que devia mais de R$1 milhão na Praça Betts, que... causa compulsão, né? Um sistema que acaba viciando a pessoa através da compulsão. Doutor Ivan, um abraço e até amanhã, se Deus quiser.
0: Um abraço, Robertão. Vamos assistir o Galo, com certeza, a vitória do Galo. Um abraço pra você, Leandro Brito, Rômulo Nakama e Nestor. Boa noite, até amanhã com a vitória do Galo.
1: Será? Valeu, turma. Valeu, meu amigo Delfonso Júnior aí do Igor Simões Tal. É Franco Empreendimentos através do Rony Franco. Alfa Unipac, galera da Celtec Energia Solar, Jomar Brito, tamo junto, hein? Tietec Hipermercado, Hospital Bom Samaritano, através dele, do Guilherme de Castro. Meu povo querido, valeu, valeu, Léo, valeu, Rômulo, valeu, Nestor. Amanhã a gente volta. Fui!
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1: 7:20.

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2: 7h43.
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2: 7h54.
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1: 8:17.
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1: 8:31.

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0: Simone Mendes.
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0: Que coisa linda.
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3: 8h46. 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